0: Ok, um abraço aí pra Rosa do Fato, a Tom Henrico, a Renato, a Lu, a Regis do restaurante, Dona Márcia, Dona Cecília, a todos vocês uma ótima noite. Agora vocês vão ficar com mais notícias, com a Rede Brasileira de Notícias, a Voz do Brasil. Estaremos de volta amanhã às 7 da noite com mais uma edição do seu programa Alerta Cidade a partir das 7 da noite. Fique com a Voz do Brasil.
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3: Boa noite.
4: Boa noite para você que nos acompanha em todo o país.
3: Segunda-feira, 29 de junho de 2026.
4: Vamos ao destaque do dia. Apoio a bons pagadores.
3: Desenrola adimplentes. Permite substituir empréstimos mais caros por financiamentos com juros menores.
4: A iniciativa busca reduzir o peso das parcelas no orçamento, prevenindo o endividamento. Pablo Mundinho.
5: A ideia é substituir juros de até 12% por juros no máximo de 1,99% ao mês.
3: E ainda, incentivo também para quem está em dia com o FIES, o Fundo de Financiamento Estudantil.
4: Após se formar, o estudante poderá receber crédito para montar seu próprio negócio.
3: É o FIES empreendedor. Graziele Bezerra.
6: O governo do Brasil estima que em um universo de 500 mil beneficiários adimplentes, exista um público potencial imediato entre 50 mil e 125 mil pessoas.
4: Vamos falar também sobre restituição do imposto de renda.
3: Amanhã será pago o segundo lote a mais de 9 milhões e 500 mil contribuintes.
4: É o maior número de pessoas já beneficiadas de uma só vez.
3: Hoje, na apresentação da Voz do Brasil, eu, Mariana Jungmann e Luciano Seixas.
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3: Trabalhadores informais que têm dívidas, mas que estão com os pagamentos em dia ou com, no máximo, 3 meses de atraso, poderão aderir ao Desenrola Adimplentes.
4: A ideia é dar um alívio no orçamento dessas famílias, que poderão refinanciar seus contratos pagando juros menores, de, no máximo, 1,99% ao mês.
3: O novo Desenrola foi lançado nesta segunda-feira e os interessados já podem aderir ao programa.
5: Organizar as contas, pagar menos juros e evitar que novas dívidas comprometam o orçamento das famílias. É o objetivo das novas medidas anunciadas pelo governo do Brasil para ampliar o acesso ao crédito e incentivar quem mantém os pagamentos em dia. O Desenrola Adimplentes, lançado nesta segunda-feira pelo presidente Lula, amplia o alcance do programa que já ajudou mais de 7 milhões e meio de famílias na reorganização financeira. Agora, o foco passa a ser quem trabalha na informalidade e mantém as contas em dia, mas enfrenta juros elevados no crédito pessoal. A proposta permite substituir empréstimos mais caros por financiamentos com juros de até 1,99% ao mês, reduzindo o peso das parcelas no orçamento e prevenindo o endividamento, destaca o ministro da Fazenda, Dário Dorigan.
7: Esse trabalhador, ele vai poder se reorganizar do ponto de vista financeiro. Ele vai poder, inclusive, se ele quiser, tomar crédito dentro desse mesmo patamar, a 1,99% ao mês, tomar um volume de crédito a mais, desde que a prestação total não passe de 90% do que ele tinha antes.
5: Poderão aderir trabalhadores informais que tenham operações de crédito pessoal de até R$15 mil, com pelo menos 4 parcelas pagas e no máximo 90 dias de atraso. A ideia é substituir juros de até 12% por juros no máximo de 1,99% ao mês, explica o ministro Dorigan.
7: A situação atual do trabalhador informal, que paga taxa de juros de 6% a 12% ao mês, nós estamos dizendo, nós vamos te dar uma nova linha para você extinguir essa taxa de juros e essas condições que hoje você é submetido.
5: O pacote também amplia o uso do FGTS como garantia no crédito consignado privado. A utilização é opcional e vai permitir ao trabalhador formal contratar empréstimos com juros limitados a 1,99% ao mês, reduzindo o custo do crédito e ampliando o acesso a condições mais vantajosas. Segundo o governo, as medidas fortalecem a política de reorganização financeira das famílias brasileiras. A estimativa do Tesouro é aportar cerca de 4 bilhões de reais para atender o novo programa. Reportagem Pablo Mundim.
4: Os participantes do programa ficam com o CPF bloqueado para apostar em jogos online, as chamadas bets, por um período de 6 meses.
3: As informações sobre o Desenrola estão no portal gov.br ou nos bancos oficiais Caixa Econômica e Banco do Brasil.
4: E dentro do programa Desenrola Adimplentes, o governo do Brasil desenvolveu também uma linha de crédito voltada para beneficiários do FIES.
3: Com a novidade, quem mantém as parcelas em dia agora tem um incentivo para abrir ou expandir o próprio negócio com juros mais baixos.
8: O programa FIES Empreendedor é destinado a profissionais graduados que desejam abrir ou expandir seu próprio negócio, contando com linhas de crédito mais acessíveis. Podem aderir aqueles que pagaram em dia as últimas 36 parcelas do programa, sem histórico de renegociação no período. No caso de pessoa física, com limite de financiamento de até R$80 mil e prazo máximo de pagamento de 60 meses, incluindo até 6 meses de carência. Para pessoa jurídica, com limite de financiamento de até R$180 mil e prazo máximo de pagamento de 96 meses, incluindo até 6 meses de carência. Em uma simulação de empréstimo de R$80 mil em 5 anos, por exemplo, o custo total cai de R$ 143 mil para R$ 106 mil, caso o beneficiário seja um estudante do FIES com as contas em dia. Nesse caso, a economia final supera os R$ 37 mil. Segundo o ministro da Fazenda, Dario Durigan, o programa é um estímulo à adimplência.
7: Se ele seguir pagando em dia, ele vai ter uma linha de crédito que vai ser a menor linha de crédito, com a menor taxa de juros que nós temos para o empreendedorismo no país.
8: Ainda de acordo com o ministro Dario Durigan, com taxas de juros de 0,87% ao mês, o programa tem uma das melhores linhas de crédito que cabem no bolso de quem está começando a empreender.
7: O adimplente que seguir pagando em dia vai ter pelo menos 37 mil de benefício e é para esse estudante que está querendo deslanchar no seu primeiro negócio que nós estamos abrindo essa linha, dando um estímulo ao bom pagador do FIES.
8: Para o ministro da Educação, Leonardo Barchini, a linha de crédito dará igualdade de condições aos egressos do ensino superior.
9: Com essa linha de crédito, nós vamos conseguir dar oportunidade a esse jovem para que ele possa, de fato, empreender. Vão dar um retorno para a sociedade igual os jovens do ProUni, do FIES, do Reúne, da expansão, da lei de cotas.
8: O governo do Brasil estima que, em um universo de 500 mil beneficiários adimplentes, exista um público potencial imediato entre 50 mil e 125 mil pessoas. Uma parcela expressiva desse grupo já possui CNPJ ativo, o que demonstra uma demanda real por capital de giro para alavancar seus negócios. Reportagem Graziele Bezerra.
4: E o presidente Lula enviou hoje ao Congresso Nacional projeto de lei complementar que aumenta de forma progressiva o teto de faturamento do MEI, o microempreendedor individual.
3: A meta é chegar a R$140 mil até 2028 e permitir a contratação de 2 empregados.
4: Atualmente o teto é de R$81 mil por ano. A medida pode beneficiar 13 milhões de microempreendedores individuais registrados.
3: Com o aumento, o governo quer fortalecer os pequenos negócios e incentivar a geração de empregos. Quem comentou foi o presidente Lula.
10: Muito dinheiro na mão de poucos significa pobreza. E quando a gente manda um projeto de lei desse dizendo que pouco dinheiro na mão de muitos é uma distribuição de oportunidade de riqueza. Portanto, eu acho que o Congresso Nacional vai fazer um esforço muito grande, se Deus quiser, e volta a isso o mais rápido possível para que a gente possa favorecer aquelas pessoas que mais precisam de crédito.
4: O ministro do Empreendedorismo, da Microempresa e da Empresa de Pequeno Porte, Paulo Pereira, destacou as medidas para estimular o MEI.
11: Vou dizer que é um momento histórico, né, para os microempreendedores individuais do Brasil, quase 10 anos sem aumento, de modo que é uma medida que tem um impacto muito grande, presidente, e que se insere num conjunto de medidas que o senhor tem feito para os empreendedores. Então, em primeiro lugar, as linhas de crédito, que o senhor agora está trabalhando, presidente, para que a gente lance um grande parcelamento para os MEIs, para que eles possam regularizar a sua situação, quer dizer, esses 3 milhões que são MEIs e que hoje tem alguma situação de inadimplência, vão poder regularizar a sua situação, e uma série de outras medidas, como a expansão do Contrata Mais Brasil, a linha de crédito que foi apresentada hoje no Desenrola Empreendedores. Então, só para dizer, um dia histórico, mas inserido num conjunto de esforços do senhor pelos empreendedores brasileiros.
3: Para ajudar a conter a alta do preço do petróleo, o governo abriu crédito extraordinário de 550 milhões de reais para apoiar a importação do diesel.
4: A Agência Nacional do Petróleo, Gás Natural e Biocombustíveis será responsável pelo repasse aos produtores.
12: O governo do Brasil abriu um crédito extraordinário de 550 milhões de reais para apoiar a importação de óleo diesel de uso rodoviário. A medida, publicada nesta segunda-feira, 29, destina os recursos ao Ministério de Minas e Energia para viabilizar uma política de subvenção operada pela Agência Nacional de Petróleo, Gás Natural e Biocombustíveis, ANP. A iniciativa tem caráter emergencial e temporário e busca reduzir os efeitos da alta dos preços internacionais do petróleo sobre a economia brasileira. A medida foi criada após o aumento da instabilidade no mercado global, provocado pelo agravamento do conflito geopolítico no Oriente Médio. A ANP será responsável pelo repasse da subvenção aos importadores de diesel, com critérios baseados no volume comercializado e na diferença entre o preço de referência e o valor definido para o produto. Como a despesa não estava prevista no orçamento de 2026, o governo precisou abrir o crédito extraordinário para garantir a execução da política. A medida atende os critérios de urgência e imprevisibilidade previstos na Constituição. Claudimário Carvalho, para a Voz do Brasil.
3: Em julho, a bandeira tarifária de energia seguirá amarela, indicando a cobrança de taxa adicional sobre as contas de luz no mês.
4: O anúncio foi feito pela Agência Nacional de Energia Elétrica, ANEEL.
3: Com isso, os consumidores vão pagar um adicional de R$ 1,88 para cada 100 kWh consumidos.
4: A bandeira tarifária está amarela desde abril, em razão das condições menos favoráveis para a geração de energia no país.
3: Em períodos secos, quando a produção das usinas hidrelétricas fica prejudicada e é necessário acionar as termoelétricas, a bandeira pode ficar amarela ou vermelha, patamar 1 ou 2.
4: Isso porque a geração por usinas térmicas é mais cara, daí a necessidade da taxa adicional sobre o consumo de energia.
3: O pagamento do segundo lote do imposto de renda será feito amanhã, terça-feira.
4: É a maior restituição da história em relação ao número de contribuintes contemplados. Serão beneficiadas mais de 9 milhões e 500 mil pessoas.
13: São 16 bilhões de reais em créditos para 9.585.797 contribuintes. O valor é o mesmo do lote pago anteriormente, o primeiro lote de restituição do Imposto de Renda 2026, em 29 de maio deste ano. Segundo a Receita, os valores devidos da maior parte dos declarantes serão quitados já nos dois primeiros lotes de 2026. Esses pagamentos deverão alcançar cerca de 80% do total estimado de restituições do ano. Se somarmos os dois primeiros lotes do ano, serão contemplados 18 milhões e 300 mil contribuintes, com um valor total de 32 bilhões de reais em restituições. A antecipação dos créditos se deu após processamento de milhões de declarações em pouco tempo, beneficiando tanto os contribuintes com prioridade legal quanto aqueles que aderiram às soluções digitais, como a declaração pré-preenchida e o recebimento da restituição via Pix. O crédito bancário será realizado ao longo desta terça-feira. Cerca de 4 bilhões e meio de reais serão destinados a contribuintes com prioridade legal, como idosos acima de 80 anos, idosos entre 60 e 79 anos, pessoas com deficiência física, mental ou moléstia grave e contribuintes cuja maior fonte de renda seja o magistério. Para saber se a restituição está disponível, basta basta acessar gov.br/Receita Federal, clicar em Meu Imposto de Renda e depois em Consultar Minha Restituição. O pagamento é feito somente na conta do titular da declaração. Daniele Popov para A Voz do Brasil.
3: Equipes de resgate brasileiras já estão na Venezuela apoiando o país.
4: A Venezuela foi atingida por terremotos na última quarta-feira, deixando mais de 1.700 mortos.
14: Equipes brasileiras chegaram neste sábado e já atuam principalmente no município de Vargas, no estado de La Guaira, uma das regiões mais afetadas pelos terremotos. Até agora, foram enviados 4 voos da Força Aérea Brasileira, que levaram mais de 1 tonelada de medicamentos e insumos para atendimento de emergência, um hospital de campanha que já está montado, purificadores de água e equipes de bombeiros, com equipamentos e materiais específicos para ações de apoio a desastres, além de cães farejadores. O porta-voz do Corpo de Bombeiros de Minas Gerais, primeiro-tenente Henrique Barcelos, explica como o trabalho dessas equipes está sendo feito.
15: As ações serão concentradas em áreas com edificações colapsadas, onde as equipes vão realizar buscas técnicas, resgate e localização de vítimas, atendimento pré-hospitalar e integração com as autoridades locais por meio dos organismos internacionais.
14: Os terremotos de magnitude 7,2 e 7,5, seguidos de cerca de 20 réplicas, provocaram desabamentos na capital, Caracas, e outras cidades venezuelanas. As equipes brasileiras também vão trabalhar no reforço a telecomunicações com representantes da Anatel e no transporte e apoio aos desalojados. Reportagem Raquel Mariano.
3: Mais modernidade nas unidades de terapia intensiva, salvando a vida de mais pacientes.
4: O Ministério da Saúde inaugurou a primeira UTI inteligente do SUS no Rio de Janeiro.
3: Entre as novidades, monitoramento mais sofisticado dos pacientes e uso da inteligência artificial para reunir dados e acelerar a tomada de decisões.
4: A iniciativa faz parte do Agora Tem Especialistas.
16: Um passo importante rumo à medicina do futuro. A primeira UTI inteligente do SUS foi inaugurada no Hospital Universitário Clemente Fraga Filho, da Universidade Federal do Rio de Janeiro. A novidade utiliza tecnologias de monitoramento contínuo e inteligência artificial para acompanhar em tempo real a evolução dos pacientes. O sistema reúne automaticamente informações dos monitores, identifica sinais precoces de agravamento e auxilia as equipes médicas na tomada de decisões. Segundo o ministro da Saúde, Alexandre Padilha, a expectativa é aumentar as chances de recuperação dos pacientes.
17: Se observa mais precocemente sinais de piora ou os sinais de melhora. Então, com isso, você faz a ação, a medicação, a mudança de conduta mais rápido. Com isso, você salva esse paciente, ele sai mais rápido da UTI. Ele saindo mais rápido da UTI, gira mais o leito da UTI. Você pode trazer outros pacientes da UTI. Com isso, vai reduzindo o tempo de quem está esperando para uma UTI e salva vidas dentro da UTI.
16: A iniciativa faz parte da criação da Rede Nacional de UTIs Inteligentes, que recebeu mais de R$ 180 milhões em investimentos. Nesta primeira etapa, serão 10 leitos inteligentes em 7 hospitais de referência, espalhados pelo país. Depois, o projeto será ampliado para 280 leitos em 14 UTIs. A entrega faz parte do programa Agora Tem Especialistas do Ministério da Saúde, que busca ampliar e qualificar a assistência no SUS. Em pouco mais de um ano, o programa bateu recorde de cirurgias eletivas, quase 15 milhões de procedimentos. O governo federal também tem levado atendimento móvel por meio de carretas, que oferecem exames e atendimento em diversas especialidades, como ressaltou o ministro da Saúde, Alexandre Padilha.
18: Mais de 2.800 municípios brasileiros já tiveram atendimento dessas carretas. Nós vamos chegar a 150 dessas carretas até o final do ano. E 81% dos atendimentos são das mulheres, porque a saúde da mulher é prioridade absoluta. E as carretas têm ajudado muito na saúde da mulher.
16: A estratégia também foi responsável pela inclusão de mais de 1,5 milhão de especialistas no atendimento à rede pública do país. Reportagem Luana Karen.
3: E o Ministério da Saúde incluiu mais uma estratégia para ampliar o acesso a cuidados especializados no Sistema Único de Saúde.
4: A partir de agora, a infectologia foi incluída no programa Agora Tem Especialistas e faz parte da oferta de cuidados integrados.
3: A iniciativa tem como objetivo fortalecer a atenção a pessoas vivendo com HIV e ou com AIDS que demandam avaliação diagnóstica e acompanhamento integrado.
4: Já fazem parte do programa 6 especialidades. São elas: cardiologia, ginecologia, oftalmologia, oncologia, ortopedia e otorrinolaringologia.
3: Os cuidados integram um conjunto de procedimentos que vão desde consultas, exames e tecnologias de cuidado à condução de agravos específicos de rápida resolução.
4: Amanhã, dia 30 de junho, é o último dia da campanha de vacinação contra o HPV.
3: Mesmo após essa data, a vacina vai continuar disponível para a imunização de grupos prioritários.
4: A vacina protege contra o papiloma vírus humano, responsável por diversos tipos de câncer.
19: O papiloma vírus humano, HPV, é a infecção sexualmente transmissível mais comum no mundo. A vacina é segura e fundamental na prevenção de diversos tipos de câncer, como os de colo do útero, vulva, pênis, garganta e pescoço. A advogada Marici Valeta conta que não quer ver o filho correr riscos e o levou para vacinar contra o HPV aos 10 anos de idade.
20: Primeiro que é uma coisa perigosa, né? Que pode levar a outras doenças bastante perigosas. Além da proteção individual, acho que a gente tem que ter em mente esse efeito coletivo, né? Que é de você interromper um pouco esse ciclo.
19: A vacina deve ser tomada antes do início da vida sexual. Ela faz parte da rotina do Calendário Nacional para Crianças e Adolescentes de 9 a 14 anos, que tem direito ao imunizante de graça. Outros grupos também têm esse direito. Pessoas vivendo com HIV, pacientes oncológicos, pessoas transplantadas, usuários de profilaxia para o HIV e vítimas de violência sexual. Éder Gatti, diretor do Departamento do Programa Nacional de Imunizações do Ministério da Saúde, fala sobre a importância dessa imunização.
21: Quando a gente fala de vacinação, a gente está falando de evitar câncer. Casos que teriam um custo enorme no tratamento, e câncer, ele é de alta complexidade. Então a pessoa, quando ela se vacina, ela está contribuindo com a sua proteção e seu bem-estar, mas também ela está dando uma grande contribuição a toda a sociedade brasileira, fazendo ali uma proteção ao Sistema Único de Saúde, garantindo que ele fique mais acessível para outras patologias e outras pessoas.
19: Até amanhã, 30 de junho, quem tem entre 15 e 19 anos também pode se vacinar de graça contra o HPV. Após esse prazo da campanha, o imunizante deve ser adquirido em clínicas particulares. Mas a vacinação gratuita continuará disponível para os grupos prioritários. Reportagem Nazi Brum.
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3: Oportunidades. Estudantes indígenas e quilombolas agora têm reserva de vagas para estágios nos órgãos públicos federais.
4: 3% serão destinados aos indígenas e 2% aos quilombolas. As regras já garantem reserva para estudantes negros e para pessoas com deficiência.
22: Para acessar as vagas disponíveis nas cotas, é preciso se autodeclarar como pertencente a algum desses grupos. Isso é feito durante o preenchimento da inscrição. A diretora de Planejamento da Força de Trabalho do Ministério da Gestão, Maria Aparecida Chagas, fala do impacto da iniciativa.
23: É uma forma, né, da administração pública contribuir para a trajetória formativa dessas pessoas, para auxiliar essas pessoas no mundo do trabalho, para auxiliar essas pessoas a entenderem quais são os códigos, a forma de atuação que é o trabalho.
22: Marcelo Barbosa, da representação estudantil da Coordenação Nacional de Articulação das Comunidades Negras Rurais Quilombolas, argumenta que ter melhores chances de acessar o estágio é fundamental para esses estudantes.
24: Nós vemos uma realidade em que os estudantes precisam sair dos seus territórios para irem para a cidade para fazerem a universidade. E esse auxílio financeiro das bolsas vai ajudar na permanência desses estudantes.
22: Braulina, do povo Baniuá, faz doutorado na Universidade de Brasília e comemorou a reserva de vagas em estágios como uma oportunidade de melhoria profissional para parentes de todas as etnias indígenas.
0: Para que a gente tenha mais parentes qualificados na sua área e que tenham parentes com experiência no estágio e em outros lugares. É o primeiro passo de muito sonho que vem e estamos muito felizes.
22: Cerca de 16 mil estudantes fazem estágios na administração pública federal. As oportunidades são para nível médio, ensino técnico, graduação e pós-graduação. Cada órgão divulga os estágios que oferece e tem até o início de setembro deste ano para se adaptar às novas regras de reserva de vagas. Reportagem Carlos Oliveira.
3: Jovens que completam 18 anos em 2026 têm até amanhã, dia 30, para fazer o alistamento militar obrigatório.
4: Quem perder o prazo poderá pagar multa e enfrentar restrições, como impedimento para tirar passaporte, assumir cargo público e participar de concursos.
3: A expectativa é que mais de 1 milhão de jovens participem do processo em todo o país.
4: O procedimento pode ser feito pela internet, no site alistamento.eb.mil.br ou em uma junta do Serviço Militar.
3: Essas foram as notícias do Governo do Brasil.
4: Uma realização da Secretaria de Comunicação Social da Presidência da República.
3: Com produção da empresa Brasil de Comunicação.
4: Fique agora com as notícias do Poder Judiciário e do Congresso Nacional. Boa noite.
3: Uma boa noite, até amanhã.
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5: Supremo Tribunal Federal lança edital para receber proposta sobre a modernização do sistema de justiça. STJ decide que é ilegal a busca na casa do suspeito de um crime baseada apenas no relato de outros réus. Ministério Público Eleitoral aciona governador do Amapá por promoção pessoal na fachada da Secretaria de Educação. Boa noite, eu sou o Arthur Filho. O Supremo Tribunal Federal lançou o edital para receber propostas sobre a modernização do sistema de justiça. Os interessados podem enviar manifestações institucionais sem caráter pessoal, que deverão ser apresentadas por meio de formulário eletrônico até 15 de agosto. Fernanda Porto.
6: As contribuições serão analisadas pelo Grupo de Estudos para a Modernização do Sistema de Justiça, instituído pelo presidente do Supremo Tribunal Federal, o ministro Edson Fachin. As sugestões deverão tratar de temas como simplificação processual, redução da litigiosidade, transformação digital, governança da inteligência artificial, modernização das carreiras e da gestão judiciária, fortalecimento da integridade institucional, transparência pública, proteção dos direitos fundamentais e promoção de maior estabilidade jurídica para o desenvolvimento econômico e social do país. O edital completo pode ser acessado no portal stf.jus.br.
5: Polícia não pode entrar em casa de pessoa suspeita de um crime apenas porque outros suspeitos a acusaram. Para o STJ, esse tipo de informação por si só não é suficiente para justificar a entrada no imóvel. Fátima Uchoa.
7: Um homem foi acusado de tráfico de drogas e condenado juntamente com outras duas pessoas. Pela denúncia durante a abordagem policial, os outros dois réus o apontaram como fornecedor das drogas. Também informaram o endereço dele aos agentes, que foram ao local para realizar o flagrante. O Tribunal de Justiça de Goiás considerou a busca domiciliar legítima, mas a quinta turma do STJ reconheceu a ilegalidade dessa busca e das provas obtidas, e com isso absolveu o réu. Segundo o relator ministro Ribeiro Dantas, o ingresso dos policiais no imóvel deveria ter sido precedido de justa causa que amparasse o flagrante, de mandado judicial ou de consentimento comprovado do morador.
5: Ouvir a população para melhorar os serviços prestados. Esse é o papel da consulta pública realizada pela Justiça do Trabalho. Foram mais de 2.400 participações registradas. Mila Amaral.
8: A pesquisa aconteceu de 25 de maio a 5 de junho em todo o país e ouviu as opiniões e sugestões da população de fóruns e de tribunais trabalhistas. Entre as principais demandas, reduzir processos pendentes e julgar processos com mais de 2 anos foram sugeridos na pesquisa. Além disso, 15% dos participantes concordam que a Justiça do Trabalho deve incentivar a conciliação como forma de resolver conflitos trabalhistas. Os dados coletados também vão servir como base para definir as metas nacionais do Judiciário Trabalhista para 2027.
5: Ministério Público Eleitoral aciona governador do Amapá por promoção pessoal na fachada da Secretaria de Educação. O órgão pede a retirada imediata dos banners com agradecimentos ao gestor sob pena de aplicação de multa diária de R$50 mil. Vanessa Pereira.
9: Na ação apresentada para a Justiça Eleitoral, o MP aponta a prática de propaganda eleitoral antecipada para o governador Clécio Luiz. De acordo com a apuração, foram espalhados 7 banners com mensagens de agradecimento ao político dentro do prédio da Secretaria de Estado de Educação, em Macapá. A instalação da publicidade no prédio público viola o princípio da impessoalidade, já que não possui caráter educativo nem de orientação social. Além da retirada imediata das peças sob pena de multa diária de R$50 mil, o MP Eleitoral pede também que a Justiça reconheça a ilegalidade das condutas.
5: 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A você, uma ótima noite.
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10: Eu sou Paula Groba.
11: E eu sou Ricardo Nakaoka.
10: E estes são os destaques de hoje do Jornal do Senado, que começa agora.
11: Após aprovação do Congresso, Receita Federal divulga a primeira lista de devedores contumazes.
10: Senadora quer esclarecimentos sobre impactos da crise do BRB e do Banco Master.
11: Senado analisa estatuto para garantir direitos da população em situação de rua.
10: Boa noite.
11: Boa noite.
10: Nem todo contribuinte com dívidas é considerado devedor contumaz. Essa classificação vale para empresas que acumulam débitos tributários de forma recorrente e como estratégia de negócio.
11: A Receita Federal divulgou a primeira lista com esses contribuintes, prevista no Código de Defesa do Contribuinte, aprovado pelo Senado no início do ano. O primeiro setor a ter os nomes publicados foi o de fumo e tabaco. Mais detalhes com o repórter Douglas Castilho.
12: A lei define como devedor contumaz aquele que acumula dívidas tributárias de forma reiterada, sem justificativa e em valores relevantes. O objetivo é combater a inadimplência estruturada, que é quando as empresas utilizam as chamadas técnicas de planejamento tributário agressivo para burlar o fisco sem violar os regulamentos mais severos, reduzir a concorrência desleal, já que as empresas devedoras conseguem praticar preços mais baixos no mercado, e aumentar a transparência fiscal. Quando da aprovação do projeto que deu origem à lei, o relator senador Efraim Filho, do PL da Paraíba, fez questão de ressaltar que não é qualquer prática que se encaixa no conceito de dívida contumaz, definido de forma bastante objetiva.
25: Separar a contumácia da inadimplência, ou seja, o devedor contumaz é quem faz da sonegação seu modelo de negócio. Jamais uma empresa que está no mercado formal, que gera empregos, que paga também seus impostos, por ter um momento de crise, um período de inadimplência periódico, temporário, ela não se enquadrará de nenhuma forma nesse conceito de quanto mais.
12: O senador Isauci Lucas, do PL do Distrito Federal, relembrou que a publicação da lista é apenas uma das medidas dentro do que se chama Código de Defesa do Contribuinte.
13: Além da questão do devedor quanto mais, ele de fato inclui no sentido de respeitar a expectativa dos contribuintes, reduzir realmente a litigiosidade, usando inclusive formas alternativas de resolução de conflitos, facilitar o cumprimento das obrigações, reprimir a evasão, fraude, etc. Presumir de boa fé do contribuinte.
12: Antes de incluir qualquer empresa na lista, a Receita deve fazer notificação prévia e conceder 30 dias para regularização ou defesa. Segundo a entidade, novas listas deverão ser apresentadas em julho.
14: O senador astronauta Marcos Pontes, do PL de São Paulo, defendeu investimentos em ciência, tecnologia e infraestrutura para fortalecer a capacidade do Brasil de desenvolver vacinas e responder a futuras emergências sanitárias. Segundo ele, o país precisa adotar uma cultura de prevenção, com um orçamento contínuo para pesquisa, formação de profissionais e manutenção de estruturas estratégicas para reduzir a dependência de outros países em situações de crise. O financiamento da produção de vacinas nacionais foi tema de uma audiência pública na Comissão de Ciência e Tecnologia.
15: O parlamentar também defendeu o acesso da população a informações científicas de qualidade sobre vacinação. Na opinião dele, ninguém deve ser obrigado a se vacinar, mas o conhecimento é fundamental para que as pessoas tomem decisões conscientes e contribuam para a proteção coletiva em momentos de emergência sanitária.
16: Vejo muitas ideias erradas com relação à vacina. Se me perguntar assim, você é a favor a obrigar as pessoas a tomar vacina? Não, não sou a favor de obrigar ninguém a nada. Existem efeitos colaterais? Existem. Então tem que ser muito claro com relação a isso. Mostrar quais são os efeitos colaterais e a pessoa decide se toma ou não aquela vacina. E eu acredito que uma informação bem feita de ciência para as pessoas vão decidir pelo correto, que é tomar a vacina.
14: E a lei que ampliou as ações de combate ao mosquito transmissor da dengue, zika e chikungunya completa 10 anos.
15: Sancionada em junho de 2016, a norma autorizou medidas como mutirões de limpeza, campanhas educativas e visitas a imóveis. A proposta foi debatida e aprovada pelo Senado durante uma das maiores crises sanitárias da década. A reportagem é de Yasmin Rodrigues.
17: Em vigor desde 27 de junho de 2016, a lei que ampliou as ações de combate ao mosquito transmissor da dengue, zika e chikungunya completa 10 anos. Com participação dos senadores, o texto foi debatido em meio à emergência sanitária provocada pelo avanço dessas doenças. Na votação da proposta, o senador Humberto Costa, do PT de Pernambuco, que atuou como relator da medida, destacou a importância de fortalecer a vigilância.
18: Sem dúvida, esse é o problema de saúde pública mais crítico, não somente do Brasil, mas hoje em termos mundiais. Então, acho que deve ser um esforço de toda a sociedade nesse momento. Eu que já tive a oportunidade de ser ministro da Saúde, que tenho um projeto de lei com esse mesmo conteúdo, eu creio que é uma decisão correta. Como acho também que o Congresso estará inteiramente aberto e suscetível a garantir os recursos orçamentários necessários para que o combate ao Aedes aegypti se faça da melhor maneira possível.
17: A legislação autorizou a União, estados e municípios a adotarem medidas excepcionais e também trouxe mudanças importantes no amparo social às famílias afetadas pelo surto de zika. 10 anos depois, a legislação segue como base para ações emergenciais de vigilância em saúde e é considerada um marco na resposta institucional à crise sanitária de 2016.
14: O secretário de Economia do Distrito Federal deve ser convidado a explicar na Comissão de Assuntos Econômicos os impactos da crise envolvendo o BRB e o Banco Master.
15: O pedido é da senadora Damares Alves, que quer esclarecimentos sobre as garantias oferecidas pelo GDF e os possíveis reflexos nas contas públicas. Repórter Marcela Cunha.
26: O secretário de Economia do Distrito Federal, Valdivino José de Oliveira, deve comparecer à Comissão de Assuntos Econômicos para falar sobre os impactos da crise envolvendo o BRB e o Banco Master nas contas públicas do Distrito Federal. O pedido foi feito pela senadora Damares Alves, do Republicanos do Distrito Federal, que afirmou que parte das dúvidas levantadas pelos senadores depende de explicações do governo distrital.
27: Há garantias que o GDF está dando para esse grande acordo aí, essa grande reconstrução, reestruturação do banco, que nós temos que ouvir o secretário de Economia do DF.
26: O requerimento cita dúvidas sobre garantias oferecidas pelo governo local, uso de ativos públicos, compromissos assumidos pelo GDF e possíveis reflexos fiscais, orçamentários e patrimoniais do acordo homologado pelo Supremo Tribunal Federal. Damares quer saber se a operação pode afetar a capacidade de investimento do Distrito Federal, a execução de políticas públicas, concursos, nomeações e as contas das próximas administrações.
0: O Ministério da Saúde criou uma política nacional para adaptar o atendimento do SUS à realidade da população em situação de rua.
4: O tema também é acompanhado pelo Senado, que analisa um projeto para criar o Estatuto da População em Situação de Rua. Repórter Henrique Nascimento.
19: O SUS terá novas diretrizes para atender pessoas em situação de rua. O Ministério da Saúde instituiu uma política nacional para ampliar o acesso dessa população à atenção básica. Para quem vive essa realidade, o acesso ao

0: água potável, itens de higiene e banheiros públicos. Autor da proposta, o senador Randolfe Rodrigues, do PT do Amapá, defende que o poder público atue tanto no acolhimento quanto no combate à violência contra quem vive nas ruas.
1: O poder público tem que tomar as medidas necessárias para dar guarida e para acolher as pessoas de rua e, ao mesmo tempo, criminalizar aqueles que detestam pobres, aqueles que ofendem e atacam os pobres.
0: O projeto que cria o Estatuto da População em Situação de Rua está em análise na Comissão de Constituição e Justiça.
2: Com edição de Paula Groba e trabalhos técnicos de João Lira, o Jornal do Senado fica por aqui. Acompanhe agora as notícias da Câmara dos Deputados. Boa noite.
3: Boa noite e até amanhã.
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5: Comissão aprova novas regras para blindagem de teto solar de veículos.
6: Deputados determinam a apresentação de antecedente criminal de noivos.
5: Proposta autoriza auxílio para contenção de agressor de mulher em voo.
6: Projeto em análise define ações integradas para evitar quedas de idosos.
5: Boa noite. Avança na Câmara projeto que cria uma política integrada para prevenir quedas de pessoas idosas. Quem tem as informações é a repórter Sofia Peçanha.
7: As quedas estão entre as 10 condições de saúde que mais levam à incapacidade funcional, segundo o estudo longitudinal da saúde dos idosos brasileiros. Visando a saúde e o bem-estar da pessoa idosa, a Comissão de Saúde aprovou o projeto que cria a Política Nacional de Prevenção de Quedas entre Pessoas Idosas. O principal objetivo é reduzir o número de quedas, suas consequências físicas, psicológicas e emocionais, além de promover o envelhecimento ativo e saudável da população idosa. Um dos autores da proposta, o deputado Luiz Couto, do PT da Paraíba, salientou que, atualmente, o Brasil não possui uma política nacional voltada para a prevenção de quedas. E, com isso, a nova política visa atender essa demanda, proporcionando diretrizes e cooperação intersetorial nas áreas de saúde, assistência social, urbanismo e transporte, por exemplo. O projeto propõe ações amplas, como programas de exercícios físicos específicos que fortalecem o equilíbrio e a mobilidade, melhorias na infraestrutura urbana e nos ambientes residenciais, campanhas educativas sobre a importância da prevenção de quedas e a capacitação de profissionais de saúde e cuidadores. O deputado Alan Garcês, do PP do Maranhão, relator na comissão, ressaltou que a proposta não apenas reforça uma questão de saúde pública no Brasil e no mundo, mas também reduz os impactos financeiros para o sistema de saúde.
8: Pois se trata de inovação legislativa necessária e essencial para as pessoas idosas. Além do mais, medidas preventivas de saúde sempre economizam recursos financeiros ao Estado, pois ao evitar a queda haverá certamente redução dos gastos de recursos públicos com cirurgias e procedimentos médicos invasivos.
7: Agora, o projeto que cria a Política Nacional de Prevenção de Quedas entre Pessoas Idosas será analisado pelas Comissões de Finanças e Tributação e Constituição e Justiça. Da Rádio Câmara de Brasília, Sofia Peçanha.
4: Previdência.
6: Câmara analisa a proposta de aposentadoria para policial com invalidez permanente. O repórter José Carlos Oliveira nos conta mais detalhes.
9: A Câmara dos Deputados analisa o projeto de lei que define casos específicos de invalidez permanente que deverão garantir aposentadoria ou pagamento de seguro a profissionais de segurança pública que sofrerem acidentes em serviço. Entre as hipóteses que impedem o exercício da atividade estão cegueira, paraplegia, tetraplegia e amputação de braço ou perna. A aposentadoria ou seguro seriam válidos para policiais federais, civis, militares e penais, bombeiros militares e guardas municipais. A proposta partiu do deputado Bibo Nunes, do PL do Rio Grande do Sul, e foi aprovada na Comissão de Relações Exteriores, onde o relator, deputado Sargento Faur, do Paraná, incluiu os policiais legislativos entre os beneficiados. A intenção, segundo Faur, é proteger todos os operadores da segurança pública.
10: Importante para dar uma segurança jurídico-financeira para policiais, operadores de segurança pública, né, que arriscam diariamente suas vidas em acompanhamentos táticos, em confrontos, e eles precisam de uma segurança tanto para o policial que sofrer sequelas graves, como principalmente para familiares, né, que porventura perdem os seus entes aí em confronto.
9: A proposta de casos específicos para a aposentadoria de policial com invalidez permanente ainda será analisada nas

0: comissões de segurança pública, de previdência, de finanças e tributação e de Constituição e Justiça. Da Rádio Câmara de Brasília, José Carlos Oliveira.
1: Segurança Pública.
2: Câmara aprova que a ANAC requisite auxílio para deter agressor de mulher durante voo. A repórter Mônica Tati explica a proposta.
3: A ANAC, a Agência Nacional de Aviação Civil, poderá ser autorizada a requisitar força policial para deter agressor de mulher em aviões. O projeto foi aprovado em todas as comissões da Câmara e está sendo apreciado agora pelo Senado Federal. A legislação já prevê que a ANAC adote medidas necessárias para a segurança de pessoas e bens no transporte aéreo. No entanto, a proposta amplia as competências legais da agência no caso específico de agressão contra as mulheres. A relatora na Comissão de Viação e Transportes, a deputada Rosana Valle, do PL de São Paulo, explica que a proposta é importante para garantir mais clareza à lei e permitir que situações de assédio não se tornem mais graves.
4: Dentro de um avião não há para onde a vítima ir. É um ambiente fechado, um ambiente com alta vulnerabilidade. Portanto, o projeto garante uma resposta rápida, um respaldo legal para conter qualquer situação de violência, especialmente contra as mulheres. E por que destacar a proteção da mulher? Porque casos de assédio e agressão em transporte público, por exemplo, ainda acontecem de maneira costumeira e uma posição de vulnerabilidade para a mulher.
3: Rosana Valle acrescenta que o projeto não cria novas punições, mas garante a intervenção rápida, a proteção da vítima e a segurança dos passageiros e da tripulação. O projeto que autoriza a ANAC a requisitar força policial para deter agressor de mulher em aviões aguarda a votação no Senado. Se for aprovado, segue para a sanção presidencial. Da Rádio Câmara de Brasília, Mônica Tati.
1: Meio Ambiente.
5: Comissões da Câmara analisam projeto que obriga unidades de conservação a garantirem o acesso a idosos, pessoas com deficiência ou com mobilidade reduzida. Quem traz os detalhes é a repórter Júlia Lopes.
6: Com o objetivo de facilitar o acesso a todos em unidades de conservação da natureza, como parques e florestas nacionais, a Comissão de Meio Ambiente e Desenvolvimento Sustentável da Câmara dos Deputados aprovou o projeto que obriga esses espaços a adotarem medidas de acessibilidade para pessoas com deficiência, com mobilidade reduzida ou idosos. Entre as medidas previstas estão a instalação de rampas, corrimão, trilhas adaptadas, sinalização adequada, transporte interno e também a formação de pessoal capacitado. O texto também determina a criação do plano de acessibilidade, que deverá ser elaborado pelo órgão gestor da unidade de conservação com a especificação das estruturas e adaptações a serem implementadas, os prazos de instalação e a identificação de eventuais incompatibilidades entre o plano de manejo e a implementação das medidas de acessibilidade e inclusão. O relator da proposta, deputado Chico Alencar, do PSOL do Rio de Janeiro, defendeu que o projeto se adequa à realidade das unidades de conservação e explicou como se dará a sua implementação.
7: Estabelecendo, inclusive, um prazo de 180 dias para essa adequação dessas unidades à presença, participação dessas pessoas que tenham essas limitações. É interessante que a gente estabeleceu também etapas para essa implementação, a fim de que a lei desça do papel para a vida real, seja de fato efetivada.
6: Atualmente, segundo o Instituto Chico Mendes de Conservação da Biodiversidade, órgão responsável por fiscalizar e gerir as unidades de conservação federais, o Parque Nacional da Chapada dos Veadeiros, o Parque Nacional da Tijuca, o Parque Nacional Marinho de Fernando de Noronha e o Parque Nacional do Iguaçu são alguns dos locais que já contam com adaptações para receber visitantes com mobilidade reduzida. A exclusão ou limitação de acesso a esses ambientes compromete não apenas a Lei Brasileira de Inclusão da Pessoa com Deficiência, como também contraria a função socioambiental dos espaços naturais. O novo texto introduziu a terminologia usada pela legislação ambiental e de acessibilidade e segue agora para análise na Comissão de Finanças e Tributação. Da Rádio Câmara de Brasília, Júlia Lopes.
1: Comissões.
2: Câmara analisa projetos para restringir fogos de artifício e exigir informação de ruído nas embalagens. A repórter Daniela Lessa nos conta como estão as propostas.
8: Alguns estados e municípios já regulamentaram o uso de fogos de artifício. No estado de São Paulo, uma lei de 2021 proibiu a queima, a soltura e o comércio de fogos de estampido. Já na cidade do Rio de Janeiro, a Câmara Municipal também aprovou norma que restringe fogos com poluição sonora acima de um limite de decibéis. No Congresso, existem vários projetos de lei em tramitação para criar uma regra federal. Na Câmara, um dos textos mais avançados é uma proposta que reúne uma série de projetos e está pronta para entrar na pauta da Comissão de Constituição e Justiça. A ideia central é impedir fogos de grande estampido, como resume o relator, deputado Valdemar Oliveira, do Avante de Pernambuco.
9: Ele não quer proibir os fogos de artifício, apenas aqueles de grande estampido que causem mal, né, que façam uma grande poluição sonora, principalmente aos autistas, aos idosos, aos enfermos, às crianças, às gestantes.
8: Outro projeto quer obrigar que embalagens e, quando possível, que os próprios artefatos informem o nível de ruído em decibéis. Hoje a proposta aguarda aparecer na Comissão de Indústria, Comércio e Serviços. E o autor, deputado Bruno Gunning, do Podemos de São Paulo, argumenta que a padronização pode dar mais eficácia às regras.
10: Hoje está regionalizado, né? Alguns estados evoluíram, outros não nesse tema, e o que a gente quer é que o Brasil como um todo entenda o quanto fogos de estampido ele é prejudicial para os animais, e isso acaba significando mortes, acidentes. Tem registros de animais que, por total desespero com fogos de estampido, provocaram acidentes fatais de trânsito.
8: Enquanto para muitos os fogos de artifício fazem parte da tradição de festas populares, viradas de ano e comemorações esportivas, para outras pessoas o barulho pode causar sofrimento, estresse e até acidentes, especialmente entre crianças, idosos, pessoas com autismo e animais. O debate sobre como equilibrar celebração e bem-estar tem ganhado espaço entre os parlamentares. Da Rádio Câmara de Brasília, Daniela Lessa.
1: Transportes.
5: Comissão aprova regras para blindagem de teto solar de veículos. Saiba mais informações na reportagem de Maria Neves.
11: A Comissão de Segurança Pública da Câmara dos Deputados aprovou o projeto do deputado Flávio Nogueira, do PT do Piauí, que estabelece regras para blindagem de tetos solares em veículos. Pelo texto, a blindagem deve ocorrer obrigatoriamente com uma peça única e fixa. O teto não poderá ter mecanismo de abertura ou deslizamento. O objetivo da medida é evitar pontos de vulnerabilidade na estrutura do automóvel. O nível de proteção balística do teto também deverá ser o mesmo das outras partes do veículo. Como explica o relator, deputado General Pazuello, do PL do Rio de Janeiro, a proposta ainda exige a troca dos vidros do veículo sempre que houver danos na blindagem.
12: Uma das coisas do projeto é proibir a reutilização a partir apenas da parte da recuperação estética dos vidros. Não é mais blindado, perde o grau de blindagem. A outra é com relação à normatização da blindagem do teto solar. Então o teto solar às vezes não vem blindado e às vezes fazem uma blindagem com diferença de capacidade de proteção. Essa norma ela garante que o teto solar blindado deva seguir a mesma blindagem do restante da viatura. E que, por orientações técnicas, esse teto seja fixo, não seja móvel. Tenha lá a luminosidade, tenha a transparência, mas ele é fixo.
11: O texto aprovado também autoriza a blindagem parcial de veículos, tanto para uso particular quanto oficial. Essa modalidade permite proteger apenas partes da carroceria ou dos vidros e pode ter custo menor. Nesse caso, o documento do carro deverá informar quais partes estão protegidas. A blindagem de veículos no Brasil é controlada principalmente pelo Exército. Dentre as normas de segurança previstas, está a exigência de que o nível de proteção balística seja uniforme em todas as partes do automóvel. O Código de Trânsito Brasileiro, por sua vez, determina que, no caso de blindagem, o poder público não pode exigir documento ou autorização adicional para registro ou licenciamento no órgão de trânsito. Antes da Comissão de Segurança Pública, o projeto foi rejeitado na Comissão de Viação e Transportes. Agora ele segue para a Comissão de Constituição e Justiça e ainda terá de ser votado pelo plenário. Da Rádio Câmara de Brasília, Maria Neves.
1: Desenvolvimento Regional.
2: Comissão aprova projeto que cria estruturas municipais para ajuda em desastres. A reportagem é de Luiz Cláudio Canuto.
13: A Comissão de Integração Nacional e Desenvolvimento Regional aprovou o projeto de lei que estabelece a criação, pelos municípios, de estruturas específicas para lidar com situações de emergência e desastres. Pela proposta, os centros de operações seriam implementados com apoio do Estado e conforme o grau de risco de cada localidade. O texto aprovado é a versão do relator, deputado Benes Leocádio, do União do Rio Grande do Norte, ao projeto do deputado Júlio Lopes, do PP do Rio de Janeiro, que foi apresentado em 2024. O deputado acredita que a medida reduz as consequências na vida das famílias.
14: A grande maioria dos municípios do país já tem suas comissões de defesa civil, já tem suas estruturas nas suas diversas secretarias e estrutura de políticas públicas em cada território local, mas essa intenção do Centro de Operações de Cidade é reunir nessa estrutura todas as condições que já disponham em cada município e aí sirva de instrumento para agilizar junto aos demais órgãos, a Comissão de Defesa Civil Nacional, dentro do Ministério da Integração, a questão da burocracia existente no tocante à decretação de estado de calamidade pública para facilitar a liberação de recursos, e eu acho que esse centro de operações facilita muito mais como um arregimentador de soluções que venham realmente dar resposta com a maior brevidade possível.
13: Desde 2012, motivado por enchentes e secas na primeira década do século XXI, o então governo Lula sancionou uma lei com a Política Nacional de Proteção e Defesa Civil. Segundo o texto, os municípios deveriam coordenar as ações com estados e a União. Os municípios deveriam articular, além das ações, o levantamento da identificação dos riscos de desastres nas regiões geográficas e grandes bacias hidrográficas do país. Esses levantamentos, que originariam os planos, deveriam estar prontos nos primeiros 18 meses após a publicação da lei e atualizados a cada 3 anos. O relator do projeto aprovado na Câmara propôs que a instalação e a manutenção dos centros de operação sejam realizados com apoio dos estados e orientados conforme o nível de risco de cada município. A proposta ainda vai ser analisada pela Comissão de Constituição e Justiça antes de seguir para o Senado. Da Rádio Câmara de Brasília, Luiz Cláudio Canuto.
1: Justiça.
5: Câmara aprova a obrigação para noivos apresentarem antecedentes criminais. A repórter Silvia Munhato tem mais detalhes.
15: A Comissão de Constituição e Justiça da Câmara aprovou o projeto que inclui a certidão de antecedentes criminais e a certidão judicial civil e criminal como documentos obrigatórios na habilitação para o casamento. O relator, deputado Capitão Alberto Neto, do PL do Amazonas, explicou que a existência de antecedentes não vai impedir o casamento, mas diz que é importante para a mulher ter mais informações diante do total de feminicídios no país.
16: Imagina, se ele tem um passado de violência contra a mulher, a mulher vai decidir se vai querer casar ou não, sabendo daquela informação. Não vai impedir, mas vai ser obrigatório ele apresentar esses documentos, assim como ele apresenta na hora do concurso público, ele vai apresentar também na hora de casar.
15: O texto aprovado prevê que ambos os noivos deverão ter ciência do conteúdo das certidões. O projeto que prevê a apresentação de certidão de antecedentes criminais e a certidão judicial civil e criminal na habilitação para casamentos deve seguir agora para o Senado. Da Rádio Câmara de Brasília, Silvio Minhato.
2: Termina agora o jornal Câmara dos Deputados, produzido pela Rádio Câmara, com trabalhos técnicos de Wellington Teles e a apresentação de Luciana Vieira e Val Monteiro. Boa noite.
5: Boa noite. Você fica agora com as notícias do Tribunal de Contas da União.
1: Minuto do TCU.
17: O Tribunal de Contas da União avaliou o programa Agora Tem Especialistas, do Ministério da Saúde. A iniciativa busca ampliar o acesso da população a consultas, exames e cirurgias com especialistas pelo SUS, o Sistema Único de Saúde. O principal ponto analisado foi a estrutura para reduzir a espera por consultas, exames e outros atendimentos. A auditoria apontou que falta integração e eficiência nos sistemas de tecnologia que deveriam gerenciar as filas e os recursos da política. Em 2025, o programa não conseguiu manter o desempenho dos anos anteriores na realização de cirurgias. Uma das razões é a falta de monitoramento, que impede que as informações sejam acompanhadas de forma adequada. O tribunal fez recomendações ao Ministério da Saúde para aprimorar a gestão do programa. 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
1: 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Boa noite.

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1: Salve, trio nordestino, Luiz Gonzaga, Jacques o Pandeiro e todos aqueles que fazem forró verdadeiro.

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1: Atenção, minha gente. Silêncio, um minutinho, atenção. A festa tá uma beleza, vai ficar melhor ainda. Chegou a hora de dançar a quadrilha. Vamos desocupar o salão. Pessoal que vai dançar pode se reunir naquele canto ali, tudo direitinho. Cada um com seu par, certinho. Ô Zé Caninha, o que você tá fazendo aí no meio da sala, senhor? Desse jeito você não pode dançar, já tá beudo outra vez. Moça nenhuma dança com você assim. Chico Onça, carrega o Zé Caninha pra fora. Tudo pronto, vamos começar. Carlinho Mafazoli, prepara a sanfona. 1, 2, 3.

chega, Vicentão. Não é pra dançar um baile inteiro, é só uma voltinha, senhor. Anarie, corta sem olhar pra trás, gente. Isso, aí.

bastante alegria, com bastante alegria, isso. Cuidado, gente, olha a chuva. É mentira.

rapaz da sala, faz favor. Ele tá atrapalhando os outros aí. Leve ele lá pra perto da fogueira. Isso, leva. Atenção, muita atenção. Chegando no seu par, pode parar. As damas, mão canhota. Vamos ver o passeio dos cravos.

cravo rodando pra trás. Isso, que boniteza. Vai rodando mujolinho até chegar no seu par. E agora, olha, olha só o buquê de flor. Vamos ver o buquê de flor. Pode começar, gente. De quatro em quatro, isso mesmo. Primeiro pras direita, depois pras canhota. Agora, vamos fazer a roda grande. Já, vamos rodar pras direita. Vice-versa. O contrário, do outro jeito. Certinho. E atenção, atenção aí, gente. As rosas dentro da roda.

travesti. Um cavalheiro e uma dama de cada vez. Vamos ver, hein? Ei, seu Carlinho Mafazoli.

espiar. O primeiro par no meio da roda. Isso! Bem requebrado, bem bonitinho. Você agora, ô, bolo do buticário. Você com a rosinha, senhor. Isso! Vamos atravessando, gente. Vamos dançar o miudinho e passar pro outro lado. Tião Barbeiro e Quinha, eu sei agora. Agora o Juca Cadelinha. Isso! Tá bonito! E agora? Agora, olha só! Que é isso, gente? Tá aí o Zé Caninho outra vez no meio da sala. Garrou.

Cada vez mais beudo. É melhor a gente acabar com essa quadrilha. É, assim não dá. Não dá, não. Vamos terminar. Atenção, minha gente. Caminho da roça. Cada um com seu par. E vamos despedindo do povo. Tudo direitinho. Pode tirar os lenços do pescoço e vai chacoalhando no ar. Isso. Ah, no ano que vem tem mais quadrilha. Se o Zé Caninha não trapalhar, não é mesmo? E vamos saindo pra esse canto do salão. Bonito. E a festa vai continuar, viu, gente? Carlinho Mafazoli vai pirçar.

0: casa.
1: Viva! Pera aí, viva aqui o

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0: Busquemos a paz. Busquemos o livramento através das nossas escolhas. Que a paz de Deus e a luz do Divino Espírito Santo glorifica-te, modifica os teus pensamentos, faz o que através da tua fé você possa buscar todos os dias e agradecer por mais essa oportunidade. Amigos, amigas, eu quero que confie sempre. Não perca a tua fé entre as sombras do mundo, ainda que teus pés estejam sangrando. Segue para a frente, erguido por luz celeste, acima de ti mesmo. Crê e batalha, esforça-te no bem e esperança com paciência. Tudo passa e tudo se renova aqui na terra, mas o que vem do céu vai permanecer. De todos os infelizes, os mais destidosos são os que perderam a confiança em Deus, a confiança em si, porque o maior infortúnio é sofrer a privação da fé, amigos e amigas, e prosseguir vivendo. Eu quero que você eleve o teu olhar no caminho da tua vida. Luta e serve. Aprende. Adianta-te. Brilha a alvorada além da noite. Amigos, amigas, hoje é possível que a tempestade te amarfane o teu coração e te tormente o ideal, aguilhoando-te com a aflição ou ameaçando-te com a morte. Não te esqueça, amigos e amigas, porém, de que amanhã será um outro dia. Te desejo nesse momento uma fé enorme em que coisas não importa, qualquer que seja. Eu desejo esperança para você e toda a tua família, trazendo a paz, o livramento todos os dias. O pensamento tem poder infinito. Ele mexe com o destino, acompanha a sua vontade ao esperar o melhor. Você cria uma expectativa positiva. Ser otimista é ser perseverante e ter uma fé inabalável. É uma certeza sem limites de que tudo vai dar certo. Ao nascer o sentimento de etuísmo, o universo aplaude tal iniciativa e conspira ao seu favor, colocando-o a serviço da humanidade. Amigos, amigas, você é quem escreve a história de sua vida. A optar pelas atitudes construtivas, você cresce como ser humano e filho dileto de Deus. Positivo atrai positivo. Alegria chama alegria. Ao exalar esse estado otimista, nossa consciência desperta energias vitais que vão trabalhar na direção de nossas metas. Seja incansavelmente otimista. Faz bem para o corpo, para a mente e para a alma. É humano e natural viver aflições. Só não é inteligente conviver com elas por muito tempo. Seja mais paciente consigo mesmo. Saiba entender suas limitações. Sem esforço, não existe vitória. Ao escolher com sabedoria, viver sua vida com otimismo, seu coração sorri, seus olhos brilham e a humanidade agradece por você existir. Amigos, amigas, devemos buscar, através de toda a dificuldade que vivemos, sabemos que estamos evoluindo todos os dias, se Deus está nos dando a oportunidade de mais um dia. A você que tem fé, sempre faz a oração comigo, vamos nesse exato momento, a oração que foi separada para a programação de hoje.
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0: Oração poderosa contra a depressão. Amado Senhor, às vezes me sinto tão deprimido que não consigo nem rezar. Por favor, liberta-me deste cativeiro. Eu te entrego, Senhor, pelo teu poder libertador. No poderoso nome de Jesus, expulso de mim o maligno. Espírito de depressão, de ódio, de medo, de autopiedade, de opressão, de culpa, de falta de perdão e qualquer outra força negativa que tenha investido contra mim, e os amarro e expulso em nome de Jesus. Senhor, arrebenta todas as cadeias que me prendem. Jesus, peço-te que voltes comigo até o momento em que esta depressão me atacou e me liberte das raízes desse mal. Cura todas as minhas lembranças dolorosas. Enche-me com o teu amor, com a tua paz, com a tua alegria. Peço-te que restaures em mim a alegria da minha salvação. Senhor Jesus, permite que a alegria jorre como um rio das profundezas do meu ser. Eu te amo, Jesus. Eu te louvo. Traz o meu pensamento todas as coisas pelas quais posso agradecer-te. Senhor, ajuda-me a alcançar-te e a tocar-te, a manter meus olhos postos em ti e não nos problemas. Eu te agradeço, Senhor, por me guiares até a saída do vale. É em nome de Jesus que suplico, hoje, todos os dias e sempre. Ave Maria, cheia de graça, Senhor é convosco. Bendita sois vós entre as mulheres, bendito é o fruto do vosso ventre, Jesus. Santa Maria, Mãe de Deus, rogai por nós, pecadores, agora e na hora da nossa morte. Glória ao Pai, ao Filho e ao Espírito Santo, como era no princípio, agora e sempre, por todos os séculos dos séculos. Amém. A você, amigo, a você, amiga, que fez a oração, colocou a água para o benzimento, sente dores no estômago, tome 3 goles dessa água. Se estás com qualquer tipo de enfermidade no seu corpo, lave as partes afetadas com essa água. O restante da água que sobrar, jogue nos 4 cantos da sua casa para trazer paz, harmonia e prosperidade. 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Então faça por você teu passo positivo em proteção de modo correto na parte espiritual. Muitas pessoas, graças a Deus, estão entrando em contato comigo agradecendo. Quando você busca algo de bom para a tua vida, você está se protegendo e protegendo não só você, mas toda a sua família. 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Dia 25, atendo todos vocês em Camacan, na pousada Manos Lanches. Atendimentos presenciais. A você que sabe que precisa de um auxílio de modo correto na parte espiritual, faça por você. Terá o médium espírito evidente, esse que aqui se comunica, trabalhando por todos. Quero agradecer por mais um programa, que as bênçãos do Pai Superior e a luz do Divino Espírito Santo os glorifique. Fiquem todos com Deus e lembrem-se: não sei o que me espera amanhã, mas estou em paz, porque Deus tem o melhor para mim.
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0: Busquemos a paz. Busquemos o livramento através das nossas escolhas. Que a paz de Deus e a luz do Divino Espírito Santo glorifica-te, modifica os teus pensamentos, faz o que através da tua fé você possa buscar todos os dias e agradecer por mais essa oportunidade. Amigos, amigas, eu quero que confie sempre. Não perca a tua fé entre as sombras do mundo, ainda que teus pés estejam sangrando. Segue para a frente, erguido por luz celeste, acima de ti mesmo. Crê e batalha, esforça-te no bem e esperança com paciência. Tudo passa e tudo se renova aqui na terra, mas o que vem do céu vai permanecer. De todos os infelizes, os mais destidosos são os que perderam a confiança em Deus, a confiança em si, porque o maior infortúnio é sofrer a privação da fé, amigos e amigas, e prosseguir vivendo. Eu quero que você eleve o teu olhar no caminho da tua vida. Luta e serve, aprende, adianta-te, brilha a alvorada além da noite. Amigos, amigas, hoje é possível que a tempestade te amarfane o teu coração e te tormente o ideal, aguilhoando-te com a aflição ou ameaçando-te com a morte. Não te esqueça, amigos e amigas, porém, de que amanhã será um outro dia. Te desejo nesse momento uma fé enorme em que coisas não importa, qualquer que seja. Eu desejo esperança para você e toda a tua família, trazendo a paz, o livramento todos os dias. O pensamento tem poder infinito. Ele mexe com o destino, acompanha a sua vontade ao esperar o melhor. Você cria uma expectativa positiva. Ser otimista é ser perseverante e ter uma fé inabalável. É uma certeza sem limites de que tudo vai dar certo. Ao nascer o sentimento de etuísmo, o universo aplaude tal iniciativa e conspira ao seu favor, colocando-o a serviço da humanidade. Amigos, amigas, você é quem escreve a história de sua vida. A optar pelas atitudes construtivas, você cresce como ser humano e filho dileto de Deus. Positivo atrai positivo. Alegria chama alegria. Ao exalar esse estado otimista, nossa consciência desperta energias vitais que vão trabalhar na direção de nossas metas. Seja incansavelmente otimista. Faz bem para o corpo, para a mente e para a alma. É humano e natural viver aflições. Só não é inteligente conviver com elas por muito tempo. Seja mais paciente consigo mesmo. Saiba entender suas limitações. Sem esforço não existe vitória. Ao escolher com sabedoria viver sua vida com otimismo, seu coração sorri, seus olhos brilham e a humanidade agradece por você existir. Amigos, amigas, devemos buscar, através de toda a dificuldade que vivemos, sabemos que estamos evoluindo todos os dias, se Deus está nos dando a oportunidade de mais um dia. A você que tem fé, sempre faz a oração comigo, vamos nesse exato momento, a oração que foi separada para a programação de hoje.
1: 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Salve, salve todas as forças da natureza. A oração te fortalece.
0: Oração poderosa contra a depressão. Amado Senhor, às vezes me sinto tão deprimido que não consigo nem rezar. Por favor, liberta-me deste cativeiro. Eu te entrego, Senhor, pelo teu poder.

Esta depressão me atacou e me liberte das raízes desse mal. Cura todas as minhas lembranças dolorosas. Enche-me com o teu amor, com a tua paz, com a tua alegria. Peço-te que restaures em mim a alegria da minha salvação. Senhor Jesus, permite que a alegria jorre como um rio das profundezas do meu ser. Eu te amo, Jesus. Eu te louvo. Traz o meu pensamento todas as coisas pelas quais posso agradecer-te. Senhor, ajuda-me a alcançar-te e a tocar-te, a manter meus olhos postos em ti e não nos problemas. Eu te agradeço, Senhor, por me guiares até a saída do vale. É em nome de Jesus que suplico, hoje, todos os dias e sempre. Ave Maria, cheia de graça, Senhor é convosco. Bendita sois vós entre as mulheres, bendito é o fruto do vosso ventre, Jesus. Santa Maria, Mãe de Deus, rogai por nós, pecadores, agora e na hora da nossa morte. Glória ao Pai, ao Filho e ao Espírito Santo, como era no princípio, agora e sempre, por todos os séculos dos séculos. Amém. A você, amigo, a você, amiga, que fez a oração, colocou a água para o benzimento, sente dores no estômago, tome 3 goles dessa água. Se estás com qualquer tipo de enfermidade no seu corpo, lave as partes afetadas com essa água. O restante da água que sobrar, jogue nos 4 cantos da sua casa para trazer paz, harmonia e prosperidade. Lembro a todos que o atendimento hoje aqui em Itaúna inicia às 9h30. 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Então faça por você teu passo positivo em proteção de modo correto na parte espiritual. Muitas pessoas, graças a Deus, estão entrando em contato comigo agradecendo. Quando você busca algo de bom para a tua vida, você está se protegendo, e protegendo não só você, mas toda a sua família. 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Atendimentos presenciais, a você que sabe que precisa de um auxílio de modo correto na parte espiritual, faça por você, terá o médium espírito evidente, esse que aqui se comunica, trabalhando por todos. Quero agradecer por mais um programa, que as bênçãos do Pai Superior e a luz do Divino Espírito Santo os glorifique. Fiquem todos com Deus e lembrem-se, não sei
O que me

0: espera amanhã, mas estou em paz, porque Deus tem o melhor para mim.
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0: Busquemos a paz. Busquemos o livramento através das nossas escolhas. Que a paz de Deus e a luz do Divino Espírito Santo glorifica-te, modifica os teus pensamentos, faz o que através da tua fé você possa buscar todos os dias e agradecer por mais essa oportunidade. Amigos, amigas, eu quero que confie sempre. Não perca a tua fé entre as sombras do mundo, ainda que teus pés estejam sangrando. Segue para a frente, erguido por luz celeste, acima de ti mesmo. Crê e batalha, esforça-te no bem e esperança com paciência. Tudo passa e tudo se renova aqui na terra, mas o que vem do céu vai permanecer. De todos os infelizes, os mais destidosos são os que perderam a confiança em Deus, a confiança em si, porque o maior infortúnio é sofrer a privação da fé, amigos e amigas, e prosseguir vivendo. Eu quero que você eleve o teu olhar no caminho da tua vida. Luta e serve. Aprende. Adianta-te. Brilha a alvorada além da noite. Amigos e amigas, hoje é possível que a tempestade te amarfane o teu coração e te tormente o ideal, aguilhoando-te com a aflição ou ameaçando-te com a morte. Não te esqueça, amigos e amigas, porém, de que amanhã será um outro dia. Te desejo nesse momento uma fé enorme em que coisas não importa, qualquer que seja. Eu desejo esperança para você e toda a tua família, trazendo a paz, o livramento todos os dias. O pensamento tem poder infinito. Ele mexe com o destino, acompanha a sua vontade ao esperar o melhor. Você cria uma expectativa positiva. Ser otimista é ser perseverante e ter uma fé inabalável. É uma certeza sem limites de que tudo vai dar certo. Ao nascer, o sentimento de altruísmo. O universo aplaude tal iniciativa e conspira ao seu favor, colocando a serviço da humanidade. Amigos, amigas, você é quem escreve a história de sua vida. A optar pelas atitudes construtivas, você cresce como ser humano e filho dileto de Deus. Positivo atrai positivo. Alegria chama alegria. Ao exalar esse estado otimista, nossa consciência desperta energias vitais que vão trabalhar na direção de nossas metas. Seja incansavelmente otimista. Faz bem para o corpo, para a mente e para a alma. É humano e natural viver aflições. Só não é inteligente conviver com elas por muito tempo. Seja mais paciente consigo mesmo. Saiba entender suas limitações. Sem esforço, não existe vitória. Ao escolher com sabedoria, viver sua vida com otimismo, seu coração sorri, seus olhos brilham e a humanidade agradece por você existir. Amigos, amigas, devemos buscar, através de toda a dificuldade que vivemos, sabemos que estamos evoluindo todos os dias, se Deus está nos dando a oportunidade de mais um dia. A você que tem fé, sempre faz a oração comigo, vamos nesse exato momento, a oração que foi separada para a programação de hoje.
1: 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Salve, salve todas as forças da natureza. A oração te fortalece.
0: Oração poderosa contra a depressão. Amado Senhor, às vezes me sinto tão deprimido que não consigo nem rezar. Por favor, liberta-me deste cativeiro. Eu te entrego, Senhor, pelo teu poder libertador. No poderoso nome de Jesus, expulso de mim o maligno. Espírito de depressão, de ódio, de medo, de autopiedade, de opressão, de culpa, de falta de perdão e qualquer outra força negativa que tenha investido contra mim, e os amarro e expulso em nome de Jesus. Senhor, arrebenta todas as cadeias que me prendem. Jesus, peço-te que voltes comigo até o momento em que esta depressão me atacou e me liberte das raízes desse mal. Cura todas as minhas lembranças dolorosas. Enche-me com o teu amor, com a tua paz, com a tua alegria. Peço-te que restaures em mim a alegria da minha salvação. Senhor Jesus, permite que a alegria jorre como um rio das profundezas do meu ser. Eu te amo, Jesus. Eu te louvo. Traz o meu pensamento todas as coisas pelas quais posso agradecer-te. Senhor, ajuda-me a alcançar-te e a tocar-te, a manter meus olhos postos em ti e não nos problemas. Eu te agradeço, Senhor, por me guiares até a saída do vale. É em nome de Jesus que suplico, hoje, todos os dias e sempre. Ave Maria, cheia de graça, Senhor é convosco. Bendita sois vós entre as mulheres, bendito é o fruto do vosso ventre, Jesus. Santa Maria, Mãe de Deus, rogai por nós, pecadores, agora e na hora da nossa morte. Glória ao Pai, ao Filho e ao Espírito Santo, como era no princípio, agora e sempre, por todos os séculos dos séculos. Amém. A você, amigo, a você, amiga, que fez a oração, colocou a água para o benzimento, sente dores no estômago, tome 3 goles dessa água. Se estás com qualquer tipo de enfermidade no seu corpo, lave as partes afetadas com essa água. O restante da água que sobrar, jogue nos 4 cantos da sua casa para trazer paz, harmonia e prosperidade. Lembro a todos que o atendimento hoje aqui em Itaúna inicia às 9h30. Estarei sexta-feira em Tancredo Neves, sábado em Gandu, na pousada JL. Então faça por você teu passo positivo em proteção de modo correto na parte espiritual. Muitas pessoas, graças a Deus, estão entrando em contato comigo agradecendo. Quando você busca algo de bom para a tua vida, você está se protegendo, e protegendo não só você, mas toda a sua família. 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Atendimentos presenciais. A você que sabe que precisa de um auxílio de modo correto na parte espiritual, faça por você, terá o médium espírito vidente, esse que aqui se comunica, trabalhando por todos. Quero agradecer por mais um programa, que as bênçãos do Pai Superior e a luz do Divino Espírito Santo os glorifique. Fiquem todos com Deus e lembrem-se: não sei o que me espera amanhã, mas estou em paz, porque Deus tem o melhor para mim.
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0: Busquemos a paz. Busquemos o livramento através das nossas escolhas. Que a paz de Deus e a luz do Divino Espírito Santo glorifica-te, modifica os teus pensamentos, faz o que através da tua fé você possa buscar todos os dias e agradecer por mais essa oportunidade. Amigos, amigas, eu quero que confie sempre. Não perca a tua fé entre as sombras do mundo, ainda que teus pés estejam sangrando. Segue para a frente, erguido por luz celeste, acima de ti mesmo. Crê e batalha, esforça-te no bem e esperança com paciência. Tudo passa e tudo se renova aqui na terra, mas o que vem do céu vai permanecer. De todos os infelizes, os mais destidosos são os que perderam a confiança em Deus, a confiança em si, porque o maior infortúnio é sofrer a privação da fé, amigos e amigas, e prosseguir vivendo. Eu quero que você eleve o teu olhar no caminho da tua vida. Luta e serve. Aprende. Adianta-te. Brilha a alvorada além da noite. Amigos, amigas, hoje é possível que a tempestade te amarfane o teu coração e te tormente o ideal, aguilhoando-te com a aflição ou ameaçando-te com a morte. Não te esqueça, amigos e amigas, porém, de que amanhã será um outro dia. Te desejo nesse momento uma fé enorme em que coisas não importa, qualquer que seja. Eu desejo esperança para você e toda a tua família, trazendo a paz, o livramento todos os dias. O pensamento tem poder infinito. Ele mexe com o destino, acompanha a sua vontade ao esperar o melhor. Você cria uma expectativa positiva. Ser otimista é ser perseverante e ter uma fé inabalável é uma certeza sem limites de que tudo vai dar certo. Ao nascer o sentimento de altruísmo, o universo aplaude tal iniciativa e conspira ao seu favor, colocando a serviço da humanidade. Amigos, amigas, você é quem escreve a história de sua vida. A optar pelas atitudes construtivas, você cresce como ser humano e filho dileto de Deus. Positivo atrai positivo. Alegria chama alegria. Ao exalar esse estado otimista, nossa consciência desperta energias vitais que vão trabalhar na direção de nossas metas. Seja incansavelmente otimista. Faz bem para o corpo, para a mente e para a alma. É humano e natural viver aflições. Só não é inteligente conviver com elas por muito tempo. Seja mais paciente consigo mesmo. Saiba entender suas limitações. Sem esforço, não existe vitória. Ao escolher com sabedoria, viver sua vida com otimismo, seu coração sorri, seus olhos brilham e a humanidade agradece por você existir. Amigos, amigas, devemos buscar, através de toda a dificuldade que vivemos, sabemos que estamos evoluindo todos os dias, se Deus está nos dando a oportunidade de mais um dia. A você que tem fé, sempre faz a oração comigo, vamos nesse exato momento, a oração que foi separada para a programação de hoje.
1: 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Salve, salve todas as forças da natureza. A oração te fortalece.
0: Oração poderosa contra a depressão. Amado Senhor, às vezes me sinto tão deprimido que não consigo nem rezar. Por favor, liberta-me deste cativeiro. Eu te entrego, Senhor, pelo teu poder libertador. No poderoso nome de Jesus, expulso de mim o maligno. Espírito de depressão, de ódio, de medo, de autopiedade, de opressão, de culpa, de falta de perdão e qualquer outra força negativa que tenha investido contra mim, e os amarro e expulso em nome de Jesus. Senhor, arrebenta todas as cadeias que me prendem. Jesus, peço-te que voltes comigo até o momento em que esta depressão me atacou e me liberte das raízes desse mal. Cura todas as minhas lembranças dolorosas. Enche-me com o teu amor, com a tua paz, com a tua alegria. Peço-te que restaures em mim a alegria da minha salvação. Senhor Jesus, permite que a alegria jorre como um rio das profundezas do meu ser. Eu te amo, Jesus. Eu te louvo. Traz o meu pensamento todas as coisas pelas quais posso agradecer-te. Senhor, ajuda-me a alcançar-te e a tocar-te, a manter meus olhos postos em ti e não nos problemas. Eu te agradeço, Senhor, por me guiares até a saída do vale. É em nome de Jesus que suplico, hoje, todos os dias e sempre. Ave Maria, cheia de graça, Senhor é convosco. Bendita sois vós entre as mulheres, bendito é o fruto do vosso ventre, Jesus. Santa Maria, Mãe de Deus, rogai por nós, pecadores, agora e na hora da nossa morte. Glória ao Pai, ao Filho e ao Espírito Santo, como era no princípio, agora e sempre, por todos os séculos dos séculos. Amém. A você, amigo, a você, amiga, que fez a oração, colocou a água para o benzimento, sente dores no estômago, tome 3 goles dessa água. Se estás com qualquer tipo de enfermidade no seu corpo, lave as partes afetadas com essa água. O restante da água que sobrar, jogue nos 4 cantos da sua casa para trazer paz, harmonia e prosperidade. Lembro a todos que o atendimento hoje aqui em Itaúna inicia às 9h30. Estarei sexta-feira em Tancredo Neves, sábado em Gandu, na pousada JL. Então faça por você teu passo positivo em proteção de modo correto na parte espiritual. Muitas pessoas, graças a Deus, estão entrando em contato comigo agradecendo. Quando você busca algo de bom para a tua vida, você está se protegendo, e protegendo não só você, mas toda a sua família. 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Atendimentos presenciais. A você que sabe que precisa de um auxílio de modo correto na parte espiritual, faça por você, terá o médium espírita vidente, esse que aqui se comunica, trabalhando por todos. Quero agradecer por mais um programa, que as bênçãos do Pai Superior e a luz do Divino Espírito Santo os glorifique. Fiquem todos com Deus e lembrem-se, não sei o que me espera amanhã, mas estou em paz, porque Deus tem o melhor para mim.
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0: Busquemos a paz. Busquemos o livramento através das nossas escolhas. Que a paz de Deus e a luz do Divino Espírito Santo glorifica-te, modifica os teus pensamentos, faz o que através da tua fé você possa buscar todos os dias e agradecer por mais essa oportunidade. Amigos, amigas, eu quero que confie sempre. Não perca a tua fé entre as sombras do mundo, ainda que teus pés estejam sangrando. Segue para a frente, erguido por luz celeste, acima de ti mesmo. Crê e batalha. Esforça-te no bem e esperança com paciência. Tudo passa e tudo se renova aqui na terra. Mas o que vem do céu vai permanecer. De todos os infelizes, os mais destidosos são os que perderam a confiança em Deus, a confiança em si. Porque o maior infortúnio é sofrer a privação da fé, amigos e amigas, e prosseguir vivendo. Eu quero que você eleve o teu olhar no caminho da tua vida. Luta e serve. Aprende. Adianta-te. Brilha a alvorada além da noite. Amigos e amigas, hoje é possível que a tempestade te amarfane o teu coração e te tormente o ideal, aguilhoando-te com a aflição ou ameaçando-te com a morte. Não te esqueça, amigos e amigas, porém, de que amanhã será um outro dia. Te desejo nesse momento uma fé enorme em que coisas não importa, qualquer que seja. Eu desejo esperança para você e toda a tua família, trazendo a paz, o livramento todos os dias. O pensamento tem poder infinito. Ele mexe com o destino, acompanha a sua vontade ao esperar o melhor. Você cria uma expectativa positiva. Ser otimista é ser perseverante. E ter uma fé inabalável é uma certeza sem limites de que tudo vai dar certo. Ao nascer o sentimento de altruísmo, o universo aplaude tal iniciativa e conspira ao seu favor, colocando-o a serviço da humanidade. Amigos, amigas, você é quem escreve a história de sua vida. A optar pelas atitudes construtivas, você cresce como ser humano e filho dileto de Deus. Positivo atrai positivo. Alegria chama alegria. Ao exalar esse estado otimista, nossa consciência desperta energias vitais que vão trabalhar na direção de nossas metas. Seja incansavelmente otimista. Faz bem para o corpo, para a mente e para a alma. É humano e natural viver aflições. Só não é inteligente conviver com elas por muito tempo. Seja mais paciente consigo mesmo. Saiba entender suas limitações. Sem esforço, não existe vitória. Ao escolher com sabedoria, viver sua vida com otimismo, seu coração sorri, seus olhos brilham e a humanidade agradece por você existir. Amigos, amigas, devemos buscar, através de toda a dificuldade que vivemos, sabemos que estamos evoluindo todos os dias, se Deus está nos dando a oportunidade de mais um dia. A você que tem fé, sempre faz a oração comigo, vamos nesse exato momento, a oração que foi separada para a programação de hoje.
1: 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Salve, salve todas as forças da natureza. A oração te fortalece.
0: Oração poderosa contra a depressão. Amado Senhor, às vezes me sinto tão deprimido que não consigo nem rezar. Por favor, liberta-me deste cativeiro. Eu te entrego, Senhor, pelo teu poder libertador. No poderoso nome de Jesus, expulso de mim o maligno. Espírito de depressão, de ódio, de medo, de autopiedade, de opressão, de culpa, de falta de perdão, e qualquer outra força negativa que tenha investido contra mim, e os amarro e expulso em nome de Jesus. Senhor, arrebenta todas as cadeias que me prendem. Jesus, peço-te que voltes comigo até o momento em que esta depressão me atacou e me liberte das raízes desse mal. Cura todas as minhas lembranças dolorosas. Enche-me com o teu amor, com a tua paz, com a tua alegria. Peço-te que restaures em mim a alegria da minha salvação. Senhor Jesus, permite que a alegria jorre como um rio das profundezas do meu ser. Eu te amo, Jesus. Eu te louvo. Traz o meu pensamento todas as coisas pelas quais posso agradecer-te. Senhor, ajuda-me a alcançar-te e a tocar-te, a manter meus olhos postos em ti e não nos problemas. Eu te agradeço, Senhor, por me guiares até a saída do vale. É em nome de Jesus que suplico, hoje, todos os dias e sempre. Ave Maria, cheia de graça, Senhor é convosco. Bendita sois vós entre as mulheres, bendito é o fruto do vosso ventre, Jesus. Santa Maria, Mãe de Deus, rogai por nós, pecadores, agora e na hora da nossa morte. Glória ao Pai, ao Filho e ao Espírito Santo, como era no princípio, agora e sempre, por todos os séculos dos séculos. Amém. A você, amigo, a você, amiga, que fez a oração, colocou a água para o benzimento, sente dores no estômago, tome 3 goles dessa água. Se estás com qualquer tipo de enfermidade no seu corpo, lave as partes afetadas com essa água. O restante da água que sobrar, jogue nos 4 cantos da sua casa para trazer paz, harmonia e prosperidade. 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Então faça por você teu passo positivo em proteção de modo correto na parte espiritual. Muitas pessoas, graças a Deus, estão entrando em contato comigo agradecendo. Quando você busca algo de bom para a tua vida, você está se protegendo, e protegendo não só você, mas toda a sua família. 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Atendimentos presenciais. A você que sabe que precisa de um auxílio de modo correto na parte espiritual, faça por você, terá o médium espírito evidente, esse que aqui se comunica, trabalhando por todos. Quero agradecer por mais um programa, que as bênçãos do Pai Superior e a luz do Divino Espírito Santo os glorifique. Fiquem todos com Deus e lembrem-se: não sei o que me espera amanhã, mas estou em paz, porque Deus tem o melhor para mim.
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Busquemos a paz. Busquemos o livramento através das nossas escolhas. Que a paz de Deus e a luz do Divino Espírito Santo glorifica-te, modifica os teus pensamentos, faz o que através da tua fé você possa buscar todos os dias e agradecer por mais essa oportunidade. Amigos, amigas, eu quero que confie sempre. Não perca a tua fé entre as sombras do mundo, ainda que teus pés estejam sangrando. Segue para a frente, erguido por luz celeste, acima de ti mesmo. Crê e batalha, esforça-te no bem e esperança com paciência. Tudo passa e tudo se renova aqui na terra, mas o que vem do céu vai permanecer. De todos os infelizes, os mais destidosos são os que perderam a confiança em Deus, a confiança em si, porque o maior infortúnio é sofrer a privação da fé, amigos e amigas, e prosseguir vivendo. Eu quero que você eleve o teu olhar no caminho da tua vida. Luta e serve, aprende, adianta-te, brilha a alvorada além da noite. Amigos, amigas, hoje é possível que a tempestade te amarfane o teu coração e te tormente o ideal, aguilhoando-te com a aflição ou ameaçando-te com a morte. Não te esqueça, amigos e amigas, porém, de que amanhã será um outro dia. Te desejo nesse momento uma fé enorme em que coisas não importa, qualquer que seja. Eu desejo esperança para você e toda a tua família, trazendo a paz, o livramento todos os dias. O pensamento tem poder infinito. Ele mexe com o destino, acompanha a sua vontade ao esperar o melhor. Você cria uma expectativa positiva. Ser otimista é ser perseverante. E ter uma fé inabalável é uma certeza sem limites de que tudo vai dar certo. Ao nascer o sentimento de altruísmo, o universo aplaude tal iniciativa e conspira ao seu favor, colocando-o a serviço da humanidade. Amigos, amigas, você é quem escreve a história de sua vida. A optar pelas atitudes construtivas, você cresce como ser humano e filho dileto de Deus. Positivo atrai positivo. Alegria chama alegria. Ao exalar esse estado otimista, nossa consciência desperta energias vitais que vão trabalhar na direção de nossas metas. Seja incansavelmente otimista. Faz bem para o corpo, para a mente e para a alma. É humano e natural viver aflições. Só não é inteligente conviver com elas por muito tempo. Seja mais paciente consigo mesmo. Saiba entender suas limitações. Sem esforço, não existe vitória. Ao escolher com sabedoria viver sua vida com otimismo,
Seu coração sorri, seus olhos brilham e a humanidade agradece por você existir. Amigos, amigas, devemos buscar, através de toda a dificuldade que vivemos, sabemos que estamos evoluindo todos os dias, se Deus está nos dando a oportunidade de mais um dia.

Por favor, liberta-me deste cativeiro. Eu te entrego, Senhor, pelo teu poder libertador. No poderoso nome de Jesus, expulso de mim o maligno. Espírito de depressão, de ódio, de medo, de autopiedade, de opressão, de culpa, de falta de perdão e qualquer outra força negativa que tenha investido contra mim, e os amarro e expulso em nome de Jesus. Senhor, arrebenta todas as cadeias que me prendem. Jesus, peço-te que voltes comigo até o momento em que esta depressão me atacou e me liberte das raízes desse mal. Cura todas as minhas lembranças dolorosas. Enche-me com o teu amor, com a tua paz, com a tua alegria. Peço-te que restaures em mim a alegria da minha salvação. Senhor Jesus, permite que a alegria jorre como um rio das profundezas do meu ser. Eu te amo, Jesus. Eu te louvo. Traz o meu pensamento todas as coisas pelas quais posso agradecer-te. Senhor, ajuda-me a alcançar-te e a tocar-te, a manter meus olhos postos em ti e não nos problemas. Eu te agradeço, Senhor, por me guiares até a saída do vale. É em nome de Jesus que suplico, hoje, todos os dias e sempre. Ave Maria, cheia de graça, Senhor é convosco. Bendita sois vós entre as mulheres, bendito é o fruto do vosso ventre, Jesus. Santa Maria, Mãe de Deus, rogai por nós, pecadores, agora e na hora da nossa morte. Glória ao Pai, ao Filho e ao Espírito Santo, como era no princípio, agora e sempre, por todos os séculos dos séculos. Amém. A você, amigo, a você, amiga, que fez a oração, colocou a água para o benzimento, sente dores no estômago, tome 3 goles dessa água. Se estás com qualquer tipo de enfermidade no seu corpo, lave as partes afetadas com essa água. O restante da água que sobrar, jogue nos 4 cantos da sua casa para trazer paz, harmonia e prosperidade. Lembro a todos que o atendimento hoje aqui em Itaúna inicia às 9h30. 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Então faça por você teu passo positivo em proteção de modo correto na parte espiritual. Muitas pessoas, graças a Deus, estão entrando em contato comigo agradecendo. Quando você busca algo de bom para a tua vida, você está se protegendo e protegendo não só você, mas toda a sua família. 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

0: 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Atendimentos presenciais. A você que sabe que precisa de um auxílio de modo correto na parte espiritual, faça por você, terá o médium espírito evidente, esse que aqui se comunica, trabalhando por todos. Quero agradecer por mais um programa, que as bênçãos do Pai Superior e a luz do Divino Espírito Santo os glorifique. Fiquem todos com Deus e lembrem-se, não sei o que me espera amanhã, mas estou em paz, porque Deus tem o melhor para mim.
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0: Busquemos a paz. Busquemos o livramento através das nossas escolhas. Que a paz de Deus e a luz do Divino Espírito Santo glorifica-te, modifica os teus pensamentos, faz o que através da tua fé você possa buscar todos os dias e agradecer por mais essa oportunidade. Amigos, amigas, eu quero que confie sempre. Não perca a tua fé entre as sombras do mundo, ainda que teus pés estejam sangrando. Segue para a frente, erguido por luz celeste, acima de ti mesmo. Crê e batalha. Esforça-te no bem e esperança com paciência. Tudo passa e tudo se renova aqui na terra. Mas o que vem do céu vai permanecer. De todos os infelizes, os mais destidosos são os que perderam a confiança em Deus, a confiança em si. Porque o maior infortúnio é sofrer a privação da fé, amigos e amigas, e prosseguir vivendo. Eu quero que você eleve o teu olhar no caminho da tua vida. Luta e serve, aprende, adianta-te, brilha a alvorada além da noite. Amigos e amigas, hoje é possível que a tempestade te amarfane o teu coração e te tormente o ideal, aguilhoando-te com a aflição ou ameaçando-te com a morte. Não te esqueça, amigos e amigas, porém, de que amanhã será um outro dia. Te desejo nesse momento uma fé enorme em que coisas não importa, qualquer que seja. Eu desejo esperança para você e toda a tua família, trazendo a paz, o livramento todos os dias. O pensamento tem poder infinito. Ele mexe com o destino, acompanha a sua vontade ao esperar o melhor. Você cria uma expectativa positiva. Ser otimista é ser perseverante e ter uma fé inabalável. É uma certeza sem limites de que tudo vai dar certo. Ao nascer o sentimento de altruísmo, o universo aplaude tal iniciativa e conspira ao seu favor, colocando-o a serviço da humanidade. Amigos, amigas, você é quem escreve a história de sua vida. A optar pelas atitudes construtivas, você cresce como ser humano e filho dileto de Deus. Positivo atrai positivo. Alegria chama alegria. Ao exalar esse estado otimista, nossa consciência desperta energias vitais que vão trabalhar na direção de nossas metas. Seja incansavelmente otimista. Faz bem para o corpo, para a mente e para a alma. É humano e natural viver aflições. Só não é inteligente conviver com elas por muito tempo. Seja mais paciente consigo mesmo. Saiba entender suas limitações. Sem esforço, não existe vitória. Ao escolher com sabedoria, viver sua vida com otimismo, seu coração sorri, seus olhos brilham e a humanidade agradece por você existir. Amigos, amigas, devemos buscar, através de toda a dificuldade que vivemos, sabemos que estamos evoluindo todos os dias, se Deus está nos dando a oportunidade de mais um dia. A você que tem fé, sempre faz a oração comigo, vamos nesse exato momento, a oração que foi separada para a programação de hoje.
1: 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Salve, salve todas as forças da natureza. A oração te fortalece.
0: Oração poderosa contra a depressão. Amado Senhor, às vezes me sinto tão deprimido que não consigo nem rezar. Por favor, liberta-me deste cativeiro. Eu te entrego, Senhor, pelo teu poder libertador. No poderoso nome de Jesus, expulso de mim o maligno. Espírito de depressão, de ódio, de medo, de autopiedade, de opressão, de culpa, de falta de perdão e qualquer outra força negativa que tenha investido contra mim, e os amarro e expulso em nome de Jesus. Senhor, arrebenta todas as cadeias que me prendem. Jesus, peço-te que voltes comigo até o momento em que esta depressão me atacou e me liberte das raízes desse mal. Cura todas as minhas lembranças dolorosas. Enche-me com o teu amor, com a tua paz, com a tua alegria. Peço-te que restaures em mim a alegria da minha salvação. Senhor Jesus, permite que a alegria jorre como um rio das profundezas do meu ser. Eu te amo, Jesus. Eu te louvo. Traz o meu pensamento todas as coisas pelas quais posso agradecer-te. Senhor, ajuda-me a alcançar-te e a tocar-te, a manter meus olhos postos em ti e não nos problemas. Eu te agradeço, Senhor, por me guiares até a saída do vale. É em nome de Jesus que suplico, hoje, todos os dias e sempre. Ave Maria, cheia de graça, Senhor é convosco. Bendita sois vós entre as mulheres, bendito é o fruto do vosso ventre, Jesus. Santa Maria, Mãe de Deus, rogai por nós, pecadores, agora e na hora da nossa morte. Glória ao Pai, ao Filho e ao Espírito Santo, como era no princípio, agora e sempre, por todos os séculos dos séculos. Amém. A você, amigo, a você, amiga, que fez a oração, colocou a água para o benzimento, sente dores no estômago, tome 3 goles dessa água. Se estás com qualquer tipo de enfermidade no seu corpo, lave as partes afetadas com essa água. O restante da água que sobrar, jogue nos 4 cantos da sua casa para trazer paz, harmonia e prosperidade. Lembro a todos que o atendimento hoje aqui em Itaúna inicia às 9h30. Estarei sexta-feira em Tancredo Neves, sábado em Gandu, na pousada JL. Então faça por você teu passo positivo em proteção de modo correto na parte espiritual. Muitas pessoas, graças a Deus, estão entrando em contato comigo agradecendo. Quando você busca algo de bom para a tua vida, você está se protegendo e protegendo não só você, mas toda a sua família. 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Atendimentos presenciais. A você que sabe que precisa de um auxílio de modo correto na parte espiritual, faça por você, terá o médium espírito evidente, esse que aqui se comunica, trabalhando por todos. Quero agradecer por mais um programa, que as bênçãos do Pai Superior e a luz do Divino Espírito Santo os glorifique. Fiquem todos com Deus e lembrem-se: não sei o que me espera amanhã, mas estou em paz, porque Deus tem o melhor para mim.
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0: Busquemos a paz. Busquemos o livramento através das nossas escolhas. Que a paz de Deus e a luz do Divino Espírito Santo glorifica-te, modifica os teus pensamentos, faz o que através da tua fé você possa buscar todos os dias e agradecer por mais essa oportunidade. Amigos, amigas, eu quero que confie sempre. Não perca a tua fé entre as sombras do mundo, ainda que teus pés estejam sangrando. Segue para a frente, erguido por luz celeste, acima de ti mesmo. Crê e batalha, esforça-te no bem e esperança com paciência. Tudo passa e tudo se renova aqui na terra, mas o que vem do céu vai permanecer. De todos os infelizes, os mais destidosos são os que perderam a confiança em Deus, a confiança em si, porque o maior infortúnio é sofrer a privação da fé, amigos e amigas, e prosseguir vivendo. Eu quero que você eleve o teu olhar no caminho da tua vida. Luta e serve, aprende, adianta-te, brilha a alvorada além da noite. Amigos, amigas, hoje é possível que a tempestade te amarfane o teu coração e te tormente o ideal, aguilhoando-te com a aflição ou ameaçando-te com a morte. Não te esqueça, amigos e amigas, porém, de que amanhã será um outro dia. Te desejo nesse momento uma fé enorme em que coisas não importa, qualquer que seja. Eu desejo esperança para você e toda a tua família, trazendo a paz, o livramento todos os dias. O pensamento tem poder infinito. Ele mexe com o destino, acompanha a sua vontade ao esperar o melhor. Você cria uma expectativa positiva. Ser otimista é ser perseverante e ter uma fé inabalável. É uma certeza sem limites de que tudo vai dar certo. Ao nascer, o sentimento de altruísmo, o universo aplaude tal iniciativa e conspira ao seu favor, colocando a serviço da humanidade. Amigos, amigas, você é quem escreve a história de sua vida. A optar pelas atitudes construtivas, você cresce como ser humano e filho dileto de Deus. Positivo atrai positivo. Alegria chama alegria. Ao exalar esse estado otimista, nossa consciência desperta energias vitais que vão trabalhar na direção de nossas metas. Seja incansavelmente otimista. Faz bem para o corpo, para a mente e para a alma. É humano e natural viver aflições. Só não é inteligente conviver com elas por muito tempo. Seja mais paciente consigo mesmo. Saiba entender suas limitações. Sem esforço, não existe vitória. Ao escolher com sabedoria, viver sua vida com otimismo, seu coração sorri, seus olhos brilham e a humanidade agradece por você existir. Amigos, amigas, devemos buscar, através de toda a dificuldade que vivemos, sabemos que estamos evoluindo todos os dias, se Deus está nos dando a oportunidade de mais um dia. A você que tem fé, sempre faz a oração comigo, vamos nesse exato momento, a oração que foi separada para a programação de hoje.
1: 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Salve, salve todas as forças da natureza. A oração te fortalece.
0: Oração poderosa contra a depressão. Amado Senhor, às vezes me sinto tão deprimido que não consigo nem rezar. Por favor, liberta-me deste cativeiro. Eu te entrego, Senhor, pelo teu poder libertador. No poderoso nome de Jesus, expulso de mim o maligno. Espírito de depressão, de ódio, de medo, de autopiedade, de opressão, de culpa, de falta de perdão e qualquer outra força negativa que tenha investido contra mim, e os amarro e expulso em nome de Jesus. Senhor, arrebenta todas as cadeias que me prendem. Jesus, peço-te que voltes comigo até o momento em que esta depressão me atacou e me liberte das raízes desse mal. Cura todas as minhas lembranças dolorosas. Enche-me com o teu amor, com a tua paz, com a tua alegria. Peço-te que restaures em mim a alegria da minha salvação. Senhor Jesus, permite que a alegria jorre como um rio das profundezas do meu ser. Eu te amo, Jesus. Eu te louvo. Traz o meu pensamento todas as coisas pelas quais posso agradecer-te. Senhor, ajuda-me a alcançar-te e a tocar-te, a manter meus olhos postos em ti e não nos problemas. Eu te agradeço, Senhor, por me guiares até a saída do vale. É em nome de Jesus que suplico, hoje, todos os dias e sempre. Ave Maria, cheia de graça, Senhor é convosco. Bendita sois vós entre as mulheres, bendito é o fruto do vosso ventre, Jesus. Santa Maria, Mãe de Deus, rogai por nós, pecadores, agora e na hora da nossa morte. Glória ao Pai, ao Filho e ao Espírito Santo, como era no princípio, agora e sempre, por todos os séculos dos séculos. Amém. A você, amigo, a você, amiga, que fez a oração, colocou a água para o benzimento, sente dores no estômago, tome 3 goles dessa água. Se estás com qualquer tipo de enfermidade no seu corpo, lave as partes afetadas com essa água. O restante da água que sobrar, jogue nos 4 cantos da sua casa para trazer paz, harmonia e prosperidade. Lembro a todos que o atendimento hoje aqui em Itaúna inicia às 9h30. Estarei sexta-feira em Tancredo Neves, sábado em Gandu, na pousada JL. Então faça por você teu passo positivo em tudo correto na parte espiritual. Graças a Deus, contato comigo é algo de vida.

0: 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Estarei no sábado, dia 11, até às 11 horas, em Taiobeiras, às 11h30, em Mirandópolis, e às 12h30, em Curral de Dentro, aí na pousada de Dona Geizinha, você do estado de Minas Gerais, e queira estar comigo, não perca a oportunidade. Dia 25, atendo todos vocês em Camacan, na pousada Manos Lanches. Atendimentos presenciais. A você que sabe que precisa de um auxílio de modo correto na parte espiritual, faça por você, terá o médium espírito evidente, esse que aqui se comunica, trabalhando por todos. Quero agradecer por mais um programa, que as bênçãos do Pai Superior e a luz do Divino Espírito Santo os glorifique. Fiquem todos com Deus e lembrem-se: não sei o que me espera amanhã, mas estou em paz, porque Deus tem o melhor para mim.
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0: patrão.
1: Busquemos o livramento através das nossas escolhas. Que a paz de Deus e a luz do Divino Espírito Santo glorifica-te, modifica os teus pensamentos, faz o que através da tua fé você possa buscar todos os dias e agradecer por mais essa oportunidade. Amigos, amigas, eu quero que confie sempre. Não perca a tua fé entre as sombras do mundo, ainda que teus pés estejam sangrando. Segue para a frente, erguido por luz celeste, acima de ti mesmo. Crê e batalha. Esforça-te no bem e esperança com paciência. Tudo passa e tudo se renova aqui na terra. Mas o que vem do céu vai permanecer. De todos os infelizes, os mais destidosos são os que perderam a confiança em Deus, a confiança em si. Porque o maior infortúnio é sofrer a privação da fé, amigos e amigas, e prosseguir vivendo. Eu quero que você eleve o teu olhar no caminho da tua vida. Luta e serve. Aprende. Adianta-te. Brilha a alvorada além da noite. Amigos e amigas, hoje é possível que a tempestade te amarfane o teu coração e te tormente o ideal, aguilhoando-te com a aflição ou ameaçando-te com a morte. Não te esqueça, amigos e amigas, porém, de que amanhã será um outro dia. Te desejo nesse momento uma fé enorme em que coisas não importa, qualquer que seja. Eu desejo esperança para você e toda a tua família, trazendo a paz, o livramento todos os dias. O pensamento tem poder infinito. Ele mexe com o destino, acompanha a sua vontade ao esperar o melhor. Você cria uma expectativa positiva. Ser otimista é ser perseverante e ter uma fé inabalável. É uma certeza sem limites de que tudo vai dar certo. Ao nascer o sentimento de altruísmo, o universo aplaude tal iniciativa e conspira ao seu favor, colocando a serviço da humanidade. Amigos, amigas, você é quem escreve a história de sua vida. A optar pelas atitudes construtivas, você cresce como ser humano e filho dileto de Deus. Positivo atrai positivo. Alegria chama alegria. Ao exalar esse estado otimista, nossa consciência desperta energias vitais que vão trabalhar na direção de nossas metas. Seja incansavelmente otimista. Faz bem para o corpo, para a mente e para a alma. É humano e natural viver aflições. Só não é inteligente conviver com elas por muito tempo. Seja mais paciente consigo mesmo. Saiba entender suas limitações. Sem esforço, não existe vitória. Ao escolher com sabedoria, viver sua vida com otimismo, seu coração sorri, seus olhos brilham e a humanidade agradece por você existir. Amigos, amigas, devemos buscar, através de toda a dificuldade que vivemos, sabemos que estamos evoluindo todos os dias, se Deus está nos dando a oportunidade de mais um dia. A você que tem fé, sempre faz a oração comigo, vamos nesse exato momento, a oração que foi separada para a programação de hoje.
0: Momento de paz. Salve, salve todas as forças da natureza. A oração te fortalece.
1: Oração poderosa contra a depressão. Amado Senhor, às vezes me sinto tão deprimido que não consigo nem rezar.

0: que tenha investido contra mim e os amarro de Jesus. Senhor, leias, Jesus me atacou, cura todas as minhas lembranças dolorosas, enche-me com o teu amor, com a tua paz, com a tua alegria. Peço-te que restaures em mim a alegria da minha salvação. Senhor Jesus, permite que a alegria jorre como um rio das profundezas do meu ser. Eu te amo, Jesus. Eu te louvo. Traz o meu pensamento todas as coisas pelas quais posso agradecer-te. Senhor, ajuda-me a alcançar-te e a tocar-te, a manter meus olhos postos em ti e não nos problemas. Eu te agradeço, Senhor, por me guiares até a saída do vale. É em nome de Jesus que suplico, hoje, todos os dias e sempre. Ave Maria, cheia de graça, Senhor é convosco. Bendita sois vós entre as mulheres, bendito é o fruto do vosso ventre, Jesus. Santa Maria, Mãe de Deus, rogai por nós, pecadores, agora e na hora da nossa morte. Glória ao Pai, ao Filho e ao Espírito Santo, como era no princípio, agora e sempre, por todos os séculos dos séculos. Amém. A você, amigo, a você, amiga, que fez a oração, colocou a água para o benzimento, sente dores no estômago, tome 3 goles dessa água. Se estás com qualquer tipo de enfermidade no seu corpo, lave as partes afetadas com essa água. O restante da água que sobrar, jogue nos 4 cantos da sua casa para trazer paz, harmonia e prosperidade. Lembro a todos que o atendimento hoje aqui em Itaúna inicia às 9h30. Estarei sexta-feira em Tancredo Neves, sábado em Gandu, na pousada JL. Então faça por você teu passo positivo em proteção de modo correto na parte espiritual. Muitas pessoas, graças a Deus, estão entrando em contato comigo agradecendo. Quando você busca algo de bom para a tua vida, você está se protegendo e protegendo não só você, mas toda a sua família. 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Atendimentos presenciais, a você que sabe que precisa de um auxílio de modo correto na parte espiritual, faça por você, terá o médium espírito evidente, esse que aqui se comunica, trabalhando por todos. Quero agradecer por mais um programa, que as bênçãos do Pai Superior e a luz do Divino Espírito Santo os glorifique. Fiquem todos com Deus e lembrem-se. Não sei o que me espera amanhã, mas estou em paz, porque Deus tem o melhor para mim.
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Santo, glorifica-te, modifica os teus pensamentos, faz o que através da tua fé você possa buscar todos os dias e agradecer por mais essa oportunidade. Amigos, amigas, eu quero que confie sempre, não perca a tua fé. Entre as sombras do mundo, ainda que teus pés estejam sangrando, segue para a frente, erguido por luz celeste, acima de ti mesmo. Crê e batalha, esforça-te no bem e esperança com paciência. Tudo passa e tudo se renova aqui na terra. Mas o que vem do céu vai permanecer. De todos os infelizes, os mais destidosos são os que perderam a confiança em Deus, a confiança em si. Porque o maior infortúnio é sofrer a privação da fé, amigos e amigas, e prosseguir vivendo. Eu quero que você eleve o teu olhar no caminho da tua vida. Luta e serve. Aprende. Adianta-te. Brilha a alvorada além da noite. Amigos, amigas, hoje é possível que a tempestade te amarfane o teu coração e te tormente o ideal, aguilhoando-te com a aflição ou ameaçando-te com a morte. Não te esqueça, amigos e amigas, porém, de que amanhã será um outro dia. Te desejo nesse momento uma fé enorme em que coisas não importa, qualquer que seja. Eu desejo esperança para você e toda a tua família, trazendo a paz, o livramento todos os dias. O pensamento tem poder infinito, ele mexe com o destino, acompanha a sua vontade ao esperar o melhor. Você cria uma expectativa positiva. Ser otimista é ser perseverante e ter uma fé inabalável, é uma certeza sem limites de que tudo vai dar certo. Ao nascer o sentimento de altruísmo, o universo aplaude tal iniciativa e conspira ao seu favor, colocando a serviço da humanidade. Amigos, amigas, você é quem escreve a história de sua vida. A optar pelas atitudes construtivas, você cresce como ser humano e filho dileto de Deus. Positivo atrai positivo. Alegria chama alegria. Ao exalar esse estado otimista, nossa consciência desperta energias vitais que vão trabalhar na direção de nossas metas. Seja incansavelmente otimista. Faz bem para o corpo, para a mente e para a alma. É humano e natural viver aflições. Só não é inteligente conviver com elas por muito tempo. Seja mais paciente consigo mesmo. Saiba entender suas limitações. Sem esforço, não existe vitória. Ao escolher com sabedoria, viver sua vida com otimismo, seu coração sorri, seus olhos brilham e a humanidade agradece por você existir. Amigos, amigas, devemos buscar
através

0: de toda a dificuldade que vivemos, sabemos que estamos evoluindo todos os dias, se Deus está nos dando a oportunidade de mais um dia. A você que tem fé, sempre faz a oração comigo, vamos nesse exato momento, a oração que foi separada para a programação de hoje.
1: Momento de paz. Salve, salve todas as forças da natureza. A oração te fortalece.
0: Oração poderosa contra a depressão. Amado Senhor, às vezes me sinto tão deprimido que não consigo nem rezar. Por favor, liberta-me deste cativeiro. Eu te entrego, Senhor, pelo teu poder libertador. No poderoso nome de Jesus, expulso de mim o maligno. Espírito de depressão, de ódio, de medo, de autopiedade, de opressão, de culpa, de falta de perdão e qualquer outra força negativa que tenha investido contra mim, e os amarro e expulso em nome de Jesus. Senhor, arrebenta todas as cadeias que me prendem. Jesus, peço-te que voltes comigo até o momento em que esta depressão me atacou e me liberte das raízes desse mal. Cura todas as minhas lembranças dolorosas. Enche-me com o teu amor, com a tua paz, com a tua alegria. Peço-te que restaures em mim a alegria da minha salvação. Senhor Jesus, permite que a alegria jorre como um rio das profundezas do meu ser. Eu te amo, Jesus. Eu te louvo. Traz o meu pensamento todas as coisas pelas quais posso agradecer-te. Senhor, ajuda-me a alcançar-te e a tocar-te, a manter meus olhos postos em ti e não nos problemas. Eu te agradeço, Senhor, por me guiares até a saída do vale. É em nome de Jesus que suplico, hoje, todos os dias e sempre. Ave Maria, cheia de graça, Senhor é convosco. Bendita sois vós entre as mulheres, bendito é o fruto do vosso ventre, Jesus. Santa Maria, Mãe de Deus, rogai por nós, pecadores, agora e na hora da nossa morte. Glória ao Pai, ao Filho e ao Espírito Santo, como era no princípio, agora e sempre, por todos os séculos dos séculos. Amém. A você, amigo, a você, amiga, que fez a oração, colocou a água para o benzimento, sente dores no estômago, tome 3 goles dessa água. Se estás com qualquer tipo de enfermidade no seu corpo, lave as partes afetadas com essa água. O restante da água que sobrar, jogue nos 4 cantos da sua casa para trazer paz, harmonia e prosperidade. Lembro a todos que o atendimento hoje aqui em Itaúna inicia às 9h30. Estarei sexta-feira em Tancredo Neves, sábado em Gandu, na pousada JL. Então faça por você teu passo positivo em proteção de modo correto na parte espiritual. Muitas pessoas, graças a Deus, estão entrando em contato comigo agradecendo. Quando você busca algo de bom para a tua vida, você está se protegendo, e protegendo não só você, mas toda a sua família. 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
2: 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Dia 25, atendo todos vocês em Camacan, na pousada Manos Lanches. Atendimentos presenciais. A você que sabe que precisa de um auxílio de modo correto na parte espiritual, faça por você, terá o médium espírito evidente, esse que aqui se comunica, trabalhando por todos. Quero agradecer por mais um programa, que as bênçãos do Pai Superior e a luz do Divino Espírito Santo os glorifique. Fiquem todos com Deus e lembrem-se, não sei o que me espera amanhã, mas estou em paz, porque Deus tem o melhor para mim.
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0: Busquemos a paz. Busquemos o livramento através das nossas escolhas. Que a paz de Deus e a luz do Divino Espírito Santo glorifica-te, modifica os teus pensamentos, faz o que através da tua fé você possa buscar todos os dias e agradecer por mais essa oportunidade. Amigos, amigas, eu quero que confie sempre. Não perca a tua fé entre as sombras do mundo, ainda que teus pés estejam sangrando. Segue para a frente, erguido por luz celeste, acima de ti mesmo. Crê e batalha, esforça-te no bem e esperança com paciência. Tudo passa e tudo se renova aqui na terra, mas o que vem do céu vai permanecer. De todos os infelizes, os mais destidosos são os que perderam a confiança em Deus, a confiança em si, porque o maior infortúnio é sofrer a privação da fé, amigos e amigas, e prosseguir vivendo. Eu quero que você eleve o teu olhar no caminho da tua vida. Luta e serve. Aprende. Adianta-te. Brilha a alvorada além da noite. Amigos, amigas, hoje é possível que a tempestade te amarfane o teu coração e te tormente o ideal, aguilhoando-te com a aflição ou ameaçando-te com a morte. Não te esqueça, amigos e amigas, porém, de que amanhã será um outro dia. Te desejo nesse momento uma fé enorme em que coisas não importa, qualquer que seja. Eu desejo esperança para você e toda a tua família, trazendo a paz, o livramento todos os dias. O pensamento tem poder infinito. Ele mexe com o destino, acompanha a sua vontade ao esperar o melhor. Você cria uma expectativa positiva. Ser otimista é ser perseverante e ter uma fé inabalável. É uma certeza sem limites de que tudo vai dar certo. Ao nascer o sentimento de etuísmo, o universo aplaude tal iniciativa e conspira ao seu favor, colocando-o a serviço da humanidade. Amigos, amigas, você é quem escreve a história de sua vida. A optar pelas atitudes construtivas, você cresce como ser humano e filho dileto de Deus. Positivo atrai positivo. Alegria chama alegria. Ao exalar esse estado otimista, nossa consciência desperta energias vitais que vão trabalhar na direção de nossas metas. Seja incansavelmente otimista. Faz bem para o corpo, para a mente e para a alma. É humano e natural viver aflições. Só não é inteligente conviver com elas por muito tempo. Seja mais paciente consigo mesmo. Saiba entender suas limitações. Sem esforço não existe vitória. Ao escolher com sabedoria viver sua vida com otimismo, seu coração sorri, seus olhos brilham e a humanidade agradece por você existir. Amigos, amigas, devemos buscar, através de toda a dificuldade que vivemos, sabemos que estamos evoluindo todos os dias, se Deus está nos dando a oportunidade de mais um dia. A você que tem fé, sempre faz a oração comigo, vamos nesse exato momento, a oração que foi separada para a programação de hoje.
1: Momento de paz. Salve, salve todas as forças da natureza. A oração te fortalece.
0: Oração poderosa contra a depressão. Amado Senhor, às vezes me sinto tão deprimido que não consigo nem rezar. Por favor, liberta-me deste cativeiro. Eu te entrego, Senhor, pelo teu poder libertador. No poderoso nome de Jesus, expulso de mim o maligno. Espírito de depressão, de ódio, de medo, de autopiedade, de opressão, de culpa, de falta de perdão e qualquer outra força negativa que tenha investido contra mim, e os amarro e expulso em nome de Jesus. Senhor, arrebenta todas as cadeias que me prendem. Jesus, peço-te que voltes comigo até o momento em que esta depressão me atacou e me liberte das raízes desse mal. Cura todas as minhas lembranças dolorosas. Enche-me com o teu amor, com a tua paz, com a tua alegria. Peço-te que restaures em mim a alegria da minha salvação. Senhor Jesus, permite que a alegria jorre como um rio das profundezas do meu ser. Eu te amo, Jesus. Eu te louvo. Traz o meu pensamento todas as coisas pelas quais posso agradecer-te. Senhor, ajuda-me a alcançar-te e a tocar-te, a manter meus olhos postos em ti e não nos problemas. Eu te agradeço, Senhor, por me guiares até a saída do vale. É em nome de Jesus que suplico, hoje, todos os dias e sempre. Ave Maria, cheia de graça, Senhor é convosco. Bendita sois vós entre as mulheres, bendito é o fruto do vosso ventre, Jesus. Santa Maria, Mãe de Deus, rogai por nós, pecadores, agora e na hora da nossa morte. Glória ao Pai, ao Filho e ao Espírito Santo, como era no princípio, agora e sempre, por todos os séculos dos séculos. Amém. A você, amigo, a você, amiga, que fez a oração, colocou a água para o benzimento, sente dores no estômago, tome 3 goles dessa água. Se estás com qualquer tipo de enfermidade no seu corpo, lave as partes afetadas com essa água. O restante da água que sobrar, jogue nos 4 cantos da sua casa para trazer paz, harmonia e prosperidade. Lembro a todos que o atendimento hoje aqui em Itaúna inicia às 9h30. Estarei sexta-feira em Tancredo Neves, sábado em Gandu, na pousada JL. Então faça por você teu passo positivo em proteção de modo correto na parte espiritual. Muitas pessoas, graças a Deus, estão entrando em contato comigo agradecendo. Quando você busca algo de bom para a tua vida, você está se protegendo e protegendo não só você, mas toda a sua família. 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Dia 25, atendo todos vocês em Camacan, na pousada Manos Lanches. Atendimentos presenciais. A você que sabe que precisa de um auxílio de modo correto na parte espiritual, faça por você. Terá o médium espírito evidente, esse que aqui se comunica, trabalhando por todos. Quero agradecer por mais um programa, que as bênçãos do Pai Superior e a luz do Divino Espírito Santo os glorifique. Fiquem todos com Deus e lembrem-se: não sei o que me espera amanhã, mas estou em paz, porque Deus tem o melhor para mim.
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0: Busquemos a paz. Busquemos o livramento através das nossas escolhas. Que a paz de Deus e a luz do Divino Espírito Santo glorifica-te, modifica os teus pensamentos, faz o que através da tua fé você possa buscar todos os dias e agradecer por mais essa oportunidade. Amigos, amigas, eu quero que confie sempre. Não perca a tua fé entre as sombras do mundo, ainda que teus pés estejam sangrando. Segue para a frente, erguido por luz celeste, acima de ti mesmo. Crê e batalha, esforça-te no bem e esperança com paciência. Tudo passa e tudo se renova aqui na terra, mas o que vem do céu vai permanecer. De todos os infelizes, os mais destidosos são os que perderam a confiança em Deus, a confiança em si, porque o maior infortúnio é sofrer a privação da fé, amigos e amigas, e prosseguir vivendo. Eu quero que você eleve o teu olhar no caminho da tua vida. Luta e serve, aprende, adianta-te, brilha a alvorada além da noite. Amigos, amigas, hoje é possível que a tempestade te amarfane o teu coração e te tormente o ideal, aguilhoando-te com a aflição ou ameaçando-te com a morte. Não te esqueça, amigos e amigas, porém, de que amanhã será um outro dia. Te desejo nesse momento uma fé enorme em que coisas não importa, qualquer que seja. Eu desejo esperança para você e toda a tua família, trazendo a paz, o livramento todos os dias. O pensamento tem poder infinito. Ele mexe com o destino, acompanha a sua vontade ao esperar o melhor. Você cria uma expectativa positiva. Ser otimista é ser perseverante e ter uma fé inabalável. É uma certeza sem limites de que tudo vai dar certo. Ao nascer o sentimento de altruísmo, o universo aplaude tal iniciativa e conspira ao seu favor, colocando-o a serviço da humanidade. Amigos, amigas, você é quem escreve a história de sua vida. A optar pelas atitudes construtivas, você cresce como ser humano e filho dileto de Deus. Positivo atrai positivo. Alegria chama alegria. Ao exalar esse estado otimista, nossa consciência desperta energias vitais que vão trabalhar na direção de nossas metas. Seja incansavelmente otimista. Faz bem para o corpo, para a mente e para a alma. É humano e natural viver aflições. Só não é inteligente conviver com elas por muito tempo. Seja mais paciente consigo mesmo. Saiba entender suas limitações. Sem esforço, não existe vitória. Ao escolher com sabedoria viver sua vida com otimismo, seu coração sorri, seus olhos brilham e a humanidade agradece por você existir. Amigos, amigas, devemos buscar, através de toda a dificuldade que vivemos, sabemos que estamos evoluindo todos os dias, se Deus está nos dando a oportunidade de mais um dia. A você que tem fé, sempre faz a oração comigo, vamos nesse exato momento, a oração que foi separada para a programação de hoje.
1: Momento de paz. Salve, salve todas as forças da natureza. A oração te fortalece.
0: Oração poderosa contra a depressão. Amado Senhor, às vezes me sinto tão deprimido que não consigo nem rezar. Por favor, liberta-me deste cativeiro. Eu te entrego, Senhor, pelo teu poder libertador. No poderoso nome de Jesus, expulso de mim o maligno. Espírito de depressão, de ódio, de medo, de autopiedade, de opressão, de culpa, de falta de perdão e qualquer outra força negativa que tenha investido contra mim, e os amarro e expulso em nome de Jesus. Senhor, arrebenta todas as cadeias que me prendem. Jesus, peço-te que voltes comigo até o momento em que esta depressão me atacou e me liberte das raízes desse mal. Cura todas as minhas lembranças dolorosas. Enche-me com o teu amor, com a tua paz, com a tua alegria. Peço-te que restaures em mim a alegria da minha salvação. Senhor Jesus, permite que a alegria jorre como um rio das profundezas do meu ser. Eu te amo, Jesus. Eu te louvo. Traz o meu pensamento todas as coisas pelas quais posso agradecer-te. Senhor, ajuda-me a alcançar-te e a tocar-te, a manter meus olhos postos em ti e não nos problemas. Eu te agradeço, Senhor, por me guiares até a saída do vale. É em nome de Jesus que suplico, hoje, todos os dias e sempre. Ave Maria, cheia de graça, Senhor é convosco. Bendita sois vós entre as mulheres, bendito é o fruto do vosso ventre, Jesus. Santa Maria, Mãe de Deus, rogai por nós, pecadores, agora e na hora da nossa morte. Glória ao Pai, ao Filho e ao Espírito Santo, como era no princípio, agora e sempre, por todos os séculos dos séculos. Amém. A você, amigo, a você, amiga, que fez a oração, colocou a água para o benzimento, sente dores no estômago, tome 3 goles dessa água. Se estás com qualquer tipo de enfermidade no seu corpo, lave as partes afetadas com essa água. O restante da água que sobrar, jogue nos 4 cantos da sua casa para trazer paz, harmonia e prosperidade. 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Então faça por você teu passo positivo em proteção de modo correto na parte espiritual. Muitas pessoas, graças a Deus, estão entrando em contato comigo agradecendo. Quando você busca algo de bom para a tua vida, você está se protegendo, e protegendo não só você, mas toda a sua família. 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
2: 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Atendimentos presenciais. A você que sabe que precisa de um auxílio de modo correto na parte espiritual, faça por você, terá o médium espírito evidente, esse que aqui se comunica, trabalhando por todos. Quero agradecer por mais um programa, que as bênçãos do Pai Superior e a luz do Divino Espírito Santo os glorifique. Fiquem todos com Deus e lembrem-se: não sei o que me espera amanhã, mas estou em paz, porque Deus tem o melhor para mim.
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0: Busquemos a paz. Busquemos o livramento através das nossas escolhas. Que a paz de Deus e a luz do Divino Espírito Santo glorifica-te, modifica os teus pensamentos, faz o que através da tua fé você possa buscar todos os dias e agradecer por mais essa oportunidade. Amigos, amigas, eu quero que confies sempre. Não perca a tua fé entre as sombras do mundo, ainda que teus pés estejam sangrando. Segue para a frente, erguido por luz celeste, acima de ti mesmo. Crê e batalha, esforça-te no bem e esperança com paciência. Tudo passa e tudo se renova aqui na terra, mas o que vem do céu vai permanecer. De todos os infelizes, os mais destidosos são os que perderam a confiança em Deus, a confiança em si, porque o maior infortúnio é sofrer a privação da fé, amigos e amigas, e prosseguir vivendo. Eu quero que você eleve o teu olhar no caminho da tua vida. Luta e serve. Aprende. Adianta-te. Brilha a alvorada além da noite. Amigos, amigas, hoje é possível que a tempestade te amarfane o teu coração e te tormente o ideal, aguilhoando-te com a aflição ou ameaçando-te com a morte. Não te esqueça, amigos e amigas, porém, de que amanhã será um outro dia. Te desejo nesse momento uma fé enorme em que coisas não importa, qualquer que seja. Eu desejo esperança para você e toda a tua família, trazendo a paz, o livramento todos os dias. O pensamento tem poder infinito. Ele mexe com o destino, acompanha a sua vontade ao esperar o melhor. Você cria uma expectativa positiva. Ser otimista é ser perseverante e ter uma fé inabalável. É uma certeza sem limites de que tudo vai dar certo. Ao nascer o sentimento de etuísmo, o universo aplaude tal iniciativa e conspira ao seu favor, colocando a serviço da humanidade. Amigos, amigas, você é quem escreve a história de sua vida. A optar pelas atitudes construtivas, você cresce como ser humano e filho dileto de Deus. Positivo atrai positivo. Alegria chama alegria. Ao exalar esse estado otimista, nossa consciência desperta energias vitais que vão trabalhar na direção de nossas metas. Seja incansavelmente otimista. Faz bem para o corpo, para a mente e para a alma. É humano e natural viver aflições. Só não é inteligente conviver com elas por muito tempo. Seja mais paciente consigo mesmo. Saiba entender suas limitações. Sem esforço, não existe vitória. Ao escolher com sabedoria, viver sua vida com otimismo, seu coração sorri, seus olhos brilham e a humanidade agradece por você existir. Amigos, amigas, devemos buscar, através de toda a dificuldade que vivemos, sabemos que estamos evoluindo todos os dias, se Deus está nos dando a oportunidade de mais um dia. A você que tem fé, sempre faz a oração comigo, vamos nesse exato momento, a oração que foi separada para a programação de hoje.
1: Momento de paz. Salve, salve todas as forças da natureza. A oração te fortalece.
0: Oração poderosa contra a depressão. Amado Senhor, às vezes me sinto tão deprimido que não consigo nem rezar. Por favor, liberta-me deste cativeiro. Eu te entrego, Senhor, pelo teu poder libertador. No poderoso nome de Jesus, expulso de mim o maligno. Espírito de depressão, de ódio, de medo, de autopiedade, de opressão, de culpa, de falta de perdão e qualquer outra força negativa que tenha investido contra mim, e os amarro e expulso em nome de Jesus. Senhor, arrebenta todas as cadeias que me prendem. Jesus, peço-te que voltes comigo até o momento em que esta depressão me atacou e me liberte das raízes desse mal. Cura todas as minhas lembranças dolorosas. Enche-me com o teu amor, com a tua paz, com a tua alegria. Peço-te que restaures em mim a alegria da minha salvação. Senhor Jesus, permite que a alegria jorre como um rio das profundezas do meu ser. Eu te amo, Jesus. Eu te louvo. Traz o meu pensamento todas as coisas pelas quais posso agradecer-te. Senhor, ajuda-me a alcançar-te e a tocar-te, a manter meus olhos postos em ti e não nos problemas. Eu te agradeço, Senhor, por me guiares até a saída do vale. É em nome de Jesus que suplico, hoje, todos os dias e sempre. Ave Maria, cheia de graça, Senhor é convosco. Bendita sois vós entre as mulheres, bendito é o fruto do vosso ventre, Jesus. Santa Maria, Mãe de Deus, rogai por nós, pecadores, agora e na hora da nossa morte. Glória ao Pai, ao Filho e ao Espírito Santo, como era no princípio, agora e sempre, por todos os séculos dos séculos. Amém. A você, amigo, a você, amiga, que fez a oração, colocou a água para o benzimento, sente dores no estômago, tome 3 goles dessa água. Se estás com qualquer tipo de enfermidade no seu corpo, lave as partes afetadas com essa água. O restante da água que sobrar, jogue nos 4 cantos da sua casa para trazer paz, harmonia e prosperidade. Lembro a todos que o atendimento hoje aqui em Itaúna inicia às 9h30. Estarei sexta-feira em Tancredo Neves, sábado em Gandu, na pousada JL. Então faça por você teu passo positivo em proteção de modo correto na parte espiritual. Muitas pessoas, graças a Deus, estão entrando em contato comigo agradecendo. Quando você busca algo de bom para a tua vida, você está se protegendo e protegendo não só você, mas toda a sua família. 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Atendimentos presenciais. A você que sabe que precisa de um auxílio de modo correto na parte espiritual, faça por você, terá o médium espírito evidente, esse que aqui se comunica, trabalhando por todos. Quero agradecer por mais um programa, que as bênçãos do Pai Superior e a luz do Divino Espírito Santo os glorifique. Fiquem todos com Deus e lembrem-se: não sei o que me espera amanhã, mas estou em paz, porque Deus tem o melhor para mim.
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pensamentos faz o que através da tua fé você possa buscar todos os dias e agradecer por mais essa oportunidade. Amigos, amigas, eu quero que confie sempre. Não perca a tua fé entre as sombras do mundo, ainda que teus pés estejam sangrando. Segue para a frente, erguido por luz celeste, acima de ti mesmo. Crê e batalha, esforça-te no bem e esperança com paciência. Tudo passa e tudo se renova aqui na terra, mas o que vem do céu vai permanecer. De todos os infelizes, os mais destidosos são os que perderam a confiança em Deus, a confiança em si, porque o maior infortúnio é sofrer a privação da fé, amigos e amigas, e prosseguir vivendo. Eu quero que você eleve o teu olhar no caminho da tua vida. Luta e serve, aprende, adianta-te, brilha a alvorada além da noite. Amigos, amigas, hoje é possível que a tempestade te amarfane o teu coração e te tormente o ideal, aguilhoando-te com a aflição ou ameaçando-te com a morte. Não te esqueça, amigos e amigas, porém, de que amanhã será um outro dia. Te desejo nesse momento uma fé enorme em que coisas não importa, qualquer que seja. Eu desejo esperança para você e toda a tua família, trazendo a paz, o livramento todos os dias. O pensamento tem poder infinito. Ele mexe com o destino, acompanha a sua vontade ao esperar o melhor. Você cria uma expectativa positiva. Ser otimista é ser perseverante. E ter uma fé inabalável é uma certeza sem limites de que tudo vai dar certo. Ao nascer o sentimento de altruísmo, o universo aplaude tal iniciativa e conspira ao seu favor, colocando a serviço da humanidade. Amigos, amigas, você é quem escreve a história de sua vida. A optar pelas atitudes construtivas, você cresce como ser humano e filho dileto de Deus. Positivo atrai positivo. Alegria chama alegria. Ao exalar esse estado otimista, nossa consciência desperta energias vitais que vão trabalhar na direção de nossas metas. Seja incansavelmente otimista. Faz bem para o corpo, para a mente e para a alma. É humano e natural viver aflições. Só não é inteligente conviver com elas por muito tempo. Seja mais paciente consigo mesmo. Saiba entender suas limitações. Sem esforço não existe vitória. Ao escolher com sabedoria viver sua vida com otimismo, seu coração sorri, seus olhos brilham e a humanidade agradece por você existir. Amigos, amigas, devemos buscar, através de toda a dificuldade que vivemos, sabemos que

0: estamos evoluindo todos os dias, se Deus está nos dando a oportunidade de mais um dia. A você que tem fé, sempre faz a oração comigo, vamos nesse exato momento, a oração que foi separada para a programação de hoje.
1: 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Salve, salve todas as forças da natureza. A oração te fortalece.
0: Oração poderosa contra a depressão. Amado Senhor, às vezes me sinto tão deprimido que não consigo nem rezar. Por favor, liberta-me deste cativeiro. Eu te entrego, Senhor, pelo teu poder libertador. No poderoso nome de Jesus, expulso de mim o maligno. Espírito de depressão, de ódio, de medo, de autopiedade, de opressão, de culpa, de falta de perdão e qualquer outra força negativa que tenha investido contra mim, e os amarro e expulso em nome de Jesus. Senhor, arrebenta todas as cadeias que me prendem. Jesus, peço-te que voltes comigo até o momento em que esta depressão me atacou e me liberte das raízes desse mal. Cura todas as minhas lembranças dolorosas. Enche-me com o teu amor, com a tua paz, com a tua alegria. Peço-te que restaures em mim a alegria da minha salvação. Senhor Jesus, permite que a alegria jorre como um rio das profundezas do meu ser. Eu te amo, Jesus. Eu te louvo. Traz o meu pensamento todas as coisas pelas quais posso agradecer-te. Senhor, ajuda-me a alcançar-te e a tocar-te, a manter meus olhos postos em ti e não nos problemas. Eu te agradeço, Senhor, por me guiares até a saída do vale. É em nome de Jesus que suplico, hoje, todos os dias e sempre. Ave Maria, cheia de graça, Senhor é convosco. Bendita sois vós entre as mulheres, bendito é o fruto do vosso ventre, Jesus. Santa Maria, Mãe de Deus, rogai por nós, pecadores, agora e na hora da nossa morte. Glória ao Pai, ao Filho e ao Espírito Santo, como era no princípio, agora e sempre, por todos os séculos dos séculos. Amém. A você, amigo, a você, amiga, que fez a oração, colocou a água para o benzimento, sente dores no estômago, tome 3 goles dessa água. Se estás com qualquer tipo de enfermidade no seu corpo, lave as partes afetadas com essa água. O restante da água que sobrar, jogue nos 4 cantos da sua casa para trazer paz, harmonia e prosperidade. 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Então faça por você teu passo positivo em proteção de modo correto na parte espiritual. Muitas pessoas, graças a Deus, estão entrando em contato comigo agradecendo. Quando você busca algo de bom para a tua vida, você está se protegendo, e protegendo não só você, mas toda a sua família. 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Atendimentos presenciais. A você que sabe que precisa de um auxílio de modo correto na parte espiritual, faça por você, terá o médium espírito evidente, esse que aqui se comunica, trabalhando por todos. Quero agradecer por mais um programa, que as bênçãos do Pai Superior e a luz do Divino Espírito Santo os glorifique. Fiquem todos com Deus e lembrem-se: não sei o que me espera amanhã, mas estou em paz, porque Deus tem o melhor para mim.
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2: Ok, às 8:19, bom dia. E vamos chegando aí já para esta terça-feira, aos 30 dias já do mês de junho. Já chegando e finalizando mais um mês. E vamos com os principais destaques no programa de hoje.
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2: É para você ligado no programa. Muito bom dia. Olha, no programa de hoje, vamos trazendo aí um balanço geral em relação ao trabalho da Polícia Rodoviária Estadual e da Polícia Rodoviária Federal na Operação São João. A ambulância é presa após ser flagrada adulterando bebida durante o São Pedro. E ainda, Jequié sediará encontro político com ACM Neto e Zé Cocá nesta terça-feira, dia 30. Jequié, ação policial resulta na prisão de autores de roubos com emprego de armas de fogo. E claro, você vai acompanhar todos os destaques. Olha, você que está na sintonia do programa, você ligado, Reginaldo Silva traz as notícias do esporte e falando aí já do sufoco que o povo brasileiro sofreu durante o jogo. Eita, foi jogo para deixar todos brasileiros apreensivos. Olha, você ligado, portanto, a partir de agora, você na sintonia. Está no ar mais uma edição do Amarelinho Notícias, aqui pelas ondas sonoras da sua IPA UFM. É você ligado e participe conosco através da nossa programação.
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Ok, são 8h33, você ligado aqui no Amarelinho Notícias, pelas ondas sonoras da Ipiaú FM. É muita gente se repousando ainda, descansando, né? Após aí 3 noites intensas aí, São Pedro em Ipiaú. Então, você ligado aqui em nossa programação, muito obrigado. A audiência de todos vocês. Olha, vocês podem mandar seus recados também através do nosso WhatsApp, viu? Mande aí, nós estaremos comunicando ao vivo para você. E falar em comunicar ao vivo, você pode mandar seu recado aí e se ouve aqui em nossa programação. E claro, também, a gente já chega já para comunicar em nome dos maiores anunciantes de toda a nossa região. Um abraço a você ligado aí em nossa programação. 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

0: 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Um abraço também a você ligado aqui já em nossa programação. 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
0: Deixa eu mandar um abraço aqui ao Jai, meu cunhado aí, o Jai, inclusive completou a idade essa semana aí, né, Jai? Completou a idade nova, tá aí. Ontem foi pro quadradão lá, tomar todas, mas o Genuário, né? Mas Jean, essa equipe toda aí, ali próximo ao Bodegão, a Miriam, todo o pessoal estava lá na praça, lá no quadradão, tomando todas. Um abraço aí ao Jai, aproveitando aí ao Genuário, popular Genu, aqui em Piauí, aproveitando aí já esse período de São João, São Pedro, veio de São Paulo e agora está por aqui, mas breve retornando a São Paulo. Um abraço a todos vocês e obrigado pela audiência. Olá, tô na escuta, mando um alô para Jarley Pintor. Ele está jogando duro no Vini Júnior, Luiz. Valeu, obrigado aí, Jarley Pintor. Tá pintando aonde, rapaz? Ai, ai. Um abraço, viu, Jarley? Obrigado aí pelo carinho. Valeu pela audiência sempre. Um abraço para você ligado no programa. 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
0: 8:42, você ligado aqui em nossa programação. Obrigado, você ligado. Olha, gente, participe ao vivo aqui da nossa programação, viu? Mande seu alô aí, participe com a gente. E, claro, você na sintonia sempre aqui da nossa programação. Dizer que terminou aí mais uma noite de São Pedro e dessa vez foi aqui em Piauí. Muita gente aproveitou aí. Ô, Tonho da Viola, Tonho da Lagoa, aliás, Tonho da Lagoa, chega pra cá, que ele achou um cartão, né, Tonho da Lagoa? Chega pra cá, Tonho da Lagoa. Chega cá pra gente anunciar esse cartão aí que você encontrou. É, rapaz, terminou mais uma noite aí de forró na praça aqui em Piauí, na Praça do Forró. Então você ligado, vamos trazer todos os destaques aí. E outra, aí você agora já deságua, já desembarca lá no São Pedro de Gitaúna, né? É, um abraço aí pela audiência sempre. Aí você já sai da de Ibirataia, vem pro São Pedro de Piauí. Você já pega agora o São Pedro de Ipiaú, termina, aí você já desembarca no São Pedro de Gitaúna. É, você aí já desembarca agora no São Pedro de Gitaúna, que vai ser top, top demais, né, Neres? Ô, Neres, inclusive, Neres, manda pra mim aí a programação, cadê a programação completa diária do São Pedro de Gitaúna, Neres? Manda pra mim aí. Eliabe também manda pra mim aí, viu? Pra gente já divulgar aqui, já pra você que acompanhou aí o São João de Ibirataia, São Pedro de Piauí, agora vai desaguar lá no São Pedro de Gitaúna. Um abraço a toda a equipe aí, valeu pelo carinho. Valeu ao nosso querido grande Neres, vereador lá do município de Gitaúna. Um abraço, esse cara que faz um grande trabalho aí e acompanhando o Amarelinho Notícias aqui pela IPIA UFM. Um abraço, viu, Neres? Um abraço, vereador Potente Correria. Mande aí, Neres, pra minha a programação aí. Pode mandar para o zap da IPIA UFM mesmo, tá bom? Já pra gente estar divulgando aqui e falando do São Pedro, que agora é na cidade de Gitaúna, Bahia. Agora são 8:45, 8:45.
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2: Aí você manda seu recado. Tonho da Viola, é Tonho da Lagoa, rapaz. Tonho da Viola, rapaz. Tonho da Lagoa, é porque em Biratá, lá em Biratá tem o Tonho da Viola. É. Lá tem o Antônio da Viola, mas aqui é Antônio da Lagoa, né?
3: Antônio da Lagoa.
2: Antônio da Lagoa. E aí, Antônio da Lagoa, como é que vai?
3: Tudo em paz, graças a Deus. Eu caí ali num pé de coco, ali na fazenda do Paulista.
2: Sim.
3: E o pop povo que tava lá me atendeu na SAMU, disse que tinha faturado três juntas na minha coluna. Certo que eu estava ruim mesmo, de papel de coco estava ruim mesmo. E eu estou aqui na rádio hoje é 30, né?
2: Hoje dia 30,
3: dia 30 de junho, estou aqui nessa rádio, eu sou

0: Ali, você falando digital, olha tua irmã tomando digital, uma, a caçula, chama Lene, é, o esposo dela chama Ata, primo carnal do prefeito de Gitaúna. Meus parabéns aí, Gitaúna. Tem um gesto também, meu irmão, que mora ali no Temão. Isso eu tenho que agradecer a Deus. Dar um abraço também para todos ali no centro de abastecimento, todos aqueles, Cascatinha, todos que estiverem me ouvindo na escuta. Eu vou cantar aqui também um hino, agradecendo a Deus também, que essa oportunidade você me deu, que eu vou largar de fora. Porque Deus é bom e não posso deixar de não agradecer a Deus.
1: Tu caiu de cima de um pé de coco, foi?
0: Caiu do pé de coco, meu irmão, ali naquele setor ali da fazenda do Paulista.
1: Mas pé de coco não ou pé de coco grande? Pé de coco,
0: calcularam assim, abaixo de uns 5 metros de altura.
1: De uns 5 metros?
0: 5 metros. Aí, rapaz, o gerente disse que na hora que eu estava debaixo do pé de coco, se eu caí, falei assim, ô Deus, me livra, pai. Me livra que eu não morro dessa queda. E até isso, ele falou que eu falei isso, eu caí do pé de coco. Levantei, tirei a peia da perna e suspendi a perna, botaram em cima de um cacho de coco. Uma que eu levei a perna, aí a tala de coco não aguentou. Meu peso caiu e eu caí junto. Mas, para honra e glória de Jesus, eu passei 22 dias internado no hospital aqui de Piauí, comendo e bebendo por as mãos dos outros. E cagando e mijando na fralda. Mas, por a honra e glória de Jesus, eu tô aqui hoje nessa emissora para dar um testemunho. Vamos, gente, confiar mais em Deus, dar mais confiança, dar confiança na oportunidade, porque Deus dá livramento da gente. A gente não sabe nem tanto agradecer a Deus, porque nós somos uns pequeninos na presença de Deus. A palavra de Deus disse em Isaías 11, 44, que Deus é por nós, que será contra nós? Nada. Foi o que aconteceu na minha vida. Eu estou aqui para dar um testemunho, porque Deus poupou a minha vida. É isso que eu estou aqui, meu irmão. E vamos agradecer a Deus por essa emissora tão maravilhosa, que eu já vi várias vezes ajudando as pessoas no dia a dia, na cesta base, numa cirurgia. Muitas pessoas não sabem nem agradecer por essa rádio que Querado botou aqui no Piauí, que já ajudou tanta gente de Itaúna, Piauí, Birataia, e setor de Itajibá, em muitos lugares já vieram aqui para essa rádio, porque sabem que primeiramente Deus, através de Marelinho, Beto Marque, essa figura é maravilhosa e dá oportunidade a todos nós para conseguir alguma coisa. E alguém também que toca no coração, liga para a emissora e fala assim, manda passar aqui que eu vou dar um ajudo. Portanto, isso que é importante. Nós temos muito, muito, muito que agradecer a Deus por essa rádio que está instalada no 91.3310. É isso que, meu irmão, que eu estou aqui para agradecer a Deus. E você vai me dar essa oportunidade que não pode deixar de fora. De eu cantar esse hino. Eu posso cantar ou não?
1: Vai, adianta o lado.
0: Eu vou adiantar aqui o lado aqui.
1: Vai. Right.

0: estou contente porque sou um crente e ganhei salvação. Oh, glória, aleluia, meu irmão.
1: Você canta bem, tem um vozeirão, viu?
0: Deus te abençoe, meu irmão. Deus te oportunidade.
1: E Tony, ele chegou aqui também, gente, porque ele veio trazer um cartão que ele encontrou. Aí, claro. Aí ele já aproveitou pra falar do cartão.
0: Esse cartão na Rua do Anório. Eu vinha do trabalho, que eu trabalhei os três dias de festa de Piauí, comecei no sábado. E aí, 5 horas da manhã, eu ia passando na Rua do Anório, que eu vim de pé, de lá da festa, topei esse cartão ali na pracinha da Rua do Anório. E o cartão é de uma mulher, e meu irmão aqui vai falar o nome dessa pessoa. Não se preocupe não, meu irmão, que caiu na mão da pessoa.
1: É a Grace dos Santos Novaes. Grace dos Santos Novaes. Aí um cartão da Nex, meu verdinho. Aí tá aqui na rádio, pode vir buscar. Obrigado, Tony da Lagoa.
0: Muito obrigado.
1: É um repórter que faz o quê?
0: Da Lagoa Santa Rita. Muito obrigado você também por...
1: Repórter, como é que emborca xícara?
0: É isso que é. É o repórter da Lagoa Santa Rita, o homem que bebe café e emborca xícara. Mais bota, mais fica. Muito obrigado, meu irmão, por essa oportunidade que você me deu. Dá um abraço pro meu amarelinho, que ele aqui também é uma figura. Muito obrigado. Deus te abençoe, meu amigo. E dá mais experiência, mais e mais nessa emissora. Em nome de Deus, que reina para sempre.
1: Vou Amém.
0: Tem uma oração também pra fazer. Maravilhoso Deus, eterno Pai. Estamos aqui, Pai, porque tu deu essa oportunidade de nós estar aqui. De teu servo também estar aqui, Pai, nessa emissora, para botar todo...

0: porque tudo de acordo com a tua vontade, porque nós somos uns pecadores, mas ele também está aqui, Pai, para te agradecer por tudo, por um dia de paz também preparando na vida dele, em nome do Pai e do Espírito Santo, que reina para sempre. Amém!
1: Amém!
0: Está encerrado por hoje, Deus te abençoe, bom trabalho.
1: Em nome de Jesus. Amém! Tá aí. Amém,
0: glória a Deus.
1: Valeu, é o Tonho, repórter da Lagoa. Valeu, Tonho, um abraço para você, viu?
0: Um abraço, meu irmão.
1: Valeu. Obrigado. Obrigado. Valeu. 8h53. Você ligado aqui já em nossa programação. 8h53. Obrigado aí pelo carinho. Valeu pela audiência. Olha, gente, pode mandar seu recado aqui em nossa programação, tá bom? Então, você que acompanha a nossa transmissão aí através do rádio. Olha, gente, acidente entre carro e carreta deixa casal ferido após motorista perder o controle na BA-130, trecho do anel viário. Um acidente automobilístico entre dois veículos, um carro e uma carreta, deixou duas pessoas feridas, uma delas presa às ferragens, o veículo de passeio. Na rodovia, na BA-130, via que interliga aí a BR-330 e a 116, no anel viário de Jequié. Segundo informações preliminares, o acidente ocorreu aí nessa noite de terça-feira, nas proximidades da Santa Casa de Saúde São Judas. E as vítimas, um casal, foram socorridas por profissionais do 8º Grupamento dos Bombeiros Militares e o Serviço de Atendimento Móvel de Urgência, o SAMU, encaminhado ao Hospital Prado Valadares. Uma guarnição do 3º Pelotão da Polícia Rodoviária Estadual foi acionada para o registro da ocorrência e confirmou o sinistro, tendo apurado que o caso teria conduzido aí o carro, inclusive de passeio, cruzou a via após o motorista perder o controle da direção e ser atingido aí pela carreta. Olha, um ambulante foi preso após ser flagrado adulterando bebida no São Pedro. E você acompanha aqui no programa. Um vendedor ambulante foi preso em flagrante por adulterar bebida alcoólica durante Itapedro, tradicional festa de São Pedro, da cidade de Itabuna, no sul da Bahia. Isso aconteceu na madrugada agora de segunda-feira. Segundo a Polícia Militar, diversos clientes afirmaram que passaram mal após consumirem na barraca do suspeito e buscaram atendimento com a equipe do Serviço de Atendimento Móvel do SAMU, com os mesmos sintomas. Um vídeo que circula nas redes sociais mostra o exato momento em que o comerciante adultera as bebidas, passando um líquido de uma garrafa de conhaque para um recipiente vazio de uísque, com a ajuda de uma garrafa de plástico. Após o flagrante, o homem e as garrafas foram encaminhadas para a delegacia da cidade, onde foi registrado o caso. O caso agora segue investigado pela polícia para tentar descobrir se fora aí as bebidas que ele utilizou, se também foi colocado algum outro produto, né, lá dentro da bebida. Já pensou, rapaz? E aí todo mundo bebendo e passando mal. Que negócio é esse, rapaz? Que negócio é esse? O negócio foi que o cara estava adulterando, o pó bebendo e passando mal. Chama o SAMU! Bebendo, passando mal e chama o SAMU. Bebendo, passando mal e dizendo a polícia. Vá ali, polícia. O negócio ali tá estranho. Todo mundo que tá bebendo ali naquela barraca tá passando mal. A gente não aguenta atender tanta gente. Toda hora, chama o SAMU, chama o SAMU. E aí, rapaz, quando chegou lá, o cara fazendo adulteração. E isso acontece e muita gente nem percebe. Às vezes chega em casa mal, ruim, rapaz, eu tô ruim, velho. Aquela bebida, aquela cachaça não desceu bem. Às vezes adulteração, meu velho. Vai pensando o quê? O cara, pra tentar ganhar o real, pra tentar ganhar o dinheiro, ele faz qualquer coisa. Livrando ele e o fim, o restante que, ó... Alô, bom dia!
2: Bom dia, Amarelinho.
1: Bom dia.
2: Aqui quem está falando é Rosimeire, a filha de Roque da Viola, que mora lá na Irmã Dulce. Eu quero parabenizar a minha mãe. O nome dela é Maria. Ela está fazendo aniversário hoje. Que Deus abençoe ela e que as bênçãos do Senhor possam alcançar ela. Desejo tudo de bom na vida dela. Ela é minha rainha. Ela é meu amor. Feliz aniversário, minha mãe.
1: Valeu aí, parabéns, né? Parabéns, feliz aniversário, um abraço para você. Olha, agora são 8:58, 8:58. 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Eita, muita gente ainda tá ressaqueado hoje, né? Muita gente tá ressaqueado hoje ainda. 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Rapaz, deixa eu perguntar ao povo de Ibirataia aí. Aquele senhor já foi encontrado, que estava desaparecido, né? Tô falando que estava, porque vai que já encontraram o homem, né? Já encontrou o senhor aí de 83 anos, povo de Ibirataia, pra gente já anunciar aqui também, pra gente já falar aqui na nossa programação, viu? Eu não sei se já encontraram aquele homem. Um abraço aí. Eu vou até pedir ao pessoal que estão aí na sintonia em Ibirataia para nos comunicar, saber se aquele senhor já foi encontrado. Inclusive, eu quero parabenizar aqui, né, Dona Jusque do Grupo Pague Leves e seu Carlos do Grupo Pague Leves, que inclusive, gente, eles colocaram aí a sua loja à disposição para procurar o senhor que estava desaparecido ou se está indo. Até peço para vocês me atualizarem aí. Além de seu Carlos e Dona Júcia do Grupo Pague Leves, você de toda a região de Ipiaú que está me ouvindo aqui também. Além deles colocarem, né, carro à disposição dos familiares para procurar esse senhor. Além de colocar aí moto à disposição, colocar equipe, né, do seu ambiente de trabalho para procurar esse senhor, né, seu Carlos e Dona Júcia ainda, ele colocou à disposição R$1.000, né, para quem encontrasse esse homem, né, então colocou até dinheiro e falou, se mais de um tiver procurando por uma banda e os dois encontrarem, dá 1.000 para cada um e assim, né, Olha a preocupação, né, de seu Carlos e dona Júcia, do grupo Pague Leves. É por isso que a gente tem o maior prazer de dizer assim, rapaz, quem tem um coração voltado, né, para ajudar, ajuda. Essa dona Júcia mesmo do grupo Pague Leves, pense em uma pessoa que, para ser solidária, é com ela. Ali em Pirataia, para você que é aqui de Piauí, às vezes não conhece muito bem, mas você muitas vezes conhece, que vai para Gandu, e aí passa por Ibirataia, e aí você vê, né, depois que passa em Ibirataia, que pega a estrada que vai para Gandu, a pista, você vê aquele bairro ali no alto, chamado Alto do Mirante. Ali dona Júcia do grupo Pague Leves faz um trabalho fenomenal de ajuda àquele povo, é cesta básica, é social, e outra, faz mesmo por carinho e por amor. Porque pensa numa pessoa para ajudar, é Carlos e dona Júcia. 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Ah, Luiz, o rapaz que estava sumido é parente de Carlos e dona Júcia? Não, não é parente. Mas pela humanidade e pelo amor ao próximo, eles fizeram isso com gratidão e com amor. Isso se chama amor ao próximo. Então, um abraço, que Deus continue. É por isso que Deus prospera a cada dia, viu? E é por isso que Deus faz esses dois prosperarem, gerarem empregos, e outra, está beneficiando vários pais de família com emprego. Não é à toa que em pouco tempo já abriram duas lojas do Grupo Pague Leves aqui em Piauí. Parabéns, viu, dona Júcia? Parabéns, Carlos, e toda essa equipe aí que são lideradas por vocês no Grupo Pague Leves.
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1: Eu vou com o povo. Alô, bom dia.
4: Bom dia, Lua.
1: Ô, Luquinha, como é que vai, Luquinha?
4: Bom dia, Lua.
1: Bom dia.
4: Todos os ouvintes dessa importante emissora, né, Lua?
1: É.
4: É? É, levando notícias, informações, né? Como o rapaz falou aí, a Porta da Lagoa, né?
1: Foi da Lagoa,
4: Foi muito importante aí a fala dele, né, cara? Levou aí algumas mensagens, né? Algumas palavras de conforto, né? Pra todos nós. Ô, Lula, eu não acertei o placar, mas acertei a vitória, né, cara? Eu falei que o Brasil ganhava o jogo, né?
1: Eu acertei 1-0.
4: Eu perdi, que meu placar era 3-0. O Brasil era pra dar de margem, entendeu? Um jogo mesmo, eles catimbaram aí. Um gol só, uma bola, fez um gol. Ele jogou por uma bola. Eles são muito malandros, né? Fica ali amarrando o marco. Você viu o gol deles, foi na velocidade rápida. O cara vacilou, o zagueiro nosso, ele pegou a bola e fez o gol. Um gol só dele, o goleiro nosso, quase bola nenhuma, o goleiro brasileiro. Então foi. E outro, vamos pegar Costa do Marfim ou Nicarágua, né? Vamos ganhar também, viu? Vamos ganhar de novo com fé em Deus, é domingo, outra vitória nossa aí, né? Ainda bem que já saiu a Alemanha, você viu, perdeu o Paraguai, nos pênaltis, e a Holanda perdeu com o Marrocos.
1: Tirou dois
4: timão, né?
1: Agora, que decepção para a Alemanha, né, rapaz?
4: Você vê, né, cara, o povo queimando o Brasil, o pau no Brasil e a Alemanha. Quatro títulos, né? O timão, milionário, perdeu para o Marrocos. O brasileiro é alguém, não tá com fé no Brasil. Vamos passar, Lula, vamos para frente. Né? Vamos passar domingo e vamos seguir. E essa Copa tá chegando no Brasil, viu, Lula? É porque você vê, né? Duas potências, né? Já deu adeus. Holanda e Alemanha, né? E o Brasil tá aí comendo pelo lado. Muita crítica sobre o país, muita crítica, né? Alguns brasileiros que acham não é na pátria, acham que não é brasileiro. Alguns, né? Com exceção, né? Porque a maioria é brasileiro mesmo. O país nosso, 99% é brasileiro. Deve ter uns gatos pingados aí que fica com algumas besteiras, né, na cabeça, que o país é ruim, que o Brasil não tá com nada. Pô, vai embora do país? Vai morar em outro lugar? com todo respeito, né?
5: É.
4: Com todo respeito a todos, né? É minha opinião, né?
5: É, de Brasil... qualquer maneira, o Brasil já está entre as 16 melhores seleções do mundo.
4: 48, né?
5: 48.
4: Só tem 16, agora vai ficar 8.
5: E né? Aí, fora as que não entraram, que não conseguiram nem se classificarem, né?
4: Itália mesmo, né? A potência ficou de fora.
5: É.
4: Duas Copas que a Itália não participa, né?
5: Pelo menos o Brasil já está entre as 16 melhores do mundo.
4: É, Lula, obrigado pelo espaço aí, Lula, obrigado aí. Um abraço a toda a equipe aí, né? Bom dia a toda a região, manda um alô para Água Branca lá, meu povo, Dário Meira.
5: É.
4: Povo da aldeia aí também, minha terra natal. Todos da aldeia aí, né? E toda a região. E o Brasil vai em frente, viu? Prepare o churrasco para domingo de novo.
5: Prepare o churrasco!
4: É, nós vamos comer. Não vamos ganhar ou Costa do Marfim ou Nicarágua. Prepare aí a festa de novo, brasileiros.
5: Valeu, um abraço.
4: Valeu, um abraço e bom dia. Um abraço para Reginaldo Silva aí, vai entrar, né?
5: Daqui a pouco o Reginaldo entra.
4: Fala pra ele que eu mandei um abraço para ele aí. É Luquinha.
5: Luquinha. Valeu, é Luquinha.
4: Um abraço, Lula, e bom dia.
5: Valeu, tá dado o recado. Olha, você ligado aqui em nossa programação, obrigado aí pela audiência. 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
5: 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Um abraço aí pelo carinho, valeu pela audiência sempre. Olha, você ligado aqui em nossa programação, pode mandar seu alô em nome da qualidade para você. 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

0: 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Alô, bom dia.
1: A minha vizinha falou e viu o rapaz passar. E ontem ela vai conversar com você aí.
0: A tua vizinha?
2: Oi, bom dia.
0: Oi, bom dia. Oi.
2: Bom dia.
0: Bom dia, tá ouvindo?
2: Aqui onde tarde, Amarelinho. Passou um show aqui, alto, de Vaiana. Onde tarde, na hora do jogo do Brasil. Eu achei que ele tava perdido, com um copinho na mão, olhando para as casas, para um lado e para o outro. E foi, desceu lá pro lado da Serraria de Lelo, para aquela rua para lá.
0: É, o senhor tá...
2: Com certeza como... por aqui em Piauí, né?
0: É, como que é esse senhor?
2: Hoje à tarde, 2:00 PM.
0: Esse senhor, ele é como?
2: Eu não sei se é esse, né?
0: Ele é como assim? É moreno? É branco?
2: Tá, obrigado.
0: Ei, esse senhor é branco? É moreno?
2: Isso aí, né?
0: Oi, alô, bom dia. Oi, tá me ouvindo? Ela tá... acho que a ligação dela tá meio ruim. Cadê você que está ligado aqui no programa? Olha, gente, falando em ligação, eu estou aqui no Agora também. Eu vou conversar com uma mãe lá de Ibirataia. Inclusive, nós iremos marcar aí nessa próxima semana aí um dia para ela estar aqui no programa. Mas há uma necessidade muito grande e eu até vou falar com ela aqui agora. E ela vai falar da necessidade dela. Ela tem, né? Tem uma filha com um problema que ela vai explicar para você. E para você aí que está me ouvindo agora, eu vou conversar com a Luziele, né? Luziele. Ô, Luziele, muito bom dia. Seja bem-vinda aqui ao programa. Bom dia.
3: Bom dia. Obrigado, Luiz Sérgio, pela oportunidade. Eu sou a Luziele, sou aqui da cidade de Ibirataia, sou mãe de uma criança de 6 anos, ela é a Nalu. Ela nasceu com paralisia cerebral e síndrome de West, devido a complicações no parto. Há um tempo, a médica passou o canabidiol para ela, porque ela era uma criança que tinha muitas convulsões e chegava a apresentar até 30 convulsões durante o dia. Aí a médica receitou o canabidiol, só que é um remédio de alto custo. Ele está custando R$500 um frasco, e nós fazemos uso de 2 frascos por mês para poder chegar à quantidade que ela toma. Aí eu estou pagando um valor de R$1.000. Ela já tem a aposentadoria dela? Sim, ela tem. Só que ela tem exames particulares que a gente faz, é muito uso de fralda, mingau, leite, muitos outros gastos. E só uma aposentadoria para suprir tudo isso não dá, né?
0: Se brincar, só a aposentadoria é o valor do medicamento, sem contar as outras necessidades. Vamos lá, só para o pessoal entender, ela nasceu com paralisia cerebral?
3: Ela nasceu na Santa Casa com paralisia cerebral e síndrome de West, mas a gestação foi toda tranquila, tudo indica que foi ao nascimento, no parto, eles forçaram um parto normal, e aí quando ela nasceu, nasceu dessa forma.
0: Essa síndrome de West, para quem não conhece, tu pode explicar para os nossos ouvintes?
3: É assim, é porque o cérebro dela tem várias lesões, ela não anda, ela não fala, e aí essa síndrome de West é uma epilepsia, agora é uma epilepsia de difícil controle, porque são várias crises que tem durante o dia, mesmo tomando muitas medicações, fora essa que ela toma 6 outras medicações, e aí essa que a médica começou é para tentar dar uma controlada, que é uma melhor, que ela falou, que é o canabidiol, ela falou que é uma das melhores para controlar a convulsão. Aí ela tá tomando essa medicação. Depois dessa medicação que ela tá tomando, tem 5 meses a gente comprando, já diminuiu bastante. Ela apresenta 2 durante o dia, às vezes nem apresenta. Mas sem essa medicação, tava tendo 30 durante o dia. 30 crises convulsivas.
0: 30 crises convulsivas. Isso, qual a idade? Isso. Qual a idade da bebê?
3: Ela tem 6 anos. Ela tem 6 anos. Aí esse dia ela broncoaspirou a alimentação, né? Por conta das muitas crises que foi tendo, ela também foi perdendo a força para poder engolir. Aí eu passei 9 dias no hospital de Piauí, e aí colocaram a sonda no nariz, ela também está fazendo uso da sonda, e aí está previsto uma consulta com cirurgião dia 17, fingir que é para poder ver se ele faz a cirurgia, que é para colocar a traqueostomia na barriga, né? Que é aquela sondinha para ela se alimentar pela linha. Aí daí piorou mais ainda, porque agora o uso de fralda está muito maior, porque é tudo líquido, né, que ela está tomando.
0: Olha, gente, eu estou conversando com a nossa amiga Geisiele, né?
3: Luziele.
0: Nossa amiga Luziele, e ela está com essa necessidade. Inclusive, para você que está acompanhando o programa, porque eu pedi logo para bater esse papo com ela, que eu até pedi aí para ela estar passando uma chave Pix, que ela já tem necessidade, já para ontem, né, para ajudar essa filhinha dela. Só para você ter ideia, ela não anda, né? A bebê não anda.
3: Não anda, não fala. Ela não é totalmente dependente de mim. Eu não consigo mais trabalhar depois que eu tive ela, né?
0: Então ela abandonou a vida de trabalho para cuidar exclusivamente da filha, que hoje tem 6 anos de idade. E desse período de 6 anos, muita luta, né, Luziele?
3: É, muita luta. Cada dia é uma coisa diferente, né? Muita luta. Se não for Deus, a gente não consegue, né? Não é fácil, não.
0: E eu vou até pedir, vou até passando logo aqui a chave Pix da Luziele, gente, porque é uma necessidade muito grande. Olha, só para você ter ideia, o canabidiol não é todas as crianças, não é todos os médicos que conseguem passar essa receita, porque é um medicamento caro, né? Há uma burocracia muito grande para se conseguir ter acesso a esse medicamento.
3: Até para conseguir pela justiça, com todos os laudos que eu tenho, já entreguei na justiça, já tem 3 meses já na justiça e ainda não tive retorno, não é fácil. A médica me falou que às vezes demora anos para ser liberado.
0: É complicadíssimo, que é um medicamento né, diferenciado e de alto custo. Só para você ter ideia, ela compra durante 2 vezes no mês, né?
3: Em 15 dias a gente compra um frasco de R$500.
0: De R$500,
3: ou seja... Na farmácia aqui em Biratá, é a que tá fazendo mais barato, né? Porque em outras farmácias aí tá 600, tá 550, ele tá fazendo 500 ainda para nós. Porque eu conversei com ele a situação e ele falou que ia fazer 500, mas ainda outras farmácias chega a ser mais caro.
0: Que gasta aí, chega a gastar, se brincar, mais de R$1.000 só... com este medicamento.
3: Sim, nesse remédio.
0: E ainda você utiliza mais outros 3 tipos de medicamentos, não é isso?
3: Fora esse, ela usa 6. Fora esse, ainda tem 6 tipos de medicação.
0: Ah, fora esse, ainda usa mais 6.
3: Agora, só que assim, os outros, graças a Deus, eu ainda tô conseguindo, né? Pelo SUS aqui de Birataia e na Adidas em Jequié. Porque também a gente comprava ele, mas aí depois a Adidas começou a liberar o outro que a gente compra, que a gente comprava, e graças a Deus amenizou. Porque uma caixa também que ela tomava, o outro era 350 e ela tomava 2 caixas durante um mês. Aí nós conseguimos pela Adidas, agora ela já recebe. Comprado mesmo, só está sendo esse no momento.
0: Eu vou até adiantar, vou conversando contigo e passando a tua chave Pix. Olha, gente, que alguém quiser ajudar aí a nossa mãe, Luziele, nessa grande empreitada que ela vem atravessando aí. Anote a chave Pix aí, faça aí um valor para ajudar essa mãe. Olha, a chave Pix dela é 084-887-835-31. Eu vou repetir, é o CPF, né?
3: É isso.
0: Esse CPF é em nome de quem?
3: É no meu nome, Luziele mesmo.
0: Em teu nome mesmo, Luziele, viu, gente? Olha, novamente, vou repetir aqui. É o 084-887-835-31. Olha, quem conseguir e quem for conseguindo fazer aí um valor de Pix para Luziele, mande aqui no zap da Ipiau FM. Para eu dizer, olha, fulano de tal ajudou aqui, contribuiu, porque é uma necessidade grande. Você já pensou, você, né, com a sua filha, dependente 100% de você, sem contar o uso de fralda, né? Que vai crescendo, a luta fica maior.
3: Depois dessa sonda, as fraldas aumentaram muito mais. A gente chega a comprar 2 pacotes por semana de R$75, porque é tudo líquido, né? Toda hora ela tá fazendo xixi.
0: 2 pacotes de R$75. Ou seja, por semana, só de fraldas, é R$300.
3: É, fora o leite e o mingau dela, né? Agora tem muitas pessoas que pensam assim, ah, tem um salário porque tá pedindo ajuda, mas não sabe o gasto que ela tem.
0: Olha, só pra você que me ouve agora ter ideia, fora a alimentação e fora os gastos extra, só nisso aí, no medicamento e nas fraldas, ela está gastando quase R$2.500 mensais. Só para você ter ideia aí, só com o medicamento que ela está comprando e as fraldas, ela está gastando em média R$2.500 mensal para estar dando o sustento aí à sua filha, só nessa assistência.
3: Isso aí. Agora, é quando a médica não pede os exames, né? Porque aí vem exame de sangue, vem exame de cabeça, que ela sempre está pedindo para poder estar controlando ali por os exames, para ver como está sendo o efeito da medicação. Aí sempre a gente está repetindo exame de cabeça particular.
0: Agora, fora alimentação, fora leite, que tem que comprar comida líquida, que é diferenciada. Então, gente, não é à toa que eu estou conversando aqui com a Luziele, né, para pedir...
3: Infelizmente, há um ano e meio eu estou sem a fisioterapia dela.
0: Não está fazendo por quê a fisioterapia?
3: Foi suspensa aqui do município, eu estou correndo atrás e há um ano e meio eu não consigo.
0: E ela precisa da fisioterapia.
3: Precisa muito, porque depois que perdeu a fisioterapia, o pé já atrofiou.
0: É, rapaz, não pode. E por que perdeu a fisioterapia? Por que parou?
3: Ah, isso que me fala, é que não tem fisioterapia a domicílio, que não tá encontrando fisioterapeuta.
0: É, aí fica difícil, aí você vai ter que pagar até a fisioterapia em Biratá, é particular.
3: É, aí depois, eu até que pagava, né, mas depois do uso dessa medicação não tive mais
0: como pagar. Não teve mais condição. E aí a situação dela regrediu ainda mais.
3: É, verdade.
0: Que o pé ficou atrofiado.
3: Porque aí
0: atrofiado.
3: O pé dela atrofiou, né? Ficou atrofiado e aí os nervos dela, né? Tipo assim, o médico não dá esperança de andar. Mas só que, tipo, ele falou que precisa da fisioterapia pra não poder atrofiar, não endurecer, né? E sentir mais dores ainda, né?
0: É, gente, eu estou conversando com uma mãe que está aqui pedindo... solicitando aí uma ajuda de você que está me ouvindo aí agora, e faça aí um valor de Pix, anote aí o Pix e faça esse valor para ela. Inclusive, eu já estou convidando para ela estar presente na próxima semana aqui no programa ao vivo. Já estou convidando na próxima semana, mas você pode ajudar nesse momento aí agora, você que me ouve em vários municípios da região, sabe a necessidade, né, de uma mãe, e sabe a luta de uma mãe, né, com um filho nessa situação. Quem tem um filho e tem uma febre, uma dor de cabeça, uma dor de estômago, você fica uma semana, duas no hospital, já sabe o que é problema. Agora imagine dessa mãe, que é 24 horas na vida dela, exclusivamente na luta ali e vencendo com a sua filha. Então vou pedir a você aí, anote o Pix novamente, anote aí a chave Pix. 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Eu vou repetir para você fazer aí essa ajuda para a Luziele. 084-887-835-31. Você pode mandar mensagem no zap da FM Piauí aqui e dizer, olha, Luiz, manda para mim escrito aí que eu mando para você aí, tá bom? Vai ser em nome de Luziele, de quê?
3: De Jesus dos Reis.
0: De Jesus dos Reis.
3: Dos Reis, isso.
0: Então, para você aí que está me ouvindo agora e acompanhando, gente, é uma necessidade muito grande dessa mãe. A luta é grande. É você só que fica nessa batalha.
3: Não, vamos deixar claro aqui que eu tenho todos os, né, comprovantes de remédios comprados, porque eu não quero que alguém pense, né, que eu esteja pedindo para outros custos, não. Eu estou aqui pedindo só para o uso dessa medicação mesmo. Antes dela fazer o uso dessa medicação, a gente ia se virando como dava sozinho, não pedia ajuda de ninguém, não. Agora, com o uso dessa medicação, ficou muito difícil. Porque, tipo assim, vai o salário dela aqui quase todo, né?
0: É porque, assim, você
3: essa medicação,
0: parou de trabalhar.
3: Aí, perguntou aí. Na outra, meu esposo também, graças a Deus, ele tá junto comigo. Ele ajuda bastante.
0: É assim, você parou de trabalhar para cuidar exclusivamente da sua filha. Aí ganha o salário. É. Mas só que a gente já colocou aqui, só com fralda e esse medicamento, você ultrapassa o valor que ganha. É, e agora, para as outras necessidades?
3: Assim, meu esposo, né? É o meu esposo que está junto também ali, dando aquela força. E também tem minha família, ainda também que tem uma força bem grande também. Porque só se for só a gente, nós não conseguimos, não.
0: Não consegue, não, né?
3: Não consegue, não, porque é muito gasto, é muita luta, muito gasto mesmo. A gente já compra, já preocupado em chegar 15 dias e ter o valor para comprar de novo.
0: Caso contrário. Aí agora.
3: Tipo assim, esses dias deu uma apertada, aí eu fiquei 3 dias sem comprar. E aí começou tudo de novo, as convulsões, veio com tudo. E aí falei, realmente não dá pra ela ficar sem.
0: É difícil, viu? É difícil.
3: É difícil
0: pra uma mãe. Olha, deixa eu ver aqui. A Deilza Santos Santana Teles. Ela mandou um comprovante aqui, em nome de Luziele de Jesus dos Reis. Obrigado, viu? A Deilza fez aqui.
3: Eu agradeço aí, que Deus abençoe a vida dela. Ó,
0: Luiz, eu não tenho um valor grande no Pix, não. Faça aqui, né, a nossa amiga aí, vai. Doa 20, doa 30, doa 50, doa 100. Né, vá no que você pode ajudar, tá bom?
3: Eu falo assim, Luiz Sérgio, até com 2, com 5 reais, né? Porque vários vai contribuindo, né? E o pouco, né? A gente chega ao valor.
0: E aí ela chega o valor. Então, gente, essa mãe, ela tem uma grande necessidade. A necessidade que ela tem com essa filha. Você só tem essa filha?
3: Não, eu tenho outra de 3 anos.
0: Ainda você tem outra de 3 anos de idade.
3: É, 3 anos aí.
0: A de 3 anos, graças a Deus, saudável, né?
3: Graças a Deus nasceu saudável.
0: Olha, gente, o Pix dela, vou passar novamente aqui, né? Porque as pessoas talvez não ouvem logo. E a chave Pix dela é 084-887-835-31, tá bom? Pode fazer aí, ajuda essa mãe, que ela tem uma grande necessidade de estar comprando esse medicamento. Esse canabidiol é um medicamento que precisa muito de uma liberação da justiça para poder ela conseguir. Se a justiça um dia conseguir reconhecer essa liberação, eles conseguem liberar via SUS, ou você vai ter que comprar o tempo necessário de utilização essa medicação?
3: O que a médica me disse, que os primeiros 4 meses a gente deveria estar comprando, né? E aí para ver como seria o efeito no organismo dela. Aí foi tudo bem, aí ela pegou e me deu os laudos, e aí eu fui procurar no SUS saber, mas eles falaram que o SUS não disponibilizava, e me mandaram procurar, né, a justiça. Aí eu fui na justiça e uma vereadora aqui, que é a doutora Ananda, ela me deu uma força e ela entrou na justiça e ela colocou lá pra mim. Aí ela falou que consegue pela justiça, porque o SUS realmente não libera. Mas só que aí ela falou que a gente tem que aguardar, já tem 3 meses já na justiça e até agora não teve resposta, não. Mas ela falou que consegue pela justiça, mas não sabe o tempo que leva.
0: Tô notando aqui, vai me falando aí, Luzeli, que tem uma pessoa pedindo aqui o Pix, é 084...
3: 084-887-835-3535.
0: Devagar, senão o povo não pega. Peraí. 084-887-835-3531. É que eu tô enviando aqui pra uma pessoa que tá me pedindo aqui. Pronto. Tá. Viana Artes pediu aqui, já tô mandando. Aqui já tem uma tal, a Rita me pedindo aqui novamente. Pera aí, Rita, que eu já vou mandar pra tu. Repete, vamos devagar, pro povo ouvir. Sei. Sem pressa. 084-887-835-3531. Pronto, Rita. Sim. Já te mandei aí também, viu, Rita? Obrigado aí, que estão me pedindo. Porque às vezes o pessoal não consegue ouvir. Aí.
3: É verdade. Né?
0: Aí estão mandando mensagem aqui. Ô Luiz, manda aí pra mim. Eu já mandei aqui pra duas pessoas que estão pedindo aqui que não conseguiram anotar. Então, pra você aí, eu vou repetir.
3: Esse canabidiol também, Luiz? Porque tem vários tipos de canabidiol. Esse Sim. é o de 50, porque tem um de 20 que é mais barato, porque ela começou com de 20. Quando ela começou com de 20, a gente comprava ele por R$200. Mas esse é o de 50, por isso que ele é nesse preço, que vai depender da miligramas.
0: Da miligrama. Então tá aí para você, gente. Eu, para você que ligou o rádio, eu estou conversando com a mãe de Ibirataia, Luziele. Luiz tá falando dessa moça aí que tem precisando de um medicamento. É para quem? Então vamos lá novamente, Luziele. Eu estou conversando com Luziele, que é mãe de uma criança que apresenta algumas síndromes. Quais são elas, Luziele?
3: Ela tem paralisia cerebral com a síndrome de West. A Nalu é uma criança que ela não anda, ela não fala. Ela é totalmente dependente dos meus cuidados. A gente é daqui da cidade de Ibirataia, mora aqui em frente à Câmara de Vereadores. Muita gente daqui de Ibirataia conhece a situação. E aí, há pouco tempo, a médica começou, há 5 meses já, mais de 5 meses, ela está fazendo uso desse canabidiol. E a gente está comprando. Aí cada frasco dele é R$500. Num mês ela gasta 2, porque pela quantidade que ela toma, um frasco é pequenininho, só vem 30 ml. Aí no mês ela toma 2 frascos, porque ela toma 1 ml pela manhã, 1 ml pela noite. Aí dá 2 frascos por mês. E a gente está pagando R$1.000 todos os meses nessa medicação.
0: Um abraço a vocês que estão mandando aí. Olha, a Maria Sônia, inclusive, já fez um outro Pix aqui. Maria Sônia, valeu Maria Sônia, né, já fez um Pix aqui, no valor de R$40 mais, aí teve a... Um abraço aí, a Viana...
3: Desde já, Luiz Sérgio, eu quero agradecer a todos, viu, que estão ajudando, que Deus venha prosperar na vida de cada um, que Deus venha multiplicar com toda a sorte de bênção, gratidão mesmo.
0: Um abraço, a Viana Arte, tá falando, ó Luiz, eu fiz um de 50... Não posso ajudar muito, ô Viana Artes, mas já é uma ajuda, viu?
3: Ajudou bastante.
0: Já é uma ajuda grande. Obrigado aí. Aqui é Cival, cadê? Deixa eu abrir o comprovante do Cival aqui, peraí. Cival, né Cival, cadê? Luciene de Jesus, deixa eu ver aqui o valor do Cival, peraí, viu? Deixa eu ver aqui, cadê? Onde é que tá o valor do Cival? Cadê, Cival? Fica onde o valor aqui nesse seu comprovante? Ah, R$20. Obrigado, viu, Cival? Obrigado aí pela audiência. Um abraço a todos vocês na sintonia. Gente, obrigado pela audiência e pela necessidade aí que vocês estão aí ajudando essa mãe. Uma mãe que realmente está necessitando muito da sua ajuda. Muito, né? Muito.
3: Para mim chegar, Sérgio, nesse ponto de até eu te procurar, né? Que eu te procurei, mandei mensagem para ir na Rádio FM, porque tá muito difícil, porque eu nunca fui.
0: É verdade.
3: Muito difícil mesmo.
0: Olha.
3: Nunca procurei rádio para poder pedir ajuda para ele. Há 6 anos, 9 anos, né? Nessa luta aí.
0: Meu amigo.
3: De muita coisa.
0: Meu amigo Jarley
3: também.
0: Meu amigo Jarley, pintor de Ibirataia, tá pedindo o teu endereço, que ele falou que vai levar. Um dinheiro lá, ao vivo, na tua mão.
3: Eu moro aqui, em frente à Câmara de Vereador, na casa da esquina, um prédio na esquina em cima, em frente à Câmara de Vereador de Ibirataia.
0: No prédio da esquina.
3: É isso.
0: Pronto. Já descendo, quem vai para a Secretaria de Saúde aí?
3: Isso, é. Já fica aqui na esquina de quem desce pra secretaria, um prédio lilás em cima. Porque tá sem número.
0: Tá aí, você. Você ligado aqui no programa, gente. Obrigado aí pela audiência. Tô conversando aqui. É, manda esse contato aí pra ela, Luiz. Que o valor do Camidiol. Ó, Railan tá dando. Ah, eu vou mandar, viu, Railan? Tá bom então. Valeu, Railan Salles. Vou passar até o contato dela para meu amigo Railan Salles. Valeu. Olha, gente, vou repetir novamente aqui o Pix dessa mãe, que está muito necessitada. Só para você ter ideia, não é só o medicamento. A fralda, você disse que gasta... gasta...
3: É de 75 por semana.
0: 75 por semana.
3: Então, não, dois pacotes de 75 é 150 por semana de fralda, porque antes era menos, Luiz, mas depois que ela tá fazendo uso da sonda, tem um mês ela fazendo uso da sonda para poder se alimentar, é tudo líquido, né? Então é muito mais fralda, porque toda hora ela tá fazendo xixi.
0: É...
3: Mas depois do uso da sonda, ficou, o gasto de fralda aumentou, por causa que toda hora ela tá fazendo xixi, por causa que é tudo líquido que ela tá tomando.
0: Então tá aí, gente, tô conversando com essa mãe aqui, muito necessitada. 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Valeu e parabenizando a prefeita Larissa aí pela grande realização aí do São Pedro de Ipiaú. Olha, um abraço. Obrigado, viu, Van? Obrigado aí pela audiência sempre. 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Valeu pela audiência aí. Agora são 8h38. 9h38 nesse exato momento. 9h38. Eu estou conversando aqui com a mãe que necessita. E ainda você pode ter a necessidade de ter que pagar essa fisioterapia, né, Luziane?
3: É, porque antes eu pagava, pra fisioterapeuta Marlene, só que aí apertou muito com o uso dessa medicação, ficou tudo mais difícil, aí eu falei pra ela, vou suspender, porque não tô dando conta não, aí suspendi, mas aí o município também não tá ajudando com a fisioterapia, porque já fui atrás várias vezes e até agora não, o que me fala é, não conseguimos fisioterapeuta, não tem fisioterapeuta domiciliar, isso já tá um ano e meio, aí me pede pra esperar, eu espero, volto lá de novo e...
0: Você pagava quanto na fisioterapia?
3: Aí ela cobrava R$400 por mês, que ela fazia um pacote pra mim.
0: R$400 por mês.
3: Pequenininha. É, aí ela cobrava 400 por mês.
0: Ó, meu amigo Joelson Passos, o que traz os aniversariantes do dia de hoje, também tá aqui pedindo aqui o número do PIC. 084-887-835, né?
3: É,
0: 3-1. Meu amigo Joelson, com os aniversariantes do dia de hoje, que daqui a pouquinho eu já trago os aniversariantes do dia de hoje. Um abraço, e o Joelson, aí no centro de abastecimento aqui de Ipiaú. Um abraço. Gente, vocês podem mandarem os comprovantes aí pra eu falar. Olha, fulano de tal fez aqui, ajudou. Fulano de tal, e a Sueli já mandou um comprovante aqui. Obrigado, viu, Sueli? Ela já mandou um comprovante aqui também. Valeu, Sueli. Obrigado aí pela audiência. Valeu por estar ajudando essa mãe que tem grande necessidade. Olha, o Pix é em nome de Luziele, dela própria, viu, gente? E é 084-887-835-31. Olha algum comerciante empresário aí, que está me ouvindo aí, dá uma força para essa mãe, que tem grande necessidade, parou a fisioterapia da filha de 6 anos, que tem problemas cerebral, e o problema de qual outro?
3: É, síndrome de West.
0: Síndrome de West.
3: É a paralisia cerebral com a síndrome de West.
0: Paralisia cerebral com síndrome de West, ou seja... É um problema que dá crise convulsiva a todo tempo.
3: É uma epilepsia, na verdade é uma epilepsia, agora é de mais difícil controle, né? Porque tem pessoas que têm epilepsia e com remédio, né, controla, né? E ela mesmo tomando as medicações ainda acontece. Agora, essa foi uma medicação que a médica mais achou que teve efeito, porque aí diminuiu para 2 durante o dia, e às vezes nem acontece. Mas sem ela, estava tendo 30, tinha dia que tinha 30, todos os dias. Quem convive com a gente aqui de perto sabe que é verdade.
0: Chegava a ter quantas convulsões por dia antes de usar o medicamento?
3: 30 crises por dia.
0: 30?
3: Aí, às vezes, eu acho que por afetar tanto, às vezes ela tinha, e tinha vezes que ela dormia durante o dia todo. E chegava até dormir a noite toda. Acho que a crise afetava muito ela, né?
0: Olha, gente, o dia tem 24 horas. Só pra você ter ideia, 24 horas, essa criança apresentava... E se ela não tomar esse medicamento, ela volta a apresentar até 30 crises por dia. Você já pensou o que é você ter um filho ali? E a cada uma hora... Tá todo tremendo, tá todo, né, quem sabe o que é...
3: Ela ficava...
0: Crise convulsiva.
3: Ela é acalada, ela ficava toda roxa e às vezes o olho começava a revirar.
0: É complicado, viu? Deixa eu ouvir o meu amigo Nivaldo de Ibirataia. Oi, bom dia.
4: Bom dia, meu amigo Luiz Sérgio, meu irmão. Aqui é Nivaldo das 50 Casas, falando aqui em Ibirataia.
0: Oi, Nivaldo.
4: Eu tô vendo aí, Luiz, a moça falando aí sobre a criança aí. Eu tava fazendo as contas aqui, ó. De Ibirataia tem 11 vereadores, né? 11 vereadores, a R$50 cada um dá R$750. Que esses 11 vereadores ajudassem essa moça aí pra comprar esse remédio dessa criança. Aí, nessa hora aí que tem que estar junto, ajudar, né? Tem 11 vereadores, a 50 contas cada um, dá pra lá comprar o remédio da criança, mas cadê? Aí não aparece um pra ajudar aí, rapaz, essa moça aí que tá precisando. Valeu, Luiz, bom dia. Dá, não é 750, dá 550 a 50 é 11 vereadores aí. Dá 550, já dá pra comprar o remédio, né, da criança.
0: Mas eu vou entrar em contato aí com os vereadores, viu? Eu vou entrar em contato aí com o pessoal de Ibirataia também, pode ficar tranquilo. Inclusive, vou até convidar pra gente dar um pulinho na rádio de Ibirataia aí, viu, minha amiga?
3: Certo, certo.
0: Viu? Quem sabe sim. Na próxima sexta-feira, vou até agendar pra você, que é uma grande necessidade. Tem uma moça aqui pedindo o número do Pix. É 084-887-835... 31. Pronto, meu amigo. Tô mandando aqui pra mais um aqui pediu, viu, Luziele?
3: Certo, certo. Eu agradeço aí a todos que estão ajudando.
0: Olha, gente. Olha você que tá sem um valor no Pix agora, mas anote o número do Pix dela aí. Agora só faça nesse, viu? Olha, se alguém dizer, olha, eu vim aqui pedir um valor do Pix que o Luiz tava falando na rádio, pode fazer nesse aqui, é pra moça lá de Ibirataia. Não, não faça pra ninguém. É por isso que eu já pedi o Pix dela em nome dela, certo? É em nome dela, porque a necessidade é dela, sim. Pode falar.
3: Às vezes tem pessoas que não acreditam na situação que a gente está contando, né? Mas se próxima semana for para estar levando ela, está levando relatório de exame, receitas e os comprovantes, né, que eu estou pagando no remédio, tudo isso eu vou estar levando, porque... A gente está aqui pedindo porque é uma extrema necessidade mesmo e porque é para o uso dessa medicação, para estar comprando essa medicação. Jamais eu ia estar aqui pedindo por outra coisa.
0: Olha, o Laércio Cardoso da Silva, obrigado, viu, Laércio, também. Fez mais um Pix aí de R$50. Não vai dar para eu contabilizar aqui os valores, que aí eu teria que abrir Pix por Pix aqui, mas aí... Obrigado, dona Val, trazendo aquele cafezinho pra gente aqui. Igreja Cairós de Piauí. Fez aqui um Pix também, obrigado. Ô, meu amigo, obrigado, viu? Teve alguém aqui da Igreja Cairós. Ó, um abraço. Teve alguém da Igreja Cairós aqui de Piauí que fez um Pix de R$150 aí, viu, minha amiga também?
3: Deus abençoe, que Deus abençoe a cada um aí que tá contribuindo, Luizinho.
0: Eu acredito que pelo menos para esses 15 dias a gente vai conseguir um valor logo de comprar um frasco.
3: Graças a Deus, porque viu? Essa semana eu já fiz a compra de um frasco e já estava preocupada com o próximo que ia vir, né?
0: Olha,
3: aí
0: já...
3: eu falei com...
0: Já entrou...
3: Falei com minha prima para poder falar com sua esposa e pedir seu número.
0: Pronto. Já entrou aqui a Marilene, fez mais um pique. Marilene Santos Brito fez mais um pique aí de R$50. Viu? Dá um abraço. Teve uma de 25 aqui. Deixa eu tentar encontrar o nome dela aqui. Ah, foi a Sueli, não foi a Sueli? Um abraço aí. Gente, tá uma necessidade muito grande. E na próxima semana eu vou trazer ela aqui no programa. Eu? Mas pra você trazer sua filha dá muito trabalho. É muito trabalho. E é, claro, é, o povo de Ibiratá... Não, mas o povo de Ibiratá...
5: Muita gente aqui de Ibiratá conhece, eu tenho foto no celular dela e jamais, né, eu ia estar...
0: Não, o povo de Ibiratá, ele...

0: várias crises convulsivas, na verdade, uma epilepsia, agora uma epilepsia de difícil controle. Aí a gente está pedindo esse valor porque ela agora começou a fazer o uso de uma medicação, tem mais de uns 5 meses, e essa medicação ela custa R$ 1.000. Ela usa dois frascos todos, um frasco todo mês, e todo em 15 em 15 dias nós temos que comprar, né? Dois frascos durante um mês. Aí dá R$ 1.000 todo mês. Aí é por isso que eu estou aqui pedindo essa ajuda aí também. Quem puder estar tá ajudando, que quiser estar tá ajudando aí com fralda também, eu aceito, né? Porque o uso de fralda também está sendo muito grande. E também não estou tendo ajuda nenhuma assim de fralda, essas coisas aqui, não. É só comprando mesmo.
1: Qual o
0: Então,
1: teu
0: quem
1: nome?
0: quiser estar tá ajudando, eu agradeço.
1: Hã?
0: Luziere.
1: Ô, Luziele, chegou um senhor aqui, Adriano, Adriano, Adriano, tá aqui deixando R$ 50 na minha mão, viu? Pra você
0: Fala para
1: pegar
0: ele,
1: em
0: muito obrigado,
1: Birataia
0: que
1: na
0: Deus
1: minha mão,
0: abençoe você. Sério,
1: viu?
0: que Deus abençoe a vida dele.
1: Adriano, senhor Adriano, muito obrigado, viu, Adriano? Pronto, ele já deixou aqui R$ 50 na minha mão, tá bom?
0: Tá certo, Luiz.
1: Que é bom a gente passar o valor direitinho, né, senhor Adriano? Que aí pessoal já sabe. Olha, gente, quem quiser, hoje não, quase não dá mais tempo, mas se dá tempo ainda, pode trazer aqui algum valor para ela. Aí tô levando R$ 50 aqui em mãos de Adriano, tá bom?
0: Tá certo, Luiz. Tá, obrigado. Que Deus abençoe.
1: Obrigado, viu, senhor Adriano? Que Deus continue. Com fé em Deus, com fé em Deus aí. Deus vai estar abençoando para não faltar nada, seu Adriano tá falando aqui. Oi,
0: Amém.
1: bom dia, Luiz. É o Pix. Ah, já chegou aqui mais um outro comprovante aqui. Mais um outro comprovante em nome de Silvana de Jesus. Valeu, Silvana. Obrigado. Silvana também fez aí no valor de mais R$ 20. Acredito que vai dar até para comprar já o. Oh, meu Deus, saiu aqui a tela do WhatsApp, foi. Ô, meu Deus, fechei a tela do WhatsApp aqui, meu Deus do céu. Deixa eu abrir aqui de novo. Deixa eu abrir a tela do WhatsApp aqui de novo. Ah, voltou. Ô, Luziele, então tá
0: Oi,
1: aí.
0: Luiz.
1: Vou deixar o Pix, o número no ar aqui, da sua chave Pix. É
0: Certo.
1: 084, gente. Olha, só faça nesse Pix, viu? Nessa chave que eu vou passar agora. Que é dessa mãe que tem uma grande necessidade, viu? Uma grande necessidade mesmo. E para vocês de fora aí, qualquer dia a gente vai fazer. Ó, tem uma moça aqui pedindo aí. Me manda a chave Pix aí, vou mandar agora. Olha, qualquer dia a gente vai até fazer um vídeo, né? Qual o nome da pequena?
0: Ana Lu.
1: Ana Lu. Ana
0: Isso.
1: Lu. Qualquer dia a gente vai até fazer um. Pera aí que o plano botar é daqui. Espera aí. 084. É para eu mandar para a moça aqui.
0: 887.
1: Oi, devagar. 887.
0: 835.
1: 835
0: 31.
1: 31. Pronto, já mandei. Já mandei para a moça chamada Jucinéia. Daqui a pouquinho deve cair um Pix aí também.
0: Tá
1: Ô, minha
0: certo. Pois
1: amiga.
0: eu quero agradecer a todos que não, que estão contribuindo aí, Luiz. Que Deus
1: É
0: abençoe a
1: isso, eu
0: cada
1: pedi
0: um.
1: para te agradecer que a gente está chegando aqui ao fim do programa. Então, eu falei com a Luciélia de Ibirataia, que tem uma grande
0: Luziele.
1: necessidade, viu, gente? E você pode estar contribuindo, ajudando. Ô, Luciélia, tu quer deixar o teu telefone no ar? Pode alguém ligar
0: Sim,
1: para você
0: meu
1: aí?
0: contato é 73 999 39 65 9794.
1: Então, 73999 65 9794.
0: Para ligação e para WhatsApp.
1: Então, repetindo aqui, ô Luiz, qual o nome de fralda tu usa aí pra tua filha?
0: Aí é XXG, que é 2X e 1G.
1: XXZ. Pode alguém querer doar uma fralda,
0: XXG,
1: alguma coisa em Birataia? Então já entre em contato com você. Se for aqui em Piauí também, tem problema não. Pode doar fralda, pode vir, que ela precisa. Ela tem que comprar mesmo, toda semana, né? Então obrigado, viu, Luciane?
0: Eu que agradeço, Luiz. Agradeço. Muito obrigado aí, viu? E muito obrigado por ter me dado essa oportunidade de estar na rádio falando, né? A necessidade de Ana Lu. E muito obrigada a todos que têm ajudado aí. Que Deus abençoe.

0: de cada um.
1: A pequena Ana Lu. Um abraço, gente. Se alguém quiser trazer algum valor, pode trazer aqui na rádio. Antes de eu sair do ar, que eu já digo quem trouxe e o valor, tá bom? Agora antes de eu sair do ar. Obrigado, viu, minha amiga?
0: Eu que agradeço. Que Deus te dê um bom dia e um bom dia a todos vocês.
1: Pronto.
0: Aí.
1: Depois a gente entra em contato, depois do programa, tá bom?
0: Tchau.
1: Olha, gente, você pode entrar em contato aí com ela, porque ela, você viu a grande necessidade dela, né? Você viu a grande necessidade dessa jovem. Muito necessidade mesmo. Lá de Ibirataia. Já pensou? Ela entrou em contato comigo, falou da necessidade e tal, então não poderia deixar de estar atendendo aqui no programa, tá bom? Vamos aos aniversariantes do dia de hoje para finalizar o programa com meu amigo Joelson Caçador de Onça.
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3: Ô Luiz, bom dia. Deus te abençoe. Poxa, eu liguei o rádio logo cedo, tava passando aquele, o programa do mestre. E agora é você. Luiz, 30/6, hoje é o último dia do mês de junho. É aniversário de Cauã, o filho de Nildo do Caldo de Cana. Fabiane, a esposa do meu amigo Bobô, no Japão Mirim. Hoje é aniversário de Luciano Fortunato na feria, meu amigo Luciano. Heleninho da HP Baterias. Lúcia, a esposa do meu amigo Frau. Hoje é aniversário de Cailana, a filha de Wellington, do modelo supermercado. Minha amiga Rosimeira da Verdura. Luciano Passos, meu primo. Dal Mototáxi. Júnior Gaiola. Josué Ribeiro, o repórter. Hoje é aniversário de Babal, Babal PM. Estela, que é a neta de Nen da Carne na feirinha. Damião Gomes, o popular Damião Ceará na invasão. Maria, que é a esposa de Roque da Viola. Ailton Barreto, cunhado de Tutui. Hoje é aniversário de Neide no Machadinho, a filha da esposa de Joana do Lanche. E Dona Maria Lúcia, a esposa de Seu Gordo, o sogro de Pedrão aqui no Centro de Abastecimento. Um abraço, Luiz, que Deus te abençoe, parabéns pelo seu trabalho. Estamos aqui no Centro de Abastecimento, ligado no Amarelinho Notícias.
1: Valeu, obrigado aí, meu amigo Joel. Eu fico por aqui de volta amanhã, só para finalizar aqui. Eu só tinha esse Pix. Ô, minha amiga Noelma, obrigado, viu, Noelma? A Noelma disse, ô, só tinha esse Pix. Tudo é ajuda, viu, Noelma? Um abraço também para Adalto Oliveira. Adalto também fez ajuda dele também. Obrigado, viu, gente? Que Deus continue abençoando vocês. E amanhã, se alguém quiser, o Luiz não conseguir fazer o Pix, pode trazer aqui na rádio. Você já sabe a necessidade dessa moça. Pode trazer aqui. E aí nós iremos estar com ela aí para ver essa necessidade dela, tá bom? Um abraço a Jucineia, também aí fazer a contribuição com R$10. Obrigado, viu, Jucineia? Gente, a todos um abraço, fique com Deus. Eu volto amanhã, se Deus assim nos permitir. Deus abençoe a todos. E continue aí ajudando essa moça. Ajudando aí, fazendo esse Pix para ela. 084-887-835-31, viu? Continue ajudando ela aí, que ela tem essa grande necessidade, tá bom? Deus continue abençoando e fique todos na paz de Deus.
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Essa é a rádio que toca, a rádio que faz parte da sua vida, a rádio que deixa você muito bem informado. 10:09 na Ipiaú. Bom dia! Tô chegando com o Top Hits 91, a sua programação musical até às 11, trazendo as melhores músicas pra você curtir aqui na Melhor.

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0: Muito bem, são 10h10 aqui na IPA UFM. Muito bom dia pra você ouvindo a gente, curtindo a nossa programação. Hoje é terça-feira, dia 30 de junho, ano 2026. Bom dia. Muito bom dia pra você que ouve a gente aqui em Piauí e em todas as cidades da nossa região. Alô, amigo internauta, você que interage com a IPA UFM por meio das nossas redes sociais e curte a nossa programação pelo nosso aplicativo. Alô, dona de casa, bom dia. Bom dia pra você que está no trabalho. Bom dia pra você que está viajando. Está chegando de viagem, seja bem-vindo à nossa cidade. Bom dia para você no comércio de Ipiaú e nos comércios da região ouvindo a Ipiaú FM. Bom dia para você na zona rural também ouvindo a gente. Enfim, bom dia para todo mundo, uma ótima terça-feira, um dia super abençoado. Tô chegando com o Top Hits 91 até às 11. Às 11 tem o Zap do Ouvinte e até o meio-dia tem Jota Santos modulando a frequência e fazendo do jeitinho que você mais gosta de ouvir.
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0: 10h11 aqui na IPA UFM. Hoje a gente fecha nossa programação de forró nesse horário aqui na IPA UFM. A partir de amanhã a gente retorna com a programação normal na IPA UFM.

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0: pouco, daqui a pouquinho a gente volta com muito mais. É o forrozão aqui da sua IPA UFM, rolando pra você até às 11, o melhor do forró.
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0: Confira na IPA U 10:27.

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5: Aqui na sua Ipiaú são 10h33. Bom dia! Já estou de volta com o Top Hits 91, a sua programação musical até às 11. Tocando o melhor do forró pra você curtir aqui na melhor.

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1: Dose dupla com Fala Mansa na Ipiau.

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5: Aqui na sua Ipiaú são 11:35. Até o meio-dia, nossa programação é livre. Hoje não estamos apresentando o Zap do Ouvinte, mas amanhã vai estar de volta aqui na Ipiaú.

Corporal, a gente encerra o Top Hits 91 de hoje aqui na sua IPA UFM. Amanhã a gente volta com muito mais, porque na sequência tem Beto Marques com o Panorama 91, o mais completo jornalismo do seu rádio. Muito obrigado a todos pela participação, pela sintonia e pelo carinho da audiência. Tchau, gente. Um abraço, tudo de bom. Até amanhã aqui na IPA UFM.

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2: Pastor morre após sofrer infarto enquanto assistia o jogo do Brasil. Um pastor e professor de 66 anos morreu ontem após sofrer um infarto enquanto assistia a partida entre as seleções Brasil e do Japão pela Copa do Mundo em Feira de Santana. Segundo familiares, Osimar Aquilino de Souza Oliveira estava na casa da mãe, onde acompanhava a transmissão do jogo. Quando passou mal, ele foi socorrido e levado para um hospital particular da cidade, mas não resistiu. De acordo com a família, o pastor havia relatado que estava sentindo dores no peito dias antes. Os parentes contaram que o incentivaram a procurar atendimento médico e que pretendiam acompanhá-lo ao hospital para a realização de exames logo após o fim da partida. Osimar estava em período de recesso escolar e no momento em que passou mal, a esposa havia viajado ao Rio de Janeiro para visitar familiares. Ele deixa a esposa e dois filhos. Além da atuação como líder religioso, Osimar era professor de filosofia e sociologia da rede estadual de ensino. Ele ensinou por anos em Feira de Santana e posteriormente aceitou uma oportunidade para ensinar em um colégio estadual de Rui Barbosa, na Chapada Diamantina. Hoje, terça-feira, né? Já ia falar segunda, porque ontem ficou parecendo que é domingo. Esse São Pedro deixa qualquer pessoa assim, né? Hoje é dia 29, não. Hoje é 30, porque tá ali 30, 29. 30 de junho do ano 2026. Está começando a sua revista eletrônica diária.
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0: Agora são 12 horas mais 6 minutos. Olha, a última noite ontem do São Pedro foi mais do que surreal. Maravilhosa, tudo de bom. O Pablo ontem fechou a festa com chave de ouro. Eu falo fechou, né, porque muita gente esperando o Pablo, porque depois teve outros artistas. Mas chegou até fechar os portões, a entrada da festa, porque não cabia mais gente. A festa foi maravilhosa, mas sempre tem aquele ou esse que achou um defeito, não é isso? Aí vai a pergunta. Você, especialmente de Piauí, o que você não gostou da festa? Repito, a festa foi maravilhosa. Aí você deixa uma sugestão aqui no panorama, o que você não gostou da festa. Lembrando, repito, que eu particularmente, eu gostei mais do show de Pablo do que da Ivete. Primeiro que é o romantismo, né? A sofrência. E quem não sofre ou quem nunca sofreu por amor. O Pablo, ontem, arrepiou meio mundo de gente. O cara é fenomenal, é barril. Então, Larissa, coloque Pablo na sua agenda para o próximo São Pedro.
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0: O cara é diferenciado.
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0: Espetacular!
1: Melhor.
0: Olha, foi gente chorando, foi gente desmaiando. Eu te amo, Pablo, tira uma foto comigo. Nossa, que showzaço do Pablo. Eu particularmente gostei mais do que da Ivete, viu? A Ivete é mais assim, claro que Ivete é uma estrela, é óbvio, né? Agora é mais assim, carnaval. E o Pablo assim, que a gente chora. E a gente bateu aqui o mês todo com esse cantor e agradecer aqui a vocês que estiveram na festa. O nosso muito obrigado.

Ah, deixa eu também registrar a qualidade do som de Marley Produções. O som favoreceu para a voz potente do Pablo, favoreceu para a música de qualidade. Então aqui também vai os nossos parabéns para a equipe do som, para Marley Produções, sua esposa, que por sinal também senti falta do Rasta Chinela, uma banda muito boa, e eu espero que no próximo ano a Rasta Chinela também está na programação. Rasta Chinela, para quem não sabe, é essa aqui, ó.

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0: Laura Mamede, boa tarde, sem palavras sobre ontem. Pablo, tudo lindo, perfeito. Eu também, viu, Laura? Gostei demais do show, do show. Inclusive também em Toque 10 foi muito bom, muito bom. Agora o Pablo é barril. Diferente, é porque não sei se fala de sofrência, né, Iredo? Por amor. Top demais, gente. Maravilhoso. E você que está em casa, o que achou? Tem que melhorar, trazer quem para o próximo ano? Já está pensando no próximo ano já, viu? Você acha que deveria repetir Pablo? Simone Mendes também? Pablo, valeu, irmão. Obrigado aí por esse showzaço.
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0: Agora 12:12, alô.
2: Boa tarde, Beto, aqui é Osmar. Beto, que show, ué. Primeira vez que eu curti Pablo. Meu velho, o ano que vem Larissa vai trazer ele de novo, que eu tô ligado. Valeu, parabéns a todo mundo aí, a galera que foi curtir, os policiais. Agradecer a geral aí, né, que foi bom demais, foi bom demais.
0: Muito bom, viu, Osmar? Muito bom mesmo. E agradecer também a turma da limpeza, viu? Obrigado por vocês deixarem aquela praça limpa no dia seguinte. Eu não tenho os nomes, mas agradecer a empresa que fez essa limpeza da praça e agradecer ao público presente. Por que eu estou fazendo isso? Porque até agora eu não vi nenhuma ocorrência. Até agora, né? A polícia vai passar o resumo para a gente, né? Para a gente divulgar aqui. Mas top demais o São Pedro. E aqui fica a nossa a gratidão a toda a população, a todo o público, o nosso muito obrigado. 12:13, a gente vai intervalo e volta também para falar do futebol que contribuiu muito a vitória do Brasil suada para o sucesso à noite do São Pedro. Brasil 2, Japão 1. E ufa! Ufa! O Ancelotti, ele provou ontem, pelo menos para mim, né? Eu falo, ó, Ancelotti não fez diferença nenhuma. Mas ontem eu senti uma diferença no Ancelotti, porque muita gente teria tirado o Casemiro. Jogou péssimo primeiro tempo e ainda tomou um cartão amarelo. Ancelotti manteve o Casemiro e foi um dos melhores jogadores do segundo tempo, pendurado com o cartão. E a substituição que Ancelotti fez foi o autor do gol, que foi Martinelli. Eita! Agora, interessante, né? O Vinícius Júnior não fez gol, mas eu gostei da atuação do Vinícius Júnior. Não sei se foi Virgínia, falou, corre mais, amor. Eu não sei. Eu só sei que o Vinícius Júnior não fez gol, mas eu gostei da atuação do Vini Júnior. 12:15... O treino do Brasil tá rolando agora. Agora é ficar de olho no plano do Mister para domingo. Ou seja, hoje sai o adversário do Brasil daqui a pouquinho, entre Noruega e Costa do Marfim. E você que está em casa, prefere quem? Noruega ou Costa do Marfim? Pela história, o Brasil nunca venceu a Noruega em Copa do Mundo. Enfim, depois do intervalo.

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5: Agora são 12:21. Olha, o Marlon tá dizendo aqui: boa tarde, professor. Como você abriu espaço para críticas construtivas, a entrada do camarote ficou muito larga, tomando a frente do palco, atrapalhando a visão que estava na parte do fundo. Anos anteriores não era assim. Modelo antigo prestigiava o público, ou seja, o povo, diz Marlon. Ô Marlon, tá aqui registrado a sua crítica, viu? E por isso que eu tô perguntando que você não gostou do São Pedro, justamente para Larissa ouvir e melhorar mais ainda. Repito, na minha opinião, top, viu? Top, muito top. Agora abriu espaço para você. E boa essa do Marlon, diz que prestigiava. Ficou muito largo, não é isso? É. Obrigado, viu, Marlon? Vamos ouvir o Nenê Eletricista? Cadê essa máquina? Vamos lá.
6: Fala, meu Beto. Boa tarde, Beto. Boa tarde, Iraildo. Boa tarde a todos os ouvintes. Aqui é Nenê Eletricista, Beto. Beto, rapaz, dá os parabéns à senhora Larissa, à equipe toda aí, o Orlando, toda essa galera que tá envolvida, que se envolveu aí na festa aí, né? Coisa bonita, viu? Tudo bonito, Beto. Tudo bem organizadozinho, top. Entendeu? E pra ficar mais top ainda esse som de Marley aí, velho. Que som é esse, Beto? Que qualidade de som é essa, velho? Bicho, rapaz. Ainda vai existir alguém, ainda vai ter alguém ainda, viu, Beto? Pra falar mal ainda, viu? Os contra, ainda tem muitos contra ainda que ainda vai falar mal aí da festa. E graças a Deus deu tudo bem, entendeu? Tudo certo. Dá os parabéns aí, essa equipe aí, policial, major, essa galera, todo mundo educada. E eu mesmo não vi uma briga. E só benção, viu? E muito obrigado por tudo aí, Roberto. Senhora Larissa, com a fé em Deus, que venha outra dessa, né? Aquele abraço.
5: Amém.
6: E até lá.
5: Até lá. Olha, perfeito o São Pedro, na sua opinião? 100%? Ou como o Marlon falou que a abertura, né, a entrada estava muito larga, que não estava beneficiando o povo? E você que está em casa? Maravilha? O Pablo arrepentou ontem, sucesso total. 12:24, vou até São Paulo para falar do futebol, para falar da Copa do Mundo, que hoje também tem rodada, né? O São Pedro se foi, mas o Brasil fica. Boa tarde, Reginaldo.
7: Boa tarde, Beto. Boa tarde, Iraído. Boa tarde a todos. Tudo bem, garoto?
5: Eu tô bem. Agora eu não vi você no São Pedro. Disse, cadê Reginaldo? Cadê Reginaldo? Nada.
7: Bom, você tava numa sofrência aí. Agora, não tem sofrência maior do que o jogo do Brasil ontem. Não foi sofrência de...
0: Não, do Brasil foi pior. O de papo foi romantismo. No Brasil foi sofrência de verdade.
7: Pois é. Agora, vou te contar. Não precisava... Tudo bem que a gente sabe que o Japão cresceu muito. A Holanda quebrou a cara com o Paraguai. A Holanda já quebrou a cara com o Japão na Copa passada. Então a gente vê que o crescimento do Japão. Mas, cara, quando a gente vê o lance do gol do Japão, numa saída de bola, que o Danilo passou errado, e a gente vê o Casemiro em slow motion, em câmera lenta, tentando pegar o japonês, deu distância para ele, e o japonês chutou do meio da praça, e o braço curto do Alisson tomar aquele gol, me lembrou Bélgica, me lembrou Croácia, direita, é hoje. Mas ainda bem que se redimiu, né? Ainda bem que o segundo tempo, como você falou aí, a conversa do Ancelotti ali no vestiário, e manter o Casemiro foi importante. Quer dizer, eu trocaria na hora.
0: Rapaz.
7: Tá amarelado. Vai sair, porque você vai tomar um segundo amarelo e vai ser expulso e vai ser pior. Verdade. Vai sair. Ele manteve. Mérito dele.
0: Verdade, Reginaldo. Agora, aquele gol do time da seleção japonesa me lembrou do gol de De Bruyne da Bélgica em cima do Alisson. E mesma coisa que Roberto Carlos Chica apenas assim não pegou. E o zagueiro Gabriel Magalhães também fez. Mesma coisa, Reginaldo. Agora, eu acho interessante. É interessante numa maneira de falar, né? Que o Alisson, ele não me convenceu ainda de fazer aquela grande defesa. Diz, nossa, nós não perdemos por causa do Alisson. E todo time tem que ter um goleiro. Por exemplo, Reginaldo, eu gostei muito do goleiro do Japão, que nasceu em Gana, o pai é ganês, e também a mãe é japonesa. A mãe é japonesa e desde criança vive no Japão. E eu gostei do goleiro Suzuki, muito bom goleiro. O Alisson eu não vejo, infelizmente vocês que gostam de Alisson, me perdoem. Eu não vejo o Alisson fazer uma grande defesa, Reginaldo.
7: Eu lembrei de um jogo em que o Cássio tirou com a ponta dos dedos um gol, não sei de que time foi, mas que salvou. O Cássio, ele é grande, ele deu uma voada assim, com a ponta do dedo ele tirou uma bola que seria gol. Alguns goleiros fizeram isso na Copa do Mundo, tirando ali na ponta dos dedos um gol que seria um gol. O Alisson ontem não conseguiu fazer essa voadora e tirar aquela bola ali.
0: Pelo que você está falando, o lance de Cássio do Corinthians, aí você disse que não lembra quem foi, provavelmente será o Vasco. O Vasco foi Diego Souza, essa defesa, que o Diego Souza saiu do meio campo, escanteio do Corinthians, veio uma cabeçada, um contra-ataque, Diego Souza saiu do meio campo e tocou no canto esquerdo de Cássio, e Cássio com a ponta dos dedos defendeu. Imagino que seja o Vasco, que você disse que não lembra quem foi.
7: Aí, tá vendo? Se eu falo Vasco, quer dizer, esporte, vamos falar de seleção. Eu falei que eu lembrava do lance, não sabia contra quem.
0: Eu tenho certeza que você lembrava, agora não quis citar. A gente tá falando de Copa do Mundo, aí vem você com Vasco de novo. Mas tudo bem.
7: Vamos de Copa do Mundo.
0: Vamos falar de Copa do Mundo, o Alisson. Agora, Reginaldo, também além do Alisson, outro setor feio no bom, é assim que o jogador do Japão. Acho que foi Danilo que errou o passe. Não sei que Danilo joga em que time, eu não lembro que time Danilo joga agora. Errou o passe, aí veio o jogador japonês, carregou. E no canto direito de Alisson. E toda bola que vai no canto direito de Alisson é gol. Parece que ele tem uma deficiência nesse braço direito dele, Reginaldo.
7: Ele tem um braço curto, Ele fez até umas boas defesas contra a Escócia, mas ontem realmente aquela bola ali é defensável. A maioria dos especialistas falaram, essa bola no meio da rua não foi tão forte, é defensável. Talvez a colocação do Alisson estava mal na hora do chute, por isso que ele não pegou, mas é defensável. Mas tudo bem, a gente conseguiu empate com o Casemiro marcha lenta, ainda bem que ele se redimiu. E a mudança do Ancelotti, colocando o Endrick, que ajudou a segurar ali na frente a pressão contra o Japão, e depois o Gabriel Martinelli, que se colocou muito bem, e de novo, o Gabriel Magalhães, ele realmente está sendo o principal jogador da seleção nessa Copa.
0: Olha, você vê o que é o futebol. Eu te amo futebol. O Casemiro foi o pior ou um dos piores jogadores no primeiro tempo, inclusive recebendo o cartão amarelo. E na minha opinião, o Casemiro foi um dos melhores, se não melhor, ao lado de Bruno Guimarães no segundo tempo.
7: Pois, que assim, o técnico, né, manteve ele para não queimá-lo de novo, porque se ele é queimado, ele sai, porque ele já foi substituído em outro jogo, justamente porque estava amarelado e tinha ido muito mal, foi no primeiro jogo, se não me engano, e aí chega num jogo desse, de novo, ele dá uma bobeira, ele não consegue acompanhar o Sano, que marcou o gol. Não consegue acompanhar, toma amarelo, uma entrada desnecessária, e já tomou o segundo tempo e se redimiu. Talvez ele falou assim, ó, hoje eu tenho que me redimir, porque senão essa desclassificação vai cair nas minhas costas. E de fato cairia nas costas dele se ele não se redime e não faz um excelente segundo tempo. Ia cair nas costas do Casemiro a derrota ontem.
0: Agora eu não vejo por esse lado assim, que a opinião minha no caso, né? Que Ancelotti não tirou o Casemiro para não queimar. E porque um treinador não pode pensar que eu não vou tirar Iraildo no primeiro tempo para não queimar. Pouco se importa se queimar, não. Ali é a Copa do Mundo, é um torneio e tem que ser pensamento rápido. Eu vejo ao contrário. Eu vejo que o Ancelotti, eu analiso o contrário. Eu vejo que o Ancelotti conhece o Casemiro, sabe do potencial, trabalhou muito tempo junto, chegou no vestiário, Casemiro, eu confio em você, eu vou deixar você jogar o segundo tempo com cartão amarelo, eu vou me arriscar, porque eu te conheço que seu futebol não é esse. Você joga muito no Manchester United, no Arsenal, no Real Madrid, seja lá onde for, se já jogou no São Paulo, não. E seu futebol, isso aqui é Copa do Mundo, Casemiro. Você tá me ouvindo, Casemiro? Olhe pra mim, Casemiro. Você não é esse jogador, não, Casemiro. E bate assim no rosto, ó. Acorda, Casemiro. Você é o Casemiro que ganha 11 milhões de reais no Arsenal, Casemiro. Vamos lá. Vamos pro segundo tempo. Isso é Copa do Mundo, Casemiro. Eu acho que foi isso, Reginaldo.
7: Também, um técnico, Abel Ferreira, já fez isso no jogo contra o Botafogo. Ele chegou no vestiário e falou assim, ó, pior do que jogou o primeiro tempo, eu não vou jogar o segundo. Então vai manter o mesmo time, a mesma pegada. E aí o Fulham foi lá e virou pra cima do Botafogo no Rio. Então assim, eu acho que mais ou menos ele fez isso. Pô, você jogou mal, então vamos ver se você melhora no segundo tempo, não vou te tirar. Talvez tenha sido isso que você falou mesmo com essas palavras aí. E aí ele conseguiu mudar o jogo, mudar o time. 2-1, o Gerson, eu tava aqui observando, rapaz, que a maldição do 7-1 deve permanecer por anos contra a Alemanha. Porque depois do 7-1, no 2014, que a Alemanha foi campeã, 2018, a Alemanha não passou da primeira fase, inclusive perdendo para a Coreia. 2022, não passou da primeira fase, inclusive perdendo para o Japão na fase de grupos. 2022, meteu um 7-1 na pobre Curaçao e sofreu a maldição de eliminação para o Paraguai. Eu acho que a maldição 7-1 vai persistir a Alemanha por anos, hein?
0: Eu vejo você falar da Alemanha e é por isso que às vezes, Reginaldo, eu assisto o jogo e vejo alguns comentaristas e eu não vou pelo comentarista. E o locutor também falando assim, o Paraguai não tá saindo pro jogo. O Reginaldo, para quem não sabe, o treinador, ele faz o trabalho durante a semana toda. Não é o caso da Copa do Mundo, mas é a semana toda você treinando para jogar no domingo. O que foi feito, o treinador, ele fez durante a semana. No jogo, ele tem que ter aquela postura do treinamento. Ou seja, o Paraguai entrou com aquela filosofia de jogo para empatar, levar para prorrogação e, porventura, ganhar nos pênaltis. Aí o locutor fala assim que o Paraguai não está saindo do jogo. Ali é uma estratégia montada e ali... Porque sabe, Reginaldo, que o Paraguai não tem time, pelo menos na teoria, para ganhar da Alemanha, que é uma monstra também no futebol. Então veja só, vamos ver, segurar aqui o 0-0 ou 1-1 para a gente tentar ganhar na prorrogação, no cansaço, ou quem sabe nos pênaltis. E isso foi feito com o Paraguai, Reginaldo, eliminando a poderosa Alemanha.
7: O técnico do Paraguai, que é argentino, ele, quando empatou com a Austrália, aquele jogo de compadre, porque as duas estariam classificadas, muita gente criticou o técnico El Faro, que é o técnico do Paraguai, porque iria pegar a Alemanha, poderia tentar jogar para ganhar o jogo, para tentar ficar ali na posição melhor para fugir da Alemanha. E ele falou numa entrevista coletiva, quem disse que a gente não consegue ganhar da Alemanha? Quem foi que disse isso? Então tudo bem, ele mostrou ontem que de fato é possível sim. A Alemanha ficou em cima, abriu um espaço, foi lá, fez um escanteio para o Paraguai, num rebote ali, o Inciso foi lá e fez o gol, e aí a Alemanha conseguiu empatar. Mas, que de fato foi uma zebrona, foi. E o goleiro Orlando Moreno, acho que é isso, Orlando alguma coisa, do Paraguai. Mas que goleiro bom, hein, rapaz? Pegou tudo no jogo, bola por cima não passava. Um gol que aconteceu da Alemanha foi realmente uma falta no goleiro, que o juiz foi provar e anulou o gol da Alemanha. E ele pegou tudo, inclusive pegou os pênaltis também. Então, um bom goleiro esse goleiro do Paraguai.
0: Orlando Gil,
7: muito bom goleiro.
0: Que inclusive recebeu falta no gol anulado da Alemanha, que o VAR chamou, e antes do VAR chamar, eu vi no replay, disse, foi falta em cima de Orlando Gil, e o VAR foi anulou o gol. Voltando ao Brasil e Japão, eu tava falando agora há pouco que eu gostei, embora ele não tenha feito o gol, eu gostei da atuação do Vini Júnior, viu, Reginaldo? Você sabe que a gente não é nenhum adepto ao futebol para ser que é o melhor do mundo. Mas tem que reconhecer que o Vinícius Júnior foi muito importante na vitória contra o Japão. E se o Vinícius Júnior, aquela caneta que ele deu, cortou para a esquerda e tocou com o lado externo do pé direito, se fosse ao contrário, ele de chapa buscando o pé, lado interno do pé direito, faria o gol, porque o efeito pegava favorecendo pegar na trave. Naquele lance ali, quando ele bate com o lado externo do pé, se ela pegar na trave, ela certamente vai pra fora, porque o efeito vira ao contrário, é tipo tacado de sinuca. Então, se Vini Júnior joga com o lado interno do pé o efeito, a bola certamente bate na trave e entra pro gol. Ela não sai. Mas eu gostei da atuação do Vini Júnior, Reginaldo.
7: Ele foi. Seria o gol da Copa, aquele gol. Realmente foi um gol, seria um golaço. Aquele dedo,
0: lance bonito.
7: O corte que ele deu no japonês da área. O Suzuki tocou naquela bola. Caso contrário, seria gol. Ela foi na trave porque o Suzuki bateu os dedos nela e ela conseguiu sair um pouquinho, por isso pegou na trave. Caso contrário, seria um golaço. O Vinícius Júnior foi importante porque os japoneses, quando ele passava pelo primeiro, tinha dois na frente, na cobertura. Então ele ficava sem conseguir se sair, mas de fato ele foi bem marcado, mas ele foi muito bem, se movimentou e atraiu a marcação para ele, deixando outros jogadores mais livres. Então, ele foi muito importante ontem, não marcou, mas foi fundamental o Vinícius ontem, reconheço que ele foi bem ontem.
0: Foi. 12h37, tem um torcedor querendo participar, que agora há pouco, Reginaldo, eu falei do jogo de hoje, que são os próximos adversários, pelo menos do jogo de hoje vai sair o próximo adversário do Brasil, que é Noruega e Costa do Marfim. Um torcedor falou aqui com a gente, pois não.
3: Boa tarde, Beto, eu prefiro pegar a Noruega, pra gente quebrar esse tabu aí de nunca ter vencido ela. Entendeu? O Tchelote tem o plano. Eu xinguei aquele homem ontem, não foi brincadeira, não, pra tirar o Casemiro, mas manjou que mostrou que manja mais que nós, torcedor, né? Tá bem, foi no sufoco, mas valeu. E que vem a Noruega, beleza, Beto? Um abraço pra todos aí. Romerilto aqui de Pirituba, São Paulo.
0: Ô, Reginaldo, Romerilto tá aí de Pirituba, São Paulo, ouvindo o programa. Obrigado, Romerilto, aí o pessoal de Pirituba, São Paulo, nosso muito obrigado. E aí, Reginaldo, hoje tem Noruega e Costa do Marfim, eu tô falando Noruega especificamente, porque é o próximo adversário do Brasil, sai desse jogo. O Romerilto diz que prefere a Noruega, eu particularmente prefiro a Costa do Marfim. E você, Reginaldo?
7: Aliás, quem deu o cruzamento ontem pro gol de Casemiro foi o conterrâneo dele lá de Pirituba, o Gabriel Magalhães, é de Pirituba, lá da região dele, e foi de lá que saiu o Gabriel Magalhães, que cruzou essa bola para o Casemiro. Olha, ele quer quebrar o tabu. Eu prefiro a Costa do Marfim.
0: Eu também, que Inclusive, a Costa Marfim, o Brasil já goleou em Copa do Mundo com gol de Júnior. Aquele Júnior que jogou no São Paulo, lateral esquerdo, que entrou no lugar do lateral do Brasil e substituiu muito bem. E me falhou a memória agora quem foi o lateral esquerdo titular. Deixa eu ver, depois eu vou lembrar.
7: Em 2010, Brasil, Costa Marfim.
0: Foi gol de Júnior, golaço de Júnior, lateral esquerdo, que jogou no São Paulo. Eu prefiro Costa do Marfim.
7: Não, esse jogo parece que foi o Luiz Fabiano que marcou duas vezes e levando. Puxei pra ver, acho que foi isso mesmo.
0: Não, eu tô falando de um jogo Costa do Marfim que Júnior fez um gol. Isso aí eu tenho certeza, não tô...
7: Não, a história foi um jogo só Brasil e Costa do Marfim.
0: Não, acho que, se eu não me engano, Reginaldo, o Brasil ganhou uma Copa, ou a Copa do Mundo, ou foi um amistoso de 4-1 ou 3-1 com gol de Júnior. Eu vou ter pra buscar isso aí pra lembrar, pra minha memória ela não me trai. Mas enfim, você prefere Costa do Marfim ou Noruega?
7: Olha, vamos lá, dizer quais são as diferenças. Costa do Marfim e Noruega. Noruega, menos físico, mais tático. Costa do Marfim, menos tático, mais físico. Eles correm bastante, vai para cima, desordenadamente, e aí abre brecha. Já a Noruega, não. Sabe atacar, sabe se defender, não deixa espaço, e tem o problema da altura, porque tem jogadores altíssimos e já mostramos deficiência contra a Escócia nas bolas alçadas na área. É mais perigoso. E tem o Haaland, Erling Haaland, que marcou 59 gols em 52 jogos com a camisa norueguesa. E foi poupado contra o jogo da França, justamente para pegar o de Costa do Marfim. Se for para poder passar com mais tranquilidade, eu prefiro pegar Costa do Marfim.
0: E lembrando que acho que aquele centroavante do Chelsea, o Drogba, é do Costa do Marfim. Jogou na seleção do Costa do Marfim, Drogba, Reginaldo.
7: Jogou, sim. Jogou Copa de 2010.
0: Isso. 2010, não é isso?
7: Parece que um gol de 3-1, parece que, se eu não me engano, foi até dele mesmo, Drogba.
0: Drogba. E como eu te falei, você falou aí, os gols foi de Luiz Fabiano, não foi? Luiz Fabiano, dois de Luiz Fabiano, foi 3-1. Foi isso, né?
7: Elano.
0: É isso. Agora, eu tenho... Eu não sei se foi Copa do Mundo, acho que não, mas foi um amistoso que Júnior jogou contra Costa do Marfim. Mas, enfim. Então, você, resumindo, você prefere Costa do Marfim ou é um tiro só? Ou Noruega?
7: Costa do Marfim.
0: Pode, mas eu também prefiro. França hoje. França e Suécia, às 18 horas. Quem ganha esse jogo, Reginaldo?
7: Eu queria que o técnico da Suécia ligasse para o Alfaro, do técnico do Paraguai, e perguntasse a receita para ganhar da França, porque nós agradecemos o Paraguai por tirar a Alemanha e queria agradecer muito hoje a Suécia se eliminasse a França, mas eu acho que não vai ser possível, não.
0: França ganha o jogo?
7: Ganha.
0: México, às 22 horas, México e Equador. O Equador, esse Equador também... É carne dura, Reginaldo.
7: Carne de pescoço. Depois que ganhou da Alemanha, ganhou casca, ganhou moral, verdade, confiança, e vai acabar o estoque de milagres do México. Ganhou 3% na primeira fase. Para mim, o México vai embora hoje, até porque eles não conseguem passar nunca de oitavas de final. No caso agora, é 16º, mas acredito que eles não passam. Da Equador.
0: Da Equador. Então, vai passar hoje Costa do Marfim na Suécia. Eu acho, ó, olha só o que eu vou dizer, né? Eu prefiro a Costa do Marfim, mas eu tenho uma leve impressão que Noruega ganha o jogo, ou não?
7: Não, é isso mesmo. Eu quero a Costa do Marfim, mas infelizmente a Noruega vai passar.
0: E tem um tal de Cometa Haaland, o bicho é a máquina de fazer gol.
7: Isso, então vai passar Noruega. No histórico, foram 4 jogos de Brasil e Noruega. O Brasil tomou um 4-2 uma vez. Tomou na Copa do Mundo de 98, de virada. O Bebeto fez o gol do Brasil, só que aí tomou a virada de 2-1 na Copa da França, na fase de grupos. 2006, o amistoso empatou, mas nós nunca ganhamos da Noruega. 4 jogos, 2 empates, 2 derrotas.
0: O Brasil nunca ganhou da Noruega.
7: Não.
0: Eu vou torcer pra Costa do Marfim hoje então, porque eu não quero esse negócio de tabu. Não, eu quero que Costa do Marfim ganha. Só isso que eu quero. Entendeu? Reginaldo.
7: Agora, se nós pegarmos a Noruega e passarmos bem como passamos pela Escócia, e sou campeão, porque a Noruega é de fato, seria a seleção para teste mesmo, para a gente avançar e pegar uma seleção mais dura na frente, que seja a Inglaterra, que seja a Argentina no semifinal, que seja a França na final.
0: Por falar
7: nós passamos para a Noruega, já foi.
0: Por falar na frente, entre essas seleções consideradas favoritas, França, Argentina, Brasil, Alemanha, o Brasil tem um caminho mais difícil a percorrer do que a Argentina e França. Agora é bem provável, pelo caminho, Reginaldo, a semifinal vai dar Brasil e Argentina pelo caminho, né? Na teoria. Brasil, Argentina, França e Espanha, ou seja, dois times ou seleções da América do Sul, Brasil e Argentina na semifinal, e a outra partida da semifinal, França e Espanha. Isso a gente tá falando na teoria, mas na prática é outros 500, entendeu?
7: É, ontem o Marrocos, na madrugada, eliminou a Holanda nos pênaltis. A Holanda jogou, o Marrocos jogou muito, né? Empatou o jogo, tava perdendo por 1-0, nas 46 teve o empate do Marrocos, tem uma prorrogação e continuou empatado. Nos pênaltis foi bem, o Marrocos passou, vai pegar o Canadá. Então o Marrocos já está com a vaga nas quartas de final.
0: Então o Marrocos passou, né?
7: Marrocos passa, vai pegar Canadá. Então tá vendo o que vai acontecer, né?
0: É, e que Canadá passou também, né, Reginaldo?
7: Pela África do Sul.
0: Pela África do
7: Sul.
0: O
7: pior jogo até agora dessa fase aí, viu?
0: Também não é pra menos, né? Canadá e África do Sul. E qual é a última de hoje, Reginaldo?
7: Bom, a última de hoje, rapaz, essa aqui, cadê? Vamos lá com a Argentina e Cabo Verde, rapaz, que vai ser também por essa fase aqui. Agora, eu tô com o jogo de hoje, os três jogos, né? Você falou aí, daqui a pouquinho, Costa do Marfim e Noruega. À noite tem Equador e quem mesmo? Equador e...
0: Aí, tá bom, Iraí, tá bom. Equador e México.
7: Equador e México, vai passar Equador. E pra fechar tem outro jogo, rapaz.
0: Pra fechar é Suécia. Suécia e França.
7: 6 horas, inclusive.
0: 18 horas, isso. Vai passar a França. A França de Mbappé, que provavelmente vai fazer um golzinho hoje.
7: Isso aí.
0: É, Reginaldo. Agora, a Copa do Mundo começou agora, né, Reginaldo?
7: É, começou agora, né? Ainda vai ficar melhor, porque depois dessa fase vai ficar só o supra-sumo, só o filé, né? E depois que essas seleções como a Austrália, como o Cabo Verde, como Gana, por embora, né? Bósnia, que vai pegar os Estados Unidos, né? Depois que for embora, a Áustria, que vai pegar a Espanha, deve ir embora, vai ficar só as grandes mesmo, né? Espanha, vai ficar Inglaterra, França, Bélgica, Argentina, aí vai ficar só o filé, vai ficar bom demais a partir das oitavas de final.
0: Quando é que volta o Campeonato Brasileiro, Reginaldo, você sabe?
7: Tô com saudade do Brasileirão, mas depois do dia 19 de julho, deve voltar ali no próximo final de semana, no meio de semana, então vamos colocar aqui lá pro dia 23, 24, deve voltar o Brasileirão.
0: Em relação à outra Copa do Mundo, a anterior, essa tá melhor ou pior para você?
7: Essa tá melhor, pelos números, pela quantidade de gols, média de 3 gols por jogo, mais de 230 gols já marcados nessa Copa. Tá muito boa essa Copa, viu? Com mais seleções, com seleções novas chegando, né? Mesmo sabendo que não vai passar, mas é uma festa como o Haiti, como o Curaçao, né? Seleção da Cabo Verde, com Uzbequistão, né? Quer dizer, é uma democracia do futebol, as seleções participando, né? Arábia Saudita, Iraque, Jordânia, Tunísia, todo mundo saco de pancada, Panamá, né? Mas valeu a participação e foi muito bom. Agora vamos para o que interessa e futebol para valer.
0: Vamos aguardar a rodada de hoje. Um abraço, fica com Deus, Reginaldo. Ótima terça-feira para você aí.
7: Ótima terça-feira para todos nós aí. Um abraço para os ouvintes que interagiram conosco.
0: Olha, amanhã. O Rafael Souza está dizendo: boa tarde, Beto. Ontem o jornalista do Esporte TV, André Rizek, escreveu isso em sua rede.
5: Ele diz: Brasil supera o Japão, Paraguai acima da Alemanha, Marrocos maior que Holanda, em que outro cenário? Fora do futebol, você imaginaria tudo isso acontecendo em um único dia? A Copa do Mundo é mais fantástica e democrática invenção do homem. Viva o futebol, e ele tem toda a razão. O futebol tem esse poder único de subverter a lógica mundial e nivelar as forças. No campo, o favoritismo econômico ou geopolítico desaparece por 90 minutos. É por isso que o mundo para assistir. Rafael, um abraço, Rafa. São 12h50, a gente vai intervalar.

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1: 12h57, Beto Marques, meu amigo, boa tarde. Que emoção ontem, hein? Passamos ontem uma aflição, mas conseguimos, né? Conseguimos, Beto Brasil 2-1. Verdade, Marivaldo. O Vampiro, Reginaldo, homem do esporte. Valeu, Reginaldo. Bobô disse que vai ligar pra homenagear. Deve ser Bobô aí, né? É ele, tá na linha? É, Bobô disse que vai ligar pra homenagear a esposa. Olha, deixa eu ver aqui, uma chave de um veículo foi perdida ali das imediações da Praça Rui Barbosa. Por favor, quem encontrou ou encontrar, ligar para o número 739-8132-6582. Vou repetir, viu? Entregar a dona Simone. Foi perdida uma chave de um veículo ali nas imediações da Praça Rui Barbosa. Quem encontrou ou encontrar, ligar para o número 739-8132-6582. Falar com Simone ou entregar na RACO. O chaveiro contém 4 chaves. Por favor, ela está precisando da chave, que não tem a chave reserva. Esse carro dela deve estar na garagem ou em casa. E, por favor, você, vou repetir o número. Você que contou a chave de um carro, 739-8132-2682. A informação que nós temos é que a pessoa pegou e levou a chave. Como quem diz assim, estava perdida e pegou e disse, olha, essa chave está aqui, vou levar. Alguém pode falar na rádio e eu devolver a chave. Ou as chaves. Uma penca. Olha só, é, né? Aí é banana? Porque muita gente só entende como penca, né? Mas é um molho. 12h59, vou até o Japumeirinho falar com Bobô. Boa tarde, Bobô.
2: Boa tarde, Popinho, do Rádio Baiano.
1: Quer que manda, autoridade?
2: Ô, Beto, rapaz, é... Sinceramente, o Beto, o Brasil ontem, velho, eu tava ouvindo o Reginaldo aí, rapaz. O cara, ele tem uns comentários... Pra estar no panorama, tem que ser bom mesmo, Beto. Porque o Reginaldo é top, viu, velho? Ele tá nos comentários. E você também, chega experimentando aí. Você é diferenciado, viu, Beto?
1: Que é isso, bom. O Brasil que ganhou, é isso. O Brasil
2: ganhou 2-1.
1: Mas... Alô?
2: Ontem.
1: Alô?
2: Alô, Beto?
1: Tá ouvindo?
2: Tô ouvindo.
1: É, porque você ficou aí uns 30 segundos sem falar, deve ser isso aí.
2: É. E agora tá ouvindo bem aí?
1: Não, tô ouvindo. É porque você, eu falei alô e você não respondeu, mas tudo bem. Sim, mas o Brasil, faça seus comentários também, o Brasil jogou bem ou não?
2: Segundo tempo jogou bem, né? Eu achei. Achou. O Japão fez só aquele gol mesmo, né? E o Brasil com alô, o Japão o tempo todo.
1: Tempo todo.
2: Eu achei.
1: É. E sua esposa tá fazendo aniversário hoje?
2: Ô, rapaz, eu liguei nesse propósito, Beto. Parabenizar minha esposa Fabiane, Beto. Tá aniversariando hoje. Essa guerreira, essa amiga, parceira. A mulher cuidadora do nosso filho. Também cuida de mim. É uma pessoa que... Quem olha pra ela vê que é uma pessoa diferenciada. Uma pessoa que não mede esforço pra tá... cordialmente com o próximo, com as crianças principalmente. E hoje é um dia especial. Quero parabenizar ela por essa data, dizer que nós temos alegria muito grande, eu, nosso filho, por ela existir, você, essa pessoa, e que Deus continue, Beto, sabe? Que acrescentando anos de vida com ela, com saúde, para que ela possa gozar do melhor de Deus ainda nesta terra.
1: Amém. Tá, então, bem? Então vamos assim lembrar o Loves Loves. Uma mensagem de Bobô para a Fabiane, pode ser?
2: Sim, claro.
1: Vamos. Então termina aí, quando você terminar, você fazer a mensagem aqui para ela, uma homenagem. É Fabiane o nome dela, né?
2: Fabiane, Beto.
1: Então, ok, vou falar, deixa você terminar aí as suas considerações aí.
2: Beto, com muita alegria, Beto, no meu coração, é porque hoje a gente não pode fazer uma festa grande, não pode dar um presente que a gente... Mas a gente tem um...
1: Falhou. E por que não pode fazer uma festa, hein, Bobô? Você fala, não pode, a gente não pode fazer uma festa grande. A festa é grande, Bobô, a partir do momento que você está feliz com sua esposa. Se você fizer um bolo em casa, colocar na cozinha, só vocês dois, isso aí eu já acho uma festa grande.
2: E... Infelizmente, você é um assassino, né? Porque eu sou junto comigo. Então, assim, Beto, na simplicidade, no amor, no carinho, a gente reúne a família e faz uma celebração que se torna maior que a gente imaginar, entendeu?
3: Entendi.
2: Mas tem um veículo de comunicação chamado Panorama, é onde nós expressamos nossas alegrias, nossos sentimentos. E aqui a gente fica feliz, porque nós temos esse canal e nós podemos homenagear quem nós amamos.
3: Isso.
2: Através do Panorama.
3: E ela está com você aí?
2: Oi?
3: Ela está ao seu lado?
2: Está aqui, Beto.
3: Ah, então eu vou fazer uma homenagem para vocês dois aí. Obrigado, hein?
2: Ô, Beto, Deus continue te abençoando, meu irmão. Obrigadão mesmo.
3: É Fabiane o nome dela.
2: Fabiane.
3: Vamos lá então. Obrigado, Bobô.
2: Valeu, Beto.
3: Um abraço. Olha, de Bobô para sua esposa, Fabiane. Meu amor, ter você ao meu lado é o maior presente que Deus me concedeu. Em cada sorriso eu encontro paz. Em cada abraço eu encontro força. E no seu amor encontro a certeza de que nunca estou sozinho. Obrigado por caminhar comigo, Fabiane, por acreditar em nós e por transformar os dias mais simples em momentos especiais. Você é minha companheira, minha melhor amiga e o amor da minha vida. Prometo continuar cuidando do nosso amor com respeito, carinho e felicidade, celebrando cada vitória e enfrentando cada desafio ao seu lado. Que Deus continue abençoando nossa união e fortalecendo nosso casamento a cada novo amanhecer. Eu te amo mais do que palavras conseguem expressar. Você é sempre e será a mulher da minha vida. Com todo o meu amor, seu marido, Edinaldo, mais conhecido como Bobô Professor de Futebol. Eita, Bobô! Aí agora já ganhei um pedaço do bolo, filho. Ah, eu vou ficar assim de graça. Aí um bolinho lá, Fabiano, chega, deixa um pedacinho pra Beto aí, viu, Bobô? Eu vou em intervalo e eu volto que já tem gente na linha dizendo o seguinte: ah, Beto, eu levo um pedaço de bolo. Depois do intervalo.

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11: Agora 13:11, hoje dia 30 de junho. O cantor Pablo se apresentou ontem e já hoje ele já postou nas redes sociais a compra um avião. E ele disse: a prova de que Deus honra o trabalho. Parabéns, viu, Pablo? O cantor Pablo, conhecido como o Rei da Sofrência, que se apresentou ontem em Piauí, comemorou na mesma noite de ontem a compra de um avião. O artista compartilhou nas redes sociais imagens da chegada da aeronave a um aeroporto em Salvador. E o encontro com a família que participou da entrega. Ao celebrar a conquista, o cantor afirmou que o momento simboliza anos de trabalho e dedicação à carreira. Mais do que um novo avião, essa é a prova de que Deus honra o trabalho, a dedicação e os sonhos construídos com muito esforço, escreveu o cantor Pablo. Durante o encontro, um dos filhos do artista também prestou uma homenagem ao pai. Esse avião, disse ele, esse avião representa o suor do meu pai. Na publicação, Pablo agradece. Ainda agradeceu o apoio da família e dos fãs. Olha, fico feliz aí. Parabéns, Pablo, que Deus te dê muitos anos de vida para você aí curtir esse avião. Também em 2024, Pablo oficializou o casamento com Adriele Campos em uma cerimônia de luxo realizada na Chácara Baluarte, no bairro de Santo Antônio, além do Carmo, na capital baiana. O casamento aconteceu no mesmo dia em que o artista completou 39 anos e reuniu diversos famosos, entre eles o jogador Hulk e os cantores Zezé de Camargo, Eduardo Costa, Vitor Fernandes, Daniel Dial, o vocalista da Calcinha Preta. Sucesso, Pablo. Top. Uma bagatelazinha de 500 milhões de reais o avião. Show de bola. Quem pode, pode, né? Esse é Pablo, o rei da sofrência. Merecidamente, né? Merecidamente. 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
3: Agora são 13h21 na Bahia.
4: Roberto, boa tarde, Beto. Aqui quem fala é o Paulo aqui de Valentim, distrito de Boa Nova. Beto, peço voz, Beto, que dê uma força aí para cobrar prefeito Lucas Jaete. As ruas aqui do Lagoão, sentido Lagoão, sentido aqui em Valentim, Lagoão. As ruas tá tudo esburacado. Tem Rony em Valentim que nem asfaltada tá, moço. A cidade de Boa Nova tá jogada às traças. Detesto voz que prefeito dê uma atenção aí pra gente aí, porque as ruas aqui tá jogada às traças. Época de eleição, eles vêm correr atrás de voto. E se o prefeito não der um jeito aí, ele não vai ganhar essa eleição não, viu? Porque ele tem que correr atrás e arrumar as ruas. Não é fazer show pra população, não. A população quer manutenção das estradas. Porque quando chove fica difícil de transitar. E quem gera o comércio da cidade é a população. Então que o prefeito dê um jeito aqui pro lado de Lagoão. É porque ele joga cascalho nas estradas. Isso só não vale arrumar. A estrada que vem de Boa Nova para Valentim tá parecendo um campo de guerra, tá tudo esburacado. Então, Beto, peço que você dê uma atenção aí em nós aqui, por favor, cobre o prefeito Lucas Jaete de Boa Nova. Se preciso for, chame até para conversa aí, para ele dar uma explicação nesse programa. Valeu, Beto, boa tarde.

como é o nome dele, Iraildo? Lucas é o prefeito, Lucas de Aete, né? O ouvinte. É, meu amigo. Prefeito Lucas de Aete. Ele cita o nome do prefeito aí, né? Ele tá pedindo as estradas da zona rural que eu acho não. Tenho certeza que o prefeito sabe que as estradas vicinais são fundamentais para o desenvolvimento das comunidades rurais, né? Elas que ligam fazendas, povoados e pequenas localidades aos centros urbanos. Os prefeitos sabem disso, gente. Sabe com certeza disso. É, facilitando aí o transporte de pessoas, alimentos, mercadorias, que estão em boas condições, garante que os produtores rurais escoem a sua produção com mais rapidez e menor custo, fortalecendo a agricultura, movimentando a economia local. Além disso, permitem que o acesso de estudantes às escolas, de pacientes aos serviços de saúde, das famílias a diversos serviços essenciais. É, mas é bom a gente falar que, mesmo a gente sabendo que o prefeito sabe, nesse caso aí Lucas de Aete, investir na manutenção e na recuperação das estradas vicinais é investir na qualidade de vida da população, na geração de empregos e no crescimento do município. Uma estrada bem cuidada representa mais esperança, dignidade e oportunidades para quem vive e trabalha no campo. Estradas vicinais não são apenas caminhos de terra. Elas são verdadeiras pontes para o progresso, aproximando pessoas, fortalecendo comunidades e impulsionando o desenvolvimento de toda a região. E eu não falo só do prefeito Lucas de Aete, não. Como toda a região. E eu vejo que essas pessoas, esses ouvintes que moram aí na zona rural, só pedem isso. Ô Beto, a estrada, não sei se ainda há necessidade de uma pessoa como esse rapaz aí ligar pra gente pedindo ao prefeito, que é de responsabilidade dele. Não dá pra entender. Eu tenho a impressão que alguns prefeitos fazem isso de propósito, porque se consertar a estrada, ninguém cobra e a administração passa a despercebida. Acho que passa a despercebida. Não, ninguém cobrou, não vou consertar, fica lá. Aí quando alguém ligar, faz. Aí depois quando fizer, aí a gente liga: olha, Beto, olha aquele rapaz que pediu, nós fizemos a estrada, a manutenção, não sei o quê. Parece que é isso. É igual essas obras de rede de esgoto. Sabe por quê? Ninguém faz questão. Porque não aparece voto, não sabe que consertou. E sem saber que consertando a rede de esgoto é saúde. E quando gera saúde, você não gasta mais com a saúde pública. Não tem mais, evita os custos dos remédios, etc e tal, tudo isso. Mas não, aí alguém tem que dar a estrada, é passar, limpar, passar máquina, patrol. E as prefeituras, de um modo geral, todas elas, e principalmente na política, no ano eleitoral, recebe máquina. Olha, nós recebemos uma patrol, nós recebemos uma retroescavadeira, e que não sei o que, aí tira foto, faz vídeo, aí pouca hora liga um: ô Beto, fala aí que a estrada vicinal aqui tá uma buraqueira. E aí, pra que essa patrol? Não é? Tem dinheiro pra tal? Verba e mais verba, emendas e mais emenda, patrol nova, tem o operador sempre à disposição, caçamba, cascalho, tudo à disposição de vocês. Tudo. Ó, vou falar uma coisa pra vocês, aproveitando o momento, né? Assim, é porque, na verdade, funciona assim também. O povo também quer festa. É festa. Tá vendo que a prefeita botou 3 dias, teve um aí que ligou e disse: ô Nenê, liga pra lá, bota 6 dias de festa. Agora, eu priorizaria a saúde, né? Que é fundamental a saúde. Não sei o que é que fazer com esse hospital, mas aumentar. O hospital de Piauí é bom? É. Fazer ainda ficar melhor. E com isso aí também os políticos
serem obrigados a usar o SUS para melhorar. Não sei o que fazer com essa tal de regulação, mas melhorar. Estrada vicinal, ela tem que ter manutenção sempre. Eu não sei qual é a regra que funciona para fazer a manutenção das estradas vicinais, se é 2 meses, se é 3, se é em ano, não sei quanto. Eu acho que é em 4 anos, né, que eles passam a máquina, em 4 anos. Aí não é na época do período eleitoral, aí você vai ver máquina para todo lado e recebe essas máquinas. O governo manda aí, nós recebemos. Não, eu não falo só de Jaete, não, é de um modo geral, né? Que o governo mandou, que a gente pegou a máquina, que tirou foto e a gente faz uma propaganda com a máquina que parece que recebeu uma tonelada de alimento, de remédio, não sei como é que funciona, não. E para ganhar, promete Deus e o mundo. Aí depois que ganha, aí começa a regrar. É igual a geralmente é assim. Você que apoiou, você já fica para escanteio. O que é do contra é que eles abraçam. Não sei por que é assim, Iraildo. Não é? Não sei. Aí pede a estrada vicinal lá na fazenda tal. Quando eu falo fazenda tal, é a estrada vicinal, porque depois não dizer tá beneficiando a fazenda de alguém. E esse alguém lá deu tudo para ganhar a eleição. E quando ganha, conserta a primeira de quem votou contra. Que, repito, e não tô aqui sendo contra que não tem que melhorar a estrada de quem, não, quem votou contra. Não, não é assim. Eu só tô te falando que prioriza quem votou contra. Mas o prefeito, no caso de Piauí, a prefeita, ela é prefeita de todos. Independente se votou contra ou não, é prefeita de todos. Não tem que ter isso. Mas o que eu quero dizer é o seguinte, que geralmente quem foi, quem apoiou, quem votou, fica para segundo plano. Vamos tratar primeiro bem os contra. Interessante. Mas a estrada, como eu falei, é de fundamental importância para fazer essa manutenção. E esse povo da zona rural só pede isso. Direto. Ô, Beto, a estrada. Ô, Beto, tem uma manilha. Ô, Beto, tem isso, tem aquilo. A rede elétrica mesmo lá que o rapaz morreu foi na zona rural. Por falta de manutenção, né? Tanto da Coelba como do poder público. Eu só vejo aqui o povo ligando. Um abraço, meu irmão. Prefeito Aete. Lucas de Aete, né? Lucas de Aete. Boa Nova? Por favor, vê o lado desse rapaz aí, porque o senhor é prefeito de todos. Que geralmente não é o caso de Lucas de Aete que eu tô querendo dizer, mas tem uma perseguição, né? Não, e outra coisa, são os puxa-sacos que a mãe fala. O prefeito, às vezes, quer consertar a prefeita, fala assim, ó, prefeita, prefeito, Iraildo tem uma fazenda pro lado de lá, a senhora vai consertar lá, vai beneficiar Iraildo, viu? Iraildo foi contra, Iraildo foi do outro lado lá, a senhora sabe que primeiro é Zé de cá da roça, que lá tem a família grande, a senhora sabe. Agora Iraildo não, Iraildo pirraçou a gente, prefeito. Quem é Iraildo? Iraildo é aquele que botou um carro de sonho e falou, bota pra torar! Ah, é ele? Ah, não, então deixa pra depois. É assim. Ah, prefeita, aí o puxa-saco vai passar uma raiva com aquele Iraildo, prefeita. Ele passava no carro de som, é 15. Ô, prefeita, eu tô com uma raiva dele, a senhora nem sabe. Com certa estrada dele, não, prefeita. É assim. Puxa-saco? Lucas de Aete, melhor aí, meu amigo. O Van Pinheiro, belos comentários, viu, ajudando aí a população, a região. Ô, Van, o que nós queremos só isso, né? Ajudar. Um abraço, meu Van, o top. Cadê, Van? Vendeu a fazenda aí? Vendeu? Valeu. Deixa eu ver aqui. Vixe. Isso aqui é pra ler? Se eu ler essa mensagem aqui, o bicho vai pegar, viu? Pera aí, eu vou intervalo comercial. 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Mandar um abraço para Dona Cirlândia e Gil. 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
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Conserta outra fazenda, viu? Agora, Diraildo, não. Depois do intervalo.

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4: Olha, a cantora que chamou Gustavo Lima de filho da pip, pip, em Surubim, grava vídeo e pede desculpas ao cantor.
5: Oi, pessoal, eu sou Rafa Alice, a pessoa que está circulando nos vídeos aí, nesses últimos dias, e eu vim aqui publicamente me retratar, fazer aqui o meu pedido de desculpas ao artista Gustavo Lima e a toda a sua família. Deixar bem claro também aqui, através desse vídeo, que em momento nenhum o meu intuito foi diminuir a memória de sua mãe. Pelo contrário, jamais faria isso, porque mãe é sagrado, eu tenho mãe, eu tenho família, e o que eu não quero para mim, eu não faço com o próximo. Mas aproveito aqui esse espaço para deixar claro para vocês que foi força de expressão no momento. Eu também estava eufórica, estava indignada pelo cancelamento do show de última hora, porque eu também era uma das fãs que estava lá aguardando pela segunda vez o show. Então, assim, foi isso que aconteceu, e eu vim aqui dar essa satisfação que vocês merecem para entender o que realmente aconteceu.
4: Olha, isso serve de exemplo. É que tem gente que toma as dores do outro assim, do nada. E o cantor Gustavo Lima diz que teve um problema estomacal e não pôde se apresentar, que nenhum artista de estar na cidade, não vou poder ir porque eu não quero, não é assim. Afinal de contas, 1,5 milhão é 1,5 milhão, né? O cara não pode dispensar 1,5 milhão em uma hora e meia de show. Embora esse 1,5 milhão não vai pro artista todo, não. Tem que os... Eu não vou entrar em detalhes agora. Mas ela chega, uma cantora, e chega desse jeito. Tem muita gente que toma as dores e depois, não vou pedir desculpas aqui. Tem gente que xinga o outro e depois quer pedir desculpa pra você, pessoalmente. Não, você vai pedir desculpa no lugar que você xingou a pessoa. Tem um que é assim. Tá querendo falar, aí esculhamba você. Aí chega cá e desculpa. Não, peça desculpa lá no lugar que você xingou. Interessante isso. É coisa, viu, Brasil? Olha, a Gil tá dizendo aqui: boa tarde, Beto. Puxa saco, as coisas podem estar ruim, mas falar que tá bom fica balançando a cabeça igual lagartixa, diz Gil. Olha, deixa eu ver aqui. O show mais esperado do nosso São Pedro entregou tudo e mais, e muito mais, diz a prefeita Larissa aqui. Verdade. Outra aqui tá dizendo: boa tarde, Beto, é Júnior aqui de São Paulo. Pegando o gancho do rapaz de Boa Nova, pedi ao prefeito aí de início para pelo menos passar a máquina na estrada do trecho do entroncamento de Dário Meira para Ibitupã. É um sofrimento terrível. Tive aí, a situação é triste. Como é seu nome? Júnior, de São Paulo. Ô, Júnior. Gilberto Júnior. Ô, Júnior, obrigado aí, você que tá em São Paulo e tem que cobrar mesmo, Júnior. Arumeiro, entrocamento aí, o pessoal tá cobrando aqui de São Paulo, prefeito. E tem gente aí que pergunta: o que é que tem a ver de São Paulo? Não, de repente o Júnior lá tem um parente, a mãe, o pai, a família toda aí dessa região, e na hora que ele vem, não tem acesso, talvez, né, e cobra. Ô, meu Deus, esse dia eu falei de impostos, disso, daquilo... para beneficiar o povo, e tem gente que é contra. A gente fala uma coisa que, olha só, dos impostos que nós pagamos, e você vai no mercado, em um dia tá um preço, aí no outro mês já tá mais, aí fica difícil. Aí fica muito complicado aí. Nós falamos aqui dos impostos de carne, de alimentos, de isso, de, até de cigarro, gasolina, e o povo paga, e paga sorrindo, viu? Paga sorrindo. E aí tá mal, e uns falam assim, é Iraído de novo. É, não é assim? É, tá igual foguete. O negócio ainda nem tá feliz. Tá feliz. Não, Iraído de novo. O outro vem de cá, bota pra torar. Bota mesmo pra torar. Que eu... Aí é brincadeira. Aí a gente fala. Eu fui falar esse dia do Bolsa Família. Beto, você é contra? Não. Eu quero que você receba 20 mil por mês ou mais. Agora você trabalha pra crescer também, pra crescer mais e mais. Ô, Jesus, o que é que eu faço, né? Eu já falei aqui do o presidente da República, vice-presidente, do presidente da Câmara Federal, presidente do Senado Federal, 11 ministros, deputados, governadores, vice-governadores, é tudo isso aí. Um gasto absurdo, gente. Um gasto absurdo. Não sei pra que tanto gasto. 128 bilhões de reais. Eu vou repetir, viu? 128 bilhões de reais por ano, mais 6 bilhões de reais do fundo partidário. Além disso, deve computar aí o rombo da Previdência Social com suas aposentadorias alienígenas, e a gente fala isso e tal, e não sei o que. Não, mas aí tem gente, né, que a gente acha que a gente tá falando de Lula. Não tá falando de Lula, não. Tá falando do sistema. Pode ser amanhã Bolsonaro, pode ser Pedro, pode ser Caiado. A gente tá falando que a gente tá feliz, o negócio. A gasolina cara e a gente tá feliz. Aí quando a gente fala que a gasolina tá de 7, ô Beto, mas o Bolsonaro foi de 10. Sim, daí, e é barato 7 reais de impostos? É imposto pra tudo. Medicamentos 36%, aí vem luz, 45% de imposto. Telefone 47%. Ó, gasolina, sim, imagine. A gasolina 57% de imposto. Imagine quando não seria um litro de gasolina. Aí não, a gente tá falando a carne bovina mesmo, 18%. Aí tem gente que tá feliz. Fazer o quê, né? Aí a gente fala e diz que é Lula de novo. E se fosse Bolsonaro, um exemplo, se fosse, a gente tava falando também, aí vinha um e falava assim, ah, é Bolsonaro de novo. É, tenha piedade, senhor. Até que a bebida, né? Bebidas aí, cerveja mesmo, cerveja 56%. Eu não falo de cerveja porque tem alguém aí que fala, ô Beto, fala da carne, mas não fala da cerveja, não. Pelo amor de Deus, deixa isso quieto. Que pra mim, né, a bebida tinha que ser R$200 uma garrafa. E a carne, R$1. Compensava, né, o quilo. Mas aí se eu falar que a cerveja tinha que ser R$200, Beto, para de brincadeira, encerra esse papo. Eu vou obedecer você. 13h42, Cobap, baterias e pneus. Mandar um abraço pra Remo da Horta Ótica e Óticas Araújo, ouvindo o Panorama. Obrigado, Remo. 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Eu volto. Segura, Vicente.

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5: Agora 13h44, tem áudio? Pessoal participando, vamos lá. Solta o áudio.
6: Ô, Beto, quem tá falando aqui é Rafael. Ô, Beto, tá perfeito aí botar uma grade de peso, né, no São Pedro aí, investimento pesado. Agora vamos ver se no dia do evangélico ela também coloca umas atrações de peso, né? Umas atrações a nível nacional, porque ano passado, meu amigo, foi uma vergonha o dia dos evangélicos em Piauí. Na gestão da prefeita Maria tinha uma grade de peso, sempre colocava uma grade de peso, cantores nacionais, famosos, mas ano passado foi uma vergonha, uma falta de respeito com os evangélicos.
5: Rafael? Ô, Rafael, obrigado aí pela participação. Ô, Rafael, assim, eu noto, Rafael, que traz o show evangélico e não dá ninguém, não sei por quê. Não sei se é porque, como você falou, se é falta de atração internacional, nacional. Mas eu percebo também que há um ciúme. Não sei como. Existe ciúme? Sim. Dos pastores? Sim. Pode haver ciúmes entre pastores, assim como pode acontecer em qualquer profissão, liderança ou relacionamento humano. Pastores são pessoas que também podem enfrentar sentimentos como inveja, competição, orgulho e insegurança, né? Eu vejo assim, viu, Rafael? Porque, no entanto, no ponto de vista cristão, esses sentimentos são vistos como algo a ser reconhecido e superado. A liderança pastoral é chamada a servir com humildade, amor e unidade, colocando o bem da comunidade acima das disputas pessoais. Ao mesmo tempo, é importante evitar generalizações, né? Muitos pastores trabalham em parceria, apoiam uns aos outros e celebram o crescimento de outras igrejas e ministérios. Eu vejo que há um ciúme, porque se der atenção a esse pastor, eu nem lá nesse show eu vou. Eu não tô fazendo a política da boa vizinhança, não. Eu tô falando logo, viu? Teve a reunião, não me chamaram. Aí botou o pastor Iraí lá na frente, deixou eu cá na rabada. E aí começa a orar pra dar a festa dar errado. Tomara que essa festa chova! Não tem? Tem, sim. Tem. Eu já vi isso. Eu já vi. Ah, por que botou, chamou o pastor Iraildo e deixou o pastor Beto Marques de fora? A reunião que teve lá na casa de não sei quem não me chamou. Agora, na hora de organizar a festa, me chama. Vamos orar pra essa festa chover e não dar ninguém.

0: agora que tem, tem inveja, tem... Ai, Iraildo, Rabachuri, tem... Gente, quando a igreja... Olha, eu vou falar isso porque eu já vi, viu? Uma igreja tá lotada, teve um pastor que saiu pra olhar outra igreja que tava mais lotada do que a dele.
1: Se você querer nessa
0: tá vendo?
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0: Agora a gente fala, né? Agora que tem que ter a festa, ô Beto, tem que ter a festa. Agora eu acho que é a mais ciúme do que essa festa do mundo, né? Essa festa do mundo, todo mundo se abraça, mesmo estando lá no inferno, mas se abraça, não é isso? Ô, rapaz, você tá sumido, é papo deixando, a gente vai comer água. Não é evangélico, não. No evangélico, a pessoa chega com a roupa e fala, ó pra lá, irmã, ó, a saia que ela tá, ó, mostrando a polpa. Crente Deus Padre, isso é evangélico, é? Aí uma fala do outro, fala, sim! Vai! Vamos orar pra dessa festa, vou conversar com Larissa, agora botar uma pressão pra Larissa realizar a festa, agora se não der ninguém, eu não falo mais. Ô Beto, boa tarde, Beto, o show de Pablo é top, eu cheguei agora de manhã em casa. Ô Leonardo, a gente tá falando de evangelho, tá vendo aí, ó? Tá vendo? Ele quer que eu desvie o foco do show de evangelho pra botar do mundo. Vou ler a mensagem dele. Ô Beto, eu cheguei agora em casa. A Gil tá dizendo aqui, ô Beto, eu acho que eles devem se unir mais. Igual a você, só você, KKK Gil. Não é, Gil? Ah, Gil, tem gente que vai com o cabelo desarrumado, fala do evangélico, fala... Tu viu a mulher, e fala até da, seu, da mulher do pastor. Tu viu a sandália que a mulher do pastor tava sem a correia? A outra irmã tava com um prego na havaiana. E começa uma a falar: é. Pô, tem uma história da igreja que eu já contei essa história, mas vou repetir. Só o pastor na igreja. O pastor. Iraildo tava com o celular mandando mensagem. Aí o pastor chamou quem fofocou. Falou assim, pega esse ovo aqui, bota a colher na boca e sai rodando, é um copo d'água, e sai rodando na igreja aí durante 2 minutos.

seguinte, a prefeita Larissa quer trazer Pablo de novo. Larissa não me falou nada, eu que tô dizendo, viu? Pelo amor de Deus. Vai trazer Pablo de novo, que deu sucesso, e vai trazer outro cantor mais sucesso ainda. Aí Deus vai fazer acontecer. O Ney Eletricista disse, é verdade, Roberto, você falou tudo. Tudo o quê? Da correia ou da polpa, né? Do prego? Eu falei muita coisa, nem sei o que eu falei mais aqui. E aí eu vou falando, sabe, né? E é assim. E aí, né? Aí uma pessoa evangélica vai pro show, mas vai com filho. E essa pessoa é casada, a mulher foi com filho pro show. E o marido ficou em casa, disse, amor, vai que eu não vou não, vai com o nosso filho. Quantos anos tem o menino? 25. Aí quem não conhece, né? Fala que a mulher já tava com outro. Com o filho dela, tá dizendo que tá com outro. Deixa ver que Deus tem algo profundo contigo. Ele é... E vai ainda, Iraí tá soprando aqui, diz que vai pro pastor, ainda pra igreja falar pro pastor. Diz, tu viu, menina, fulano com aquele rapaz alto, um bonitão? E o marido ficou em casa. Aí a outra disse, é, eu vi mesmo. Mas só que a de Deus estava ouvindo. Falou, não, gente, ali é o filho dela. Né, não, ali é o filho dela. Ela foi, o marido ficou em casa. Sei não, sei não. É assim, entendeu? Então, prefeita, o rapaz está cobrando aí. Nem está dizendo, o evangélico. É, né? Tem ciúme, não tem? Ê, Leonardo, você disse que chegou em casa agora, foi? 13h53. Foi trabalhar não, foi, Léo? Ê, Pablo também, cuidado, que Pablo desemprega qualquer um, viu, Léo? Olha, o Rony da Vassoura, eu gosto quando você, Beto, falou da polpa Lorena. É, eu falei da polpa Lorena, pra você não pensar que é outra coisa, viu, Rony? Não é verdade, Rony? Verdade. Ô, Rony, eu já frequentei a igreja evangélica e sei, e gosto. Eu gosto do povo evangélico, gosto muito, é prazeroso, traz uma paz. Mas também tem, claro, como todo lugar tem, né? Tudo não é flores, não. Ai, ai.

O Leonardo, que chegou agora em casa, disse: ó, Beto, eu tô de folga, você é top, Beto. Ah, que bom, viu, Léo? Que bom, rapaz. O de papo foi massa, top demais, né, Léo? Agora, quem é o cantor evangélico aqui que o povo quer? O povo evangélico? Me diz aí, você que é evangélico, qual é o cantor que você quer pra eu chegar e conversar com a prefeita? Disse: Larissa, o povo tá querendo Rufino. Gerson Rufino. Larissa, o povo tá querendo... Quem outra? Nânia Azevedo, Vanessa, quem mais? Fernandinha, quem mais? Porque se a gente pedir aí, né, vê a possibilidade de botar 3 ou 4 ou 10 artistas bons, porque no fundo também, uns artistas bons faz levar o público pra festa, né? E um artista top também é maravilhoso. Aquela praça lotada como estava ontem, mais de 50 ou 60 mil pessoas, não sei. A polícia militar vai divulgar 49, 40. Eu sei que estava lotada, fechou os portões. E já pensou aquela praça ali cheia com um show evangélico? Ah, Deus é maravilhoso. E gosto muito. E orar é sempre bom, né? Gerson Rufino aqui. Quem gosta de Gerson Rufino também é Nassé. Secretário que ontem estava lá na festa ouvindo o Pablo, nunca sabia que Nassé gostava de Pablo, estava lá. É, se fosse Seresta, entenderia. Essa é top, viu? Gente, com essa aqui, vamos ficando por aqui, viu? Outro aqui está dizendo: Beto, boa tarde. Aqui é Thaís. Aqui. Oi, Thaís. A Anne, da Irmã Dulce. Não, da Irmã Dulce não. Aninha. Boa tarde, Beto. Eu já lhe falei que você tinha que ser psiquiatra. Pra cuidar de doido, Ana? As pessoas têm essa imagem, que psiquiatra é pra cuidar de... Não é assim, gente. Não é bem isso, não, viu? Psiquiatra é bom também. Aí, Evangelia.

É. Será que não é psicólogo? Na verdade, um psiquiatra é um médico, especializado em diagnosticar, tratar e prevenir transtornos mentais, emocionais e comportamentais, diferentemente do psicólogo. O psiquiatra faz graduação em medicina e, por isso, pode solicitar exames, fazer diagnóstico médico e prescrever medicamentos quando necessário, viu, viu, Anny? Mas aqui é top esse show. Ô Beto, aqui é Thaís, eu gosto do show de Marcos, gostei do show de Marcos e Sara Farias. Opa, evangélico é Thaís. Tá bom. Aí depois a gente vai fazer a enquete aí, Thaís. Quem você gostaria de ter aqui em Piauí pro show evangélico? E a gente passa pra Larissa. Porque Larissa, segundo a própria meio da entrevista aqui, que ela disse: olha, Beto, nós fizemos a enquete e o povo aqui quis Pablo. E aqui nas ruas, aqui no Panorama, e o pessoal pedindo Pablo, pedindo Neto Brito, Toque 10, e graças a Deus e a boa convivência, a Larissa trouxe, graças a Deus e a você que preferiu Toque 10, Pablo e Neto Brito, sem contar nos outros. Estou falando dos principais artistas aí, como todos são bons, né? Mas a gente tem que ver aí o que é que você quer pro show evangélico. Combinado então? Nós vamos ficando por aqui, agradecendo a todos a atenção dispensada. Um abraço para João Rabelo aí, João da vistoria aí no Japumirim, na rua Mestre Tota, R$235 a vistoria. Remo da Ortoótica, a todos vocês. O Marley Produções, parabéns, viu, Marley? O som ontem foi top, rapaz. Inclusive, conversei com sua esposa, eu perguntei a ela por que ela não cantou. Disse que tinha fechado a grade. Então a gente vai conversar também para botar essa banda Racha Chinelo próximo ano, que é top demais. A gente se fala amanhã, se Deus assim nos permitir. Tenham todos uma boa tarde, fiquem com Deus e fica com esse show evangélico aqui. Até lá.

0: aí pra você, 14 bis, bola de meia, bola de gude, uma ótima tarde pra você. Hora certinha pra você agora, 2:08, você curtindo com a gente a partir de agora, frequência máxima aqui no Som da Melhor.
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0: Só pra conferir, 2:08, Nila Branco, chama.

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0: Você, Thiago York, Duda Beat Tangerina. E pelo FM, melhor da música pra você. Hora de conferir, daqui a pouquinho a gente volta.
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0: Agora 2h25.
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5: Tá legal, agora 2h32. De volta aqui com frequência máxima. Grupo Chocolate, Turma do Pagode. Alô, Virgínia.

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0: Você curtiu Vanessa da Mata rindo com você? Vamos nessa no clima! Daqui a pouquinho a gente volta com muito mais. Segura aí. Agora 2h55.
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0: aí, vamos juntos nesse clima gostoso, você curtindo com a gente, Frequência Máxima.
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0: Vamos nesse clima gostoso, uma ótima tarde pra você que tá na sintonia. Simone Mendes, Mesmice.

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5: Agora 3:33. Tiago York, menos é mais.

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2: Agora 4:03, você curtindo com a gente, frequência máxima, daqui a pouquinho às 16:30 tem Falcão Marley com o show do Falcão. Ana Castela, olha

Frequência máxima aqui no som da IPUFM, chegando ao finalzinho, aproveitar para mandar um abração para a galera aí do Mercado Animal que tá curtindo a nossa programação. Alô Flavinho, abraço para você, toda essa galera massa do Mercado Animal. Alô Kleber, doutora Darla, obrigado pelo carinho, pela audiência. Maravilha, hein? Toda essa galera massa aí que tá curtindo a programação da IPUFM. Flávio, Eduardo, Marcos, Gustavo, valeu pela sintonia. Daqui a pouquinho o Falcão Marley. Valeu, gente. Tchau, tchau.

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17: Olha a hora, gente, olha a hora. Já são 4:31. Olá, o nosso muito boa tarde, um grande abraço para todos vocês. Já estão por aqui para comandar o programa Show do Falcão. Quem quiser chamar de programa Brega Chique, pode ficar à vontade, tá bom? Pode ficar à vontade. Eu até gosto do programa Brega Chique. Eu também sou brega, né? Em alguns momentos sou chique, mas sou mais brega do que chique, tá bom? Grande abraço, boa tarde para todos vocês. Não vai ter votação porque quinta-feira é feriado. Quinta-feira é feriado e quinta-feira eu vou estar de folga, tá bom? Então vou fazendo o programa e vocês vão interagindo. Estilo do programa desde ontem, né? Claro, é músicas da Jovem Guarda, a música popular brasileira, até mesmo o MPB a gente toca, tá bom? 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Poxa, essa música é bacana demais, hein? Mar de Rosa. Lembrando que o áudio não pode ultrapassar os 30 segundos, tá bom?

0: Tá aí, Mar de Rosa, essa música realmente é bonita, né? São 4:37. 4:37, olha, tem um recado aqui do casal Dividende, Madame Ariane Mestre Novaes? Tem, deixa eu dar uma olhada aqui, Falco. 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
0: Boa tarde, Mestre Novaes.
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0: Aí, obrigado, Mestre Novaes. 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Procure ajuda, tá bom? 4:39. Você pode participar comigo aí, viu? Pode fazer um programa bem legal, só não vai ter a votação, beleza? 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Bom, 4 horas e 42 minutos. 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Olha quem tá por aqui, a Dandara. Que você tá mandando mensagem aí, hein? Você não manda mensagem lá no meu celular? Olha, cheguei, coroa. É, passa aí pra mim, Chico Buarque, ela gosta, a banda estava à toa na vida. O meu amor me deixou pra ver a banda passar. Meu amor me chamou, hein? É, um cheiro pro senhor. Você tava fazendo lá em Córrego, tava fazendo o quê lá em Córrego de Pedras, hein? Lá em Córrego de Pedras, né, Dandara? Me engana que eu gosto, viu? Valeu, Dandara, valeu, Dandara. Daqui a pouquinho eu troco essa música. Gosto demais dela também, tá bom? 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Deixa eu pegar essa música aqui de Chico Buarque. Não era ela a bola da vez, não, mas vamos passar, né? 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A banda. Essa é pra Dandara.

0: banda. Essa música, Chico Buarque, ele compôs e gravou um clássico, A Banda. A canção foi lançada em 1966, meu irmão. 1966, meu irmão. Tem tempo, né? Oh, rapaz, se eu sou de 77, essa música tem 50 anos, né? 50 anos a música, A Banda. Não é pra qualquer um, não, viu? Essas músicas de hoje aí que as pessoas, a geração nova gosta, meu amigo, não pense que vai tocar daqui a 10 anos, daqui a 20 anos, não. Não toca, não, hein? Toca, não. 4 horas, 49 minutos. Boa pedida, viu, Dandara? Essa música é bacana. Sei que você gosta dessa música, tá bom? 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
0: 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Quem tá por aqui, Falco?
2: Boa tarde, Falcão. Aqui é Dina de Itajubá.
0: Oi, Dina.
2: Você passa pra mim a música de Sandro Matos, São Paulo é longe.
0: Essa foi
2: longe. Boa tarde, um abraço.
0: Valeu, valeu, Dina. Um abraço, hein? Obrigado, Dina, pela audiência. Um abraço aí pra todos vocês de Itajubá. Olha, boa tarde, meu bem. Se você puder, música com a Diana. Cheiro pra você. Essa já é da Lila, né? É daqui, daqui a... É, já... Bom, deixa eu dar uma olhada aqui. Quem vem na sequência, Falco. 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

0: 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E outra coisa, falsificação é crime! 4 horas e 54 minutos. 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Deixa eu ver se dá pra tocar essa música São Paulo aqui, Falco. Sandro Matos, dá pra tocar? Deixa eu ver aqui. São Paulo. Não era na sequência, mas atender a minha amiga aqui, né? Mas já tá tocando já, viu?
1: Eu moro aqui.
0: Ih, rapaz, o Brasil vai jogar contra o Haaland. Rapaz, o Haaland é... O Haaland é problema, viu? O Haaland é problema. Ele deixou o dele hoje, hein? O cara é artilheiro nato. Vamos ver o que é que vai dar, né?

0: Mike.
1: E aí, Sandro Matos, você sabia que eu gosto do especial com ele? É bacana.
0: Show do
1: Fantástico. Agora eu vou tocar a música da Diana, ainda queima esperança. Essa aqui pedi foi a Danila, né?

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15: Olha, já são 5h09. Vou lá agora no Mundo Real, viu? Chamar a Dona Paula. Dona Paula, boa tarde. 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
16: Falcão, muito boa tarde. Boa tarde. Muito boa tarde a você, a todos que nos ouvem. Quero deixar um alô todo especial aí pro pessoal daí da Fazenda do Povo, que nos ouvem, nossos queridos clientes, que nos ouvem aí na Fazenda do Povo, no Riachão do Félix, tem também o pessoal que nos ouvem nas Três Barras, Algodão, Palmeirinha, alô pessoal de Itaúna, alô Barra do Rocha, Dário Meira, Itapirama, um alô todo especial para vocês que nos ouvem. 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
18: Boa tarde, meu amigo Foca. Boa aqui tarde. Sua amiga Samanta. Meu alô hoje vai pra você, pra Renan, pra Prolura, pra Dona Paula e todos os seus funcionários no mundo real. Pra Osvaldo e sua esposa.
15: Alô, Osvaldo.
18: Pra mim, pra meu filho Alfredo, pra minha mãe. Ela mesmo. Pra Gaga, filha do Eterno Caifá, lá no bairro Aloysio Galvão. Dona Adélia, Boca de Fogo. Ela disse, Falco, pra você mandar sempre um alô
15: Boca
18: pra
15: de
18: ela,
15: fogo,
18: ela
15: né?
18: Sempre tá ligada, né?
15: Mas ela, eu fico com medo dela brigar.
18: Você, viu?
15: Eu fico com medo, mano. Chamar o voo de Boca de Fogo assim. O que é isso aí que você tá comendo, hein? Que é isso aí que você tá com? Pera que eu olho, viu? 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
19: Boa tarde, Paulo.
15: Boa tarde.
19: Loura. Eu gostaria de mandar um alô para os amigos Raimundo Fatel, Pé de Pano, Gásio Velho, Fábio de Ubaitaba, também as amigas Dalila, Dandara, Samanta, Lúcia e Aldo. E abraço pra você e Paulo.
15: Valeu, Loura.
19: Tá bom, amigo?
15: Valeu, um abraço. Um abraço. Ai, Samanta mandou o que aqui, Samanta? Que é isso?
20: E aqui, Falco.
15: Oh.
20: O molho de aipim saiu do forno agora, com cafezinho quente. Oh, vai ou não?
15: Ave Maria, hora dessa. Ô, meu Deus do céu. É bom demais, de
21: Falcão, rei das tapiocas, boa tarde.
15: Você tá meio assim,
21: Passo, né? Do rei aí. Detalhes, Eliseu Pimentel.
15: É, rapaz, você tá igualmente eu, né? Tá igualmente eu, requenguela assim a voz.
22: Boa tarde, Falcão. Se der, tu passa uma música de Márcio José aí pra gente ouvir. Vai pra Anne, Rafael, você, Dandara e Dalila.
15: Valeu, Laura. Valeu. 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Bom, 5 horas e 18 minutos. 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Deixa eu dar uma olhada pra ver quem tá aqui. Tem gente, viu?
23: Boa tarde, Falcão. Aqui tá falando
15: boa tarde, meu chave.
23: Nova Esperança, município de Ubaitaba. Quero mandar um alô aí pra Luíga e Travessão. Pra Rock da Viola, Rio da Tilapa, aí o Vaqueiro, pra Babão, pra Tubaína, Balta Terceiro, pra Pé de Pano Fazenda do Sonho, Ticiane Rua Real do Reis, e pra professora Loura e seu esposo Paulo. Por favor, se possível for, passa aquela música pra mim aí de Gilson, Casinha Branca.
15: Ah, Gilson morreu agora recentemente, viu? Gilson morreu agora recentemente. Fagner, Canteiros.

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5: Olha, já são 5 horas e 28 minutos. 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Bom, dona Paula, continue com as novidades do mundo do real.
6: 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Desejo a todos um excelente fim de tarde. São Pedro acabou, né? Acabou. Ontem acabou. Pablo fez todo mundo chorar.
5: Rapaz, Bal, o tapeteiro tava lá chorando
6: em nossa cidade. Então, e o mundo do real tá aqui viu? Pra receber cada um de vocês, viu? E a vida continua. Um grande abraço a todos, um cheiro no seu coração e vem pro mundo real.
5: O tapeceiro tava lá, rapaz, chorando, melado, feito, né? Chorando, Pablo, eu te amo, Bal Tapeceiro. Quem tava lá também, rapaz, é um rapaz, ele dirige o carro, papa tudo aí. Eu acho que não fala a memória, é o 001. Ele é todo tirado a Pablo. É barba de Pablo, óculos de Pablo. Ele tava chorando. Ele passa aí na Rua do Campinho, Rua da Batateira, Rua Jaime Tanajura. É o motorista do carro aí, papa tudo, viu? Ele também tava lá se emocionando, chamando Pablo a todo momento. E ele falou que gosta de Pablo, é apaixonado por Pablo. Viu? O rapaz do carro papa tudo. Rapaz, pelo amor de Deus, rapaz, para com essas coisas, rapaz. Tem que ficar tomando um aí. Olha lá, rapaz. Pare com isso, meu jovem. Oxi. 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
5: 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Quem tá por aqui, Falco?
3: Boa tarde, gato. Tudo bem?
5: Opa, sou eu,
3: Thaís. Boa
5: tarde, Thaís.
3: Só passei pra te dizer que eu tô na escuta,
5: na escuta,
3: meu amor? Bom trabalho, beijo.
5: Valeu, Thaís Lohan.
3: Thaís Lohan.
5: Thaís Lohan, lá de Aicora, nossa pré-candidata vereadora, viu? Ó, falar em vereador, manda um abraço aí pro vereador Fernando de Alipe. Já deu sinal aqui, tá trabalhando. Vereador Fernando de Alipe, que vem quente aí, hein? Vem quente com seu deputado, seu pré-candidato a deputado estadual, Silva Neto. Silva Neto, o Fernando aí, meu amigo, vai palcar o disquete aí, que esse Fernando tem voto, viu? Fernando teve mais de 700 votos aí no município, tá bom? E vem apoiando aí o pré-candidato a deputado estadual, Silva Neto. Ele que tem moradia também, GQS, Silva Neto, né? É, de Araci, teve voto aqui na última eleição, ele não é deputado não, ele teve mais de 46 mil votos, faltando um pouco mais de 3 mil votos para se eleger. Mas agora tem bem forte, hein? Bem forte. Beleza! Ó, o Fernando manda um abraço aí para todos os amigos aí do município de Itajubá, o pessoal da aldeia, pessoal da Serra Verde, pessoal do Machadinho, pessoal do Riacho do Rio do Peixe, todo o município. Era do Fernando de Alípio. Valeu, Fernandão. Um abraço, meu irmão. 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Bom, 5 horas 38 minutos. 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Também, tá bom? 5 horas 39 minutos. 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
7: Oi, Falco. Oi. Boa tarde. Joelma Lima aqui da Rua Moço.
5: Oi, Joelma.
7: Ô, Falcão, eu gostaria de ouvir aí a música de Augusto Dino.
5: Augusto
7: Dino. Gamado no Locutor.
5: Ela está gamada no locutor, né?
7: Que eu acho que ela tá, viu?
5: Ah, é.
7: Vou falar nada não, viu? Só sei que é assim.
5: Rapaz, a Dalila, ela gosta do Pablo, ela não foi curtir o Pablo, mas, né, rapaz, ninguém nasceu colado com ninguém. Ninguém nasceu colado com ninguém. Viva a vida, porque a vida é uma só. E outra coisa, a gente tá aqui agora. Daqui a pouco a gente não sabe mais bexiga nenhuma. Aí no Japumirim teve uma menina que veio visitar os parentes, visitar os pais. E da mãe, né? Os pais, parentes. Ela veio de São Paulo visitar. Ela veio, mas não voltou. Chegou aqui e morreu. E aí? Então a gente aqui, meu amigo, a gente aqui não tem certeza da mãe. Então se você pode fazer, faça. Se você gosta, faça, viu?
8: Alô, amigo Falcão. Boa tarde, tudo bem? Aqui é Djalma Leandro.
5: Oi, rapaz.
8: Sou seu ouvinte assíduo do seu programa. Todos os dias, atravessando nessa BR-330, que eu sou de Jequié. Manda um alô pra nós daqui da sua FM, programa de audiência.
5: Ô, rapaz, obrigado pela moral.
8: E tem alguma participação de prêmios hoje?
5: Hoje não.
8: Você bota meu nome na promoção, se tiver.
5: Você
8: se não
5: gosta,
8: tiver,
5: né?
8: Manda um abraço pra mim.
5: Um abraço pra você, Leandro, grande
8: Djalma. Família de Jequié, Bahia.
5: Um abraço, meu irmão, viu? Um abraço, tudo de bom pra você, viu?
9: Boa tarde, Fábio.
5: Oi.
9: Quem tá falando é Santinho, meu querido. Tô mandando um alô aí na aldeia para Cláudio e Neide e Seplaque.
5: É Plaque, Seplaque tá doentado há muito tempo, né?
9: A esposa e a filha e a todos os moradores aí da aldeia. Deus continue abençoando a todos.
5: Seplaque vem doentado há muito tempo.
9: Falco. Eu chutei 2-1, viu?
5: Você lembra? Você não entende futebol, não. Você não chutou, então, nada.
9: Boa tarde, meu querido.
5: Foi da
9: fique
5: outra
9: na
5: vez.
9: Paz com Jesus.
5: Valeu, um abraço.
9: Santa.
5: Abraço. Você nunca mais passou na casa de Dona Biute. Olha, foi encontrado aqui dois históricos escolares. Histórico do ensino médio, Colégio Estadual Duque de Caxias. Duque de Caxias. Bairro Liberdade, na capital baiana. Foi encontrado aqui na Rua Anchieta, tá bom? Nome do aluno é Antônio Moacir Fernandes Lima, tá bom? Esse aqui é um, Antônio Moacir Fernandes Lima, tá bom? Tá aqui na rádio. O outro histórico escolar, ensino médio, Bairro Liberdade, também Salvador. Nome do aluno, José Edmilton da Silva Fonseca. José Edmilton da Silva Fonseca, tá bom? Histórico escolar, tá bom? São dois, né? Mesma escola, porém, pessoas diferentes, tá bom? Antônio Moacir Fernandes, Antônio Moacir Fernandes Lima e João Edmilton da Silva Fonseca, tá bom? Vem aqui na rádio, hein? Pode falar que tá com a minha mão. Tá na minha mão aqui, viu? Pode procurar, rapaz. Fala que... Ora, rapaz, pode falar que foi que eu mandei. Essa que pediu foi meu amigo Eliseu Pimentel. Homem que engoliu um gato. A voz tá diferente, tá igualmente a minha voz esses dias, né? A música é linda. Gilton morreu agora recentemente. Vou ver aqui a data que ele morreu certinho, né?

0: Ah, essa música é bonita mesmo, né? Fala a verdade. Gilton morreu dia 30 de maio de 2026. Ele faleceu aos 73 anos. Bom, são 5 horas e 47 minutos. Olha, boa tarde, Falco. Tudo bem com você? Tô de boa. Eu, Dilda, da 2 de dezembro, um abraço aí. Tudo de bom, viu? Manda um alô aí pra Antônia, pra minha irmã, lá na Irmã Dulce. Um abraço, minha amiga. Tudo de bom pra você, minha amiga Dilda. Obrigado pela moral de estar sempre me acompanhando, viu, Dilda?
1: Oi, Falco. Boa tarde, Maria Souza de Itapitanga, Bahia, né? Claro. Faltando deixar meu boa tarde registrado aí pra você e todos os ouvintes, Falco.
0: Um abraço,
1: viu? Ei, Falco, eu apostei que o jogo ia dar...
0: Eu falei 2-1.
1: 3-1. Se lascou.
0: Foco, lascou, não.
1: Foi 2-1.
0: O pessoal mesmo. Fala, mano.
1: Eu ganhei 2 caixinhas de cerveja que eu perdi, Falco.
0: É assim mesmo.
1: Tchau, tchau, querido.
0: Eu falei 2-1. Ah, o pessoal fala que Japão tá aprendendo a jogar. Japão não jogou nada, não, pai. Japão se retrancou. E aí, numa fora do Brasil, fez um gol. Aquilo é futebol. Futebol moderno, meu amigo. Cai pra cima. Ah, o Japão tá longe ainda, viu? De um bom futebol. Jogar na retranca, é isso. Quem tá ligando aqui, rapaz, que é isso. Vê quem tá por aqui. Essa aqui é a Tia Alda, já ouvi, né?
2: Alô, Falcão, aqui é o Itaí, mandando alô pra Zé Zé na Rua do Alto, lá de Itaí, ó. Quem tá mandando é Jorge.
0: Então você não tá em Itaí, não.
2: Fogo de Cobrinha.
0: Fogo de Cobrinha? Grande Cobrinha. Então você não tá em Itaí, não. Você falou lá em Itaí?
3: Falcão, boa tarde.
0: Oi, boa
3: como
0: tarde.
3: Como você está? Como passou as festas? Tudo tranquilo e na paz?
0: Eu não fui pra lavar nenhum, não. Eu não
3: que
0: gosto de festa,
3: nós
0: não.
3: Passamos bem, graças a Deus. Ô, Falcão, e aí, oi, a pomada? A que eu ganhei.
0: Tá, você não vai pegar, eu não vou levar.
3: Tá ainda com você?
0: Eu já entreguei,
3: não
0: já.
3: Não tem direito de receber ou não?
0: Eu já entreguei.
3: Porque se eu não tiver, tem como mandar J. Santos pegar em sua mão?
0: Olha,
3: aí você me responde esse áudio, meu querido amado.
0: Olha, eu dou um prazo pra pegar. Já falei mais de mil vezes. Eu dou um prazo pra pegar. Eu não posso ficar vindo e voltando. Eu ainda, o último áudio que você mandou, eu lhe falei. Quer ver aqui? Deixa eu dar uma olhada aqui, que áudio que falta. Vou ver aqui também.
4: Olha só, a pomada tá comigo ainda. Não devolvi ainda, não. Porque a menina não foi lá pra... A menina não foi fazer propaganda da pomada ainda, não. Só que eu não gosto de deixar na rádio, porque vai ser...
0: Eu não gosto de deixar na rádio. Porque eu não gosto, tá bom? Eu lhe dei outro prazo aí. Eu lhe dei outro prazo. Você até agora não... Vem nada. E aí, quando eu não... Eu devolvo, na verdade, né? Porque, na verdade, tem ouvinte que quer que eu levo o negócio lá. Aí não dá, né? Vou tocar a música aqui, Gamada do Locutor. Viu, Joelma? Na voz do Galego Sem Fronteira. Meu cantor, viu? Aí é meu cantor. Galegão. Aí eu gosto do Galego. Nunca mais trouxe o Galego aqui, né? A última vez foi na Vila Maria.

É, antigamente o locutor tinha moral, hoje em dia não tem mais não. Antigamente as pessoas, não, eu quero conhecer o locutor. Tinha mulheres que ouviam o locutor com aquele vozeirão quando ia lá, meu amigo. A minha voz nunca foi bonita, né? 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Um abraço aí pra Glorinha. Alô, Glorinha. Um abraço.

0: Fernando Mendes, recentemente Fernando Mendes foi detectado com Alzheimer, né? São 5 horas e 56 minutos.
1: Boa tarde, Popa. O placar do jogo que eu falei também foi a mesma coisa do seu, 2-1. É mesmo, e é que nem você falou, o Japão tem jogado muita bola, melhorou muito.
0: Mas retrancou. Mas
1: contra o Brasil, eles não jogaram nada.
0: Retrancou.
1: Mas não retrancou.
0: Só deu um chute no gol.
1: Foi falta de marcação da defesa brasileira, aquela bola errada ali.
0: Foi falha, não foi falha de marcação ali, foi falha na que o Brasil foi tocar a bola e errou. E o cara que tocou a bola não podia fazer falta, porque já tinha um cartão, né? Já tinha um cartão amarelo. Mas não jogou nada não, viu? Olha, boa noite, Falco. Aqui ouvindo Gerliane e Etu em Birataia. Gente, tô indo embora. Beijo no coração. Amanhã, se Deus permitir, eu estarei por aqui. Nailton não tá aqui hoje pra apresentar o programa da prefeitura. Então vou deixar tocando essas músicas gostosas, viu? Antes, mandar um abraço aí pra Dona Martinha e Luciano Padeiro. É, os pãezinhos gostosos aí na rua David Souza. Alô, Dona Martinha. Alô, Luciano Padeiro. Um abraço, hein? Meu amigo Eliseu Pimentel, sua música tá tocando, meu amigão, hein? Vou indo embora, gente. Tchau, tchau. Essa música é linda, hein? Toda quarta-feira a gente toca Mário Batista, né? Mas me dá uma vontade de tocar Roberto Carlos. Ei.

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2: Agora 6h27. Daqui a pouquinho tem um programa aqui na Piauí FM, o Cristo Satisfaz. Mandar um abraço aqui pra Zelito, lá em Almadina, lá em São Paulo. Mandar um abraço pra Gideon, também na sintonia ligada. Daqui a pouquinho, o Cristo Satisfaz no seu rádio.

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3: Sete horas e dois minutos. Boa noite para você nos quatro cantos da Bahia, do Brasil e do mundo. Terça-feira, 30 de junho, depois do São Pedro. Já estamos aqui, né, Del? Boa noite.
4: Boa noite, Degon. Boa noite, ouvintes do Alerta Cidade.
3: Você parece que ainda está com saudade da festa de ontem.
4: Na festa de... Ah, mas deixa saudade deixa mesmo, saudade. Né? É, com certeza.
3: É, pois é. Vamos agora, gente, para o melhor... Nós temos aqui hoje uma palavra que veio do coração de Deus para os nossos corações. E eu começo lendo Colossenses capítulo 2, versículo 4. Diz assim o Senhor: e digo isto para que ninguém se engane com palavras persuasivas. E digo isto para que ninguém vos engane com palavras persuasivas, porque ainda que esteja ausente quanto ao corpo, contudo em espírito estou convosco, regozijando-me e vendo a vossa ordem e a firmeza da vossa fé em Cristo. Como, pois, recebeste o Senhor Jesus Cristo, assim também andai nele, arraigados e edificados nele e confirmados na fé, assim como fostes ensinados, crescendo em ação de graça. Tendo cuidado para que ninguém vos faça presa. Volto a ler. Tende cuidado para que ninguém vos faça presa sua por meio de filosofias e vãs sutilezas, segundo a tradição dos homens, segundo os rudimentos do mundo, e não segundo Cristo. É o que nós estamos vivendo hoje. É o que nós estamos presenciando hoje. Essa advertência aqui do escritor escreve Colossenses, nos traz aqui, lá de dentro do seu coração, tudo que lá atrás ele já sabia que aconteceria hoje. Isso sim, aqui são profecias que nós estamos vendo pessoas, e ainda há uma advertência. Tendo cuidado para que ninguém vos faça presa sua, por meio de filosofias e vãs sutilezas, segundo a tradição dos homens, segundo o rudimento do mundo, e não segundo a Cristo. Como é que nós estamos vendo isso sendo feito hoje? Gente, você não imagina. Tantas portas abertas, tantos homens incautos em cima de um elevado que eles denominam de altar, fazendo com que pessoas não sejam edificadas, não sejam arraigados nem confirmados na fé. É isso que a palavra do Senhor está nos ensinando aqui. Ele diz aqui E digo isso para que ninguém vos engane com palavras persuasivas. É o que nós vamos ver. É o que nós estamos vendo. É o que nós estamos cada dia mais presenciando. Ele diz, porque ainda que esteja ausente quanto ao corpo, contudo em espírito estou convosco. Como, pois, recebeste Jesus Cristo, assim também andai nele. E ele diz mais, cuidado, para que ninguém faça de você uma presa. Irmão, você tem que fazer isso, tem que fazer aquilo. Olha a obrigação, a evangelização hoje. Olha o zelo, tem que me varrer. Tem que, a oferta. Olha o dízimo, se não trouxer o dízimo, vai para o inferno. Olha, é tão triste o que a gente que nós estamos vivendo hoje. Em nome de um evangelho adulterado, que faz até pena de ver pessoas. Essa semana eu estava viajando e eu ouvi uma palavra que eu tive que me calar para não envergonhar a pessoa que me falou. Se dirigiu a mim e me falou. E fiquei com vergonha, não dela, mas de ter pessoas ainda que estão nesse mundo enganado, persuadidos e sei lá como eles continuam sendo presos por mentiras, porque eles não estão em Cristo, com certeza não estão recebendo o evangelho que Cristo deixou, aquele que foi ensinado aos apóstolos, aquele que foi trazido por ele mesmo. O evangelho de Cristo veio para salvar, para nos doutrinar. Nossa doutrina é o evangelho de Cristo. É viver como ele fala. É viver como Cristo vive. É como ele diz, como pois recebestes o Senhor Jesus Cristo, assim também andai nele. Tem muita gente que não está recebendo. Jesus está recebendo a denominação. Eu sou de tal igreja. Ah, meu pastor, meu bispo, meu não sei. É tanta coisa que a gente vê, que, pelo amor de Deus, porque o principal pastor eles estão anulando. Nós estamos vivendo uma época é que se a gente for falar, parece até que estamos... que nós estamos escandalizando, mas não é. A advertência está aqui. Digo isto para que ninguém vos engane com palavras persuasivas, porque ainda que esteja ausente quanto ao corpo, contudo em espírito estou convosco, regozijando-me e vendo a vossa ordem e firmeza na fé em Cristo. Está falando para quem está em fé, para quem não se deixa enganar, para quem não se envolve e não se deixa as palavras de persuasiva, palavras vazias, entrarem em seus corações. Não estão sendo edificados na fé. Não foi confirmado na fé. E nem foi ensinado. E nem cresceram em ações de graça. Não foram. Por isso, continuam sendo presos e enganados por meio de filosofias vãs e sutilezas, segundo a tradição de homens, segundo o rudimento do mundo e não segundo Cristo. Que Ele abra os nossos olhos, porque Ele e nele, e é Ele que habita corporalmente em toda a plenitude da divindade. E nós não podemos, hoje, por causa de pessoas incautas que só conhecem a ganância, a usura, enganam muitos que realmente não têm ou não querem ter acesso à verdade. Porque a verdade é a palavra de Deus que está ainda acessível a todos que querem viver uma vida como o apóstolo fala aqui. Segundo a graça de Jesus. Que Ele nos abençoa, nos guarde e nos dê capacidade de meditar nas palavras do Senhor, para que não sejamos tirados da graça e ao invés de estarmos aguardando o chamado de Cristo, possamos estar sendo esquecidos. Porque o evangelho que estamos ouvindo está sendo levado a muitos, não é o evangelho da salvação, não é o evangelho da graça, não é o sacrifício da cruz, não é. Que ele tenha misericória. 7:12, 7:12, Del Júnior já está preparado aqui com os nossos destaques, né, Del Júnior? E depois vamos trazer os nossos anunciantes. Tem destaques aqui também no ipiaugente.com.br.
4: Ok, então vamos aos destaques de hoje, dessa terça-feira, dia 30 de junho, aqui no seu programa Alerta Cidade. Pastor evangélico morre após sofrer infarto enquanto assistia ao jogo do Brasil em Feira de Santana. Em Gandu, esposa morre e PM fica gravemente ferido após batida entre carro e carreta na BR-101. Em Itabuna, ambulante é preso suspeito de vender uísque adulterado durante o Itapedro. Menina de 12 anos está desaparecida 5 dias após sair com um homem e família e polícia intensificam busca. Em Piauí se prepara para o 33ª Exposição Agropecuária, com reinauguração do Parque da Vaquejada e o segundo poeirão. Estas e outras notícias, a partir de agora, no seu Alerta Cidade.
3: Isso aí. Olha, gente, nós vamos trazer aqui para vocês as notícias atualizadas aqui no ipiaugente.com.br. E a sua participação, é qual o número da participação? Tá, já está funcionando?
4: Nós temos os... não sei. Os telefones, os fixos, é o 9933-3010, 9833-3312. Eu não tocou, da hora que estou aqui, não tocou.
3: Mas eu
4: ainda
3: quero saber do WhatsApp.
4: O WhatsApp é o 98201-7006.
3: 8201-7006. Olha, gente, Lula propõe que população escolha destino de medidas e cria novo atrito com o Congresso. Governo Lula anuncia retirada de subsídio de 35 centavos por litro do diesel a partir de amanhã. Tá vendo aí? Eu disse a vocês, quando anunciaram isso lá, eu falei, isso é engano. Porque o que é engano é assim, dá com a mão e tira com a outra depois. Só você esquecer um pouquinho, tira. Tá aí, ó. Você vai ver, isso aqui dá uma diferença tremenda na economia. Vocês ficam pensando que é brincadeira, quando eu falo, vocês não acreditam. Olha, gente... Jerônimo, em Vitória da Conquista, entrega e autoriza mais de 600 milhões em investimento para Sudoeste Baiano. Será que chega? Caiado deve anunciar Kassab como vice em chapa do PSD para a presidência da República. Coitado dos candidatos. Alcolumbre pauta PEC de aposentadoria especial. Governo teme impacto de 30 bilhões. Polícia Federal reprime lavagem de dinheiro oriunda de desvio de recursos públicos no Rio de Janeiro. E era, gente, olha, daqui a pouco a gente fala sobre isso, viu? 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Eita, Deus Júnior. 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
3: Aí? Já tem?
4: Não tô
3: já aguardando. Tem? Vamos assinar a semana? Tem, já tá no ipiaugente.com.br. Daqui a pouco o Del traz aí pra você também. 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
3: Voltamos às 7h28. Del Júnior já tem notícia aí para trazer para gente. Tá ansioso para falar.
4: O que é que tem
3: aí,
4: Del? Notícia é triste, né?
3: Triste, né? Como sempre, né, Del?
4: O pastor evangélico morre, né? Após sofrer infarto, enquanto assistiu o jogo do Brasil em Feira de Santana. O pastor evangélico e professor Acimar Aquilino de Souza Oliveira, de 66 anos, morreu na segunda-feira após sofrer um infarto enquanto assistia a partida entre Brasil e Japão em Feira de Santana. Segundo familiares, ele passou mal na casa da mãe, foi socorrido para o hospital particular, mas não resistiu. A polícia informou que Acimar já vinha sentindo dores no peito nos dias anteriores e pretendia procurar atendimento médico após o término da partida. Casado e pai de 2 filhos, ele estava em período de recesso escolar quando ocorreu o mal súbito. Além de liderar uma igreja batista por vários anos, Acimar atuava como professor de fisiologia e sociologia da rede estadual, com passagem por escola de Feira de Santana e Rui Barbosa. O velório aconteceu em Feira de Santana e o sepultamento foi previsto aí para a tarde de hoje, em memorial do Jardim das Flores, Zé Gomes.
3: Lamentamos. Olha, Lula propõe que a população escolha destino de emendas e cria novo atrito com o Congresso. A proposta autoriza o Executivo cancelar recursos de emendas parlamentares para a população escolher o destino do dinheiro a partir de 2027. Será que 2027 Lula está no governo ainda? Será que está, Del? Se depender de você, tá, né? Não sabe também. Olha, o governo do presidente Luiz Inácio Lula da Silva, do PT, quer destinar o dinheiro de emendas parlamentares para o chamado orçamento participativo, em que a população escolhe o que fazer com o recurso. A proposta começou a ser debatida no Congresso Nacional e enfrenta resistência. O Poder Executivo encaminhou um ofício ao Legislativo para alterar o Projeto de Lei de Diretrizes Orçamentárias, o PLDO, de 2027. A medida autoriza o governo a instituir um processo de orçamento participativo para alocação de recursos da União. Um dos dispositivos permite que emendas individuais, aquelas indicadas por cada deputado e senador, seja cancelada para as ações selecionadas pelos processos participativos. Para isso acontecer, o parlamentar teria que concordar com o cancelamento de sua emenda. Além disso, poderia escolher que município receberia o recurso, mas não em que o dinheiro seria usado. O governo ainda terá que definir como vai construir o orçamento participativo e quais ações serão contempladas no orçamento de 2027, a ser enviado ao Congresso até o dia 31 de dezembro deste ano. A proposta do governo divide parlamentares até mesmo dentro da base aliada do presidente Lula. Abro aspas. Devolver ao governo as rédeas do legislativo? Acho muito difícil ser aprovado. Quem afirmou isso foi o líder do PT na Câmara, Mário Herger, de Minas Gerais. Caberá ao Congresso Nacional, na votação da Lei de Diretrizes Orçamentárias, decidir se aceita ou não a medida proposta pelo governo. Se aceitar, os parlamentares ainda terão que autorizar o cancelamento de suas emendas em 2027. Abro aspas. Todo orçamento público tem que ser participativo. Essa ideia vai acabar o desejo daqueles que querem ser deputados só para administrarem emendas parlamentares. Apoio a ideia em 100%, afirmou o deputado Hildo Rocha, do MDB de Maranhão, vice-líder do governo do Congresso. Também ele é vice-líder do governo, meu gente. Emendas são recursos indicados por congressistas no orçamento da União. O parlamentar escolhe para onde vai o dinheiro e no que será gasto. Cabe ao governo pagar, conforme a vontade do político. Desde as eleições de 2022, Lula se queixa do crescimento dos recursos controlados pelo Congresso e tentou recuperar marcos do orçamento capturado pelo Legislativo, mas não reverteu o fenômeno e se tornou o presidente que mais pagou emendas na história. Em 2026, as emendas parlamentares devem somar a bagatela de 50 bilhões de reais no orçamento da União. O valor representa 20% de tudo que a União tem para gastar com investimento e manutenção de máquinas públicas. O Congresso chegou a aprovar o montante de 60 bilhões por meio de emendas paralelas, ou seja, entre aspas, disfarçadas, mas o governo acabou cancelando uma fatia e destinando para programas prioritários dos ministérios. Olha essa matéria para você que se interessa em saber como é distribuído os recursos, ou melhor, o nosso dinheiro, né? Que nós pagamos através do nosso suor, do nosso trabalho, que é muito dinheiro que tira da gente. Eu vou até falar de outra coisa já aqui. Você pode ler essa matéria lá no ipiaugente.com.br. Não deixe de se informarem sobre esses assuntos tão polêmicos e tão importantes na vida do povo brasileiro. Porque o que mais a gente ouve hoje são parlamentares corruptos. Claro que nós temos exceções, mas quantas ações nós estamos vendo a Polícia Federal ir na casa ou em hotéis que moram senhores parlamentares e de lá sair com um montante de dinheiro que estava escondidos embaixo de colchões, dentro de malas, dentro de sofá, inclusive, foi hoje descoberto, não sei quanto, e é milhões mesmo. Aqui, nós vimos aqui, nós temos um senador que está envolvido com isso, embora não seja, mas aquele dinheiro também é de política, é nosso dinheiro. não sei de emenda, mas é de outra coisa, é do Master. Então a gente fica aqui falando, mas é necessário que a população acorda, que a população crie o desejo em seus corações de entender um pouquinho mais como nós somos usurpados em nossos direitos, naquilo que é nosso, que é o nosso dinheiro que mandamos para lá para administrar o nosso país, nos dar saúde, nos dar transporte, nos dar estradas, nos dar alimentos, entendeu? Mais baratos, medicamentos, hospitais, uma estrutura a qual o povo brasileiro possa viver, além de trabalhar muito para viver, ter lá no futuro também uma aposentadoria que nos é tirada através dos ladrões do INSS. Nós precisamos nos revoltar com esta situação qual nós vivemos em nosso país. Nosso país é motivo de chacota lá fora. É motivo de chacota, porque nós somos escravizados aqui. Nós somos escravizados. Tem gente que se alegra com isso, mas na realidade é para nós nos entristecermos com isso. É para nós ficarmos aqui com tudo isso que nós estamos vendo aí acontecendo com os nossos representantes, aquelas pessoas, aqueles homens que nós vamos às urnas dar um voto de confiança para que ele faça as leis. Para nós estamos hoje decepcionados. Só quem não tem sentimentos ou quem participa dessas falcatruas é que não sente na pele a dor da facada nas costas dada por um político corrupto quando ele é pego pela Polícia Federal e ainda diz que a Polícia Federal é mentirosa, que está mentindo. Ou a federal, ou a civil, ou a militar, qualquer uma dessas que vão lá buscar, descobrir o que é que está acontecendo. Eles são caluniados ainda. A gente precisa, gente, né? Não é só chegar aqui no microfone e falar. Nós somos influentes também. Informadores de opinião. Nós temos que abrir os olhos da população que sofre tanto quanto nós com essa moldura que nós estamos enfrentando, com esse sofrimento que nós temos enfrentado hoje através de tanta coisa. Quer ver uma coisa aqui? Que muita gente ficou alegre. Quer ver? Quer ver aqui? Quer ver assunto? Eu vou trazer aqui, ó. Eu sei que tem muita gente que não gosta do que eu falo, não gosta do meu programa, porque aqui só tem verdades. Aqui a gente não passa... como é que fala manteiga na boca de gato, não, no bigode de gato, não. Aqui não. Aqui a gente só fala a verdade. Aqui, ó. Lula entrega a Mota. Mota, você sabe quem é, né? Aquele presidente que recebeu dinheiro, pediu dinheiro para uma parenta dele lá, Alvorcaro. Mas tá lá ainda sentado na cadeira do parlamento, gerenciando ou coordenando. Quantos deputados? 501 deputados, né, Del? Yeah. Pois é. Então, tá aqui, ó. O presidente Luiz Inácio Lula da Silva entregou nesta segunda-feira, 29, vou trazer o título da matéria, né, a chamada da matéria aqui. Lula entrega a Mota o projeto para beneficiar MEIs. Os MEIs, quer dizer, aquele que trabalha, microempreendedores individuais. Tá aqui, ó. Microempreendedores individuais. Por Luiz... tá aqui. A matéria foi escrita por Luiz Cláudio da Agência Brasil. Pra você ter ideia, da Agência Brasil. O presidente Luiz Inácio Lula da Silva entregou nesta segunda-feira, 29, ao presidente da Câmara dos Deputados, Hugo Mota, do Republicano da Paraíba, um projeto de lei complementar que amplia para R$ 140 mil o teto de faturamento do microempreendedor individual. Atualmente o limite é de 81 mil por ano no Brasil. Estima-se que cerca de 13 milhões de profissionais estejam nessa condição. A proposta prevê ainda a possibilidade da contratação de até 2 empregos. É uma medida que corrige uma defasagem histórica e fortalece pequenos negócios, incentiva a geração de emprego e garante mais condições de milhões de brasileiros que continuarem crescendo com a segurança e dignidade, disse o presidente em publicação nas redes sociais. Essas palavras que eu disse aqui é muito bonita, mas muito bonita mesmo, se fosse tudo isso o verdadeiro interesse. Agora eu digo, eu sou um microempreendedor. Eu sou um microempreendedor. Será que é bom para mim? E como é que eu vou, onde é que eu vou captar clientes para faturar isso que o presidente quer? Porque eu tenho que me virar. O senhor que é um comerciante, que trabalha com outro tipo de produto, diferente dos meus produtos, o senhor que está aí pelejando, será como é que o senhor vai aumentar suas vendas? É por falta de capital? Porque se fosse, eu já tinha migrado, né, para o outro sistema. Né? É muito fácil, você está crescendo, você vai migrar para o normal, não tem problema, você vai pagar todo dinheiro. Agora, sabe qual é esse jogo aqui do senhor presidente da República? Que isso não é só dele, isso vem de lá, da fazenda. Isso é os nossos técnicos da fazenda que botam na cabeça de Lula. Sabe qual é? Olha, hoje é 81 mil por ano a fatura do MEI, microempreendedor individual. Aí você paga, eu pago, como você que é micro também, paga R$81 por mês. Para ser MEI, você paga R$81. Você tira lá, você tem seu aplicativo lá do imprime e tal, e paga lá no, como você quiser, paga no Pix, paga como você quiser, vai direto para a Receita Federal, 81, tá bom. Nós temos quanto? 13 milhões de profissionais trabalhando com MEI hoje, tá? Eu não tenho nenhum empregado dentro da minha empresa, do meu MEI, não tenho, sou eu mesmo, trabalho, sou eu que faço tudo. Agora, veja bem, quando subir para esse teto que Lula está trazendo, significa, faça as contas aí, meu amigo, quanto é que vai cair no governo, na conta, nos cofres da Receita Federal, que é o governo federal. Olha, vou trazer aqui, viu? Vou trazer aqui, fazer uma continha rápida para vocês verem aqui. Del não quer fazer, Del tá com preguiça. Eu nunca vi um cara preguiçoso como Del. 140, Del, menos 81. Vamos trazer aqui, ó. Tá, 89, né? 9, 13 menos 8 dá quanto? 5. É isso? Pronto. Ó, eu vou pagar, nós vamos pagar R$59 a mais. Não é que você vai ganhar mais, não, gente. Você não vai alcançar isso aqui nunca. Nós, microempreendedores, não vamos alcançar isso. Nós vamos é pagar mais imposto para encher. Imagina mais 13 milhões de brasileiros que vai pagar mais R$140 todo mês. Esse é o objetivo do governo. É tirar mais da gente. Tá entendendo? Esse é o objetivo do governo. Só que é necessário que alguém venha explicar. Mas não tem ninguém para vir explicar isso. Aí, para saber isso, você tem que acessar algumas redes e fazer um curso, então, se você quiser. Tá entendendo? Porque até contadores não querem entrar nesse negócio. Porque chegar aqui vai contrariar alguém que é do PT, qual ele trabalha, que vai perseguir, vai tirar dele e botar no outro, que também é do PT. No contador não vem falar, não vem dar explicação. Isso aqui é um tiro no pé, gente, do povo brasileiro. Isso aqui é um tiro no pé. Então, qual é a vantagem aqui? Para benefício, qual é o benefício? Qual é o benefício disso aqui? Me explica. Se fosse eliminar, então, quero beneficiar aqui, vou tirar esses 81, agora vai ser somente um. Pronto, aí está beneficiando. Vai sobrar no meu bolso mais R$81. Aí vai tirar do meu bolso mais mais R$59. Vocês têm que entender o que é governo, gente. Governo não gosta. Eu vi ali, ó. Deixa quieto, porque tem mais coisas aqui, ó. São 7 horas e 47 minutos. E eu queria que tivesse. Mas deixa lá, o canal tá ficando pronto. Daqui um dia tem canal pra gente discutir isso aqui e pedir a opinião de vocês também. Aqui, ó. Você lembra quando começou o canal lá do Oriente Médio ser fechado? Proibir passar navios com petróleo para distribuir ao mundo e tal, aquela coisa toda. Aí subiu tudo, não foi? Os governos ficaram tudo malucos, começaram. Aí o nosso presidente autorizou um subsídio de 35 centavos por litro do diesel, porque os caminhoneiros, as empresas, não iam aguentar. Já que a nossa malha hoje é rodoviária, nós não temos hoje um transporte aquático, aéreo, ficou mais caro ainda. Tudo é difícil pra gente, né? Então aqui, ó, veja bem. Aqui tá. Ó, governo Lula anuncia retirada de subsídio de 35 centavos. Então veja bem. O governo Luiz Inácio Lula da Silva anunciou nesta terça-feira 30 uma redução gradual da subvenção aos combustíveis criado para conter a alta do preço diante da guerra no Irã. A partir desta quarta-feira, amanhã, primeiro, haverá a retirada do subsídio de 35 centavos por litro do diesel e uma avaliação diária de demais subvenções. De acordo com o ministro da Fazenda, o Dário Durigan, a subvenção é 0,44 centavos da gasolina, também deverá ser retirada nos próximos dias, de forma gradual. Há ainda uma avaliação rotineira sobre, segundo a subvenção sobre o diesel, R$1,12, que ainda continuará em vigor e as ações serão tomadas por meio de uma portaria do Ministério Público. Vocês ouviram isso falar aqui hoje aonde? Qual foi a emissora que falou sobre isso? Você ouviu algum programa de rádio falando? Algum programa de televisão falando sobre isso? Não houve! Não houve! Como houve uma queda de preço do barril, do petróleo, o governo aposta que a medida não vai impactar no valor apurado na bomba do combustível, apesar da retirada do subsídio do diesel. O barril do Brent, referência internacional, está cotado a cerca de 73 dólares. Queda de mais de 20%. Caiu nas bombas o preço? Até agora eu não via, né? Tá de quanto? 7 reais e pouco, né? Eu coloquei gasolina há pouco instante, né? Tá aí. Então a gente tá vendo aqui, tá caindo nada. Tá caindo nada. Então, gente, o que vem em nome de benefício, vocês desconfiam. Desconfia. Pode ficar. Tô desconfiado. Pode ficar desconfiado. Não acredite, porque você está sendo enganado. Enganado. Viu? E é preciso você aprender a descobrir essas mentiras. Porque isso é muito perigoso. Você pensar que está ganhando e ao mesmo tempo está perdendo. 7 horas e 50 minutos. Del Júnior, o que é que você tem aí? Que não seja tragédia, né?
4: Tragédia tem também.
3: Tem também.
4: Aí. Olha, em Gandu, a esposa morre e o PM fica gravemente ferido após batida entre carro e carreta na BR-101. Uma colisão frontal entre carro de passeio e uma carreta deixou uma jovem morta e um policial militar gravemente ferido na noite de ontem, na BR-101, no trecho do município de Gandu, no sul da Bahia. O acidente ocorreu por volta das 19 horas e 15 minutos, na altura do quilômetro 378 da rodovia. Conforme informou a Polícia Rodoviária Federal, a vítima fatal foi identificada como Laura Camille Costa Sampaio, de 23 anos. Ela não resistiu aos ferimentos e morreu ainda no local do acidente. O condutor do automóvel, soldado Luan Roberto Rocha Santos, de 26 anos, integrante da 9ª Companhia Independente da Polícia Militar, a CPM de Pirajá, em Salvador, sofreu ferimentos graves. Após receber os primeiros atendimentos, uma unidade de saúde da região, ele foi transferido para o Hospital Costa do Cacau, em Ilhéus, onde permanecia internado até amanhã de hoje. Por causa da colisão, a pista precisou ser parcialmente interditada para os trabalhos das equipes de resgate e da retirada dos veículos envolvidos. De acordo com a Polícia Civil, a ocorrência foi registrada na 1ª Delegacia Territorial de Valença. Guias de perícias e remoção do corpo foram expedidas e as causas do acidente serão investigadas. A dinâmica da colisão deverá ser esclarecida pelos órgãos responsáveis pelo levantamento técnico do sinistro. Zé Gomes.
3: É complicado, né, Deus?
4: Muito acidente.
3: Essa estrada é o que eu digo. Nós não temos uma estrada que possamos sentar no veículo e andar a dizer que nós estamos fora do perigo. Porque todas as estradas nossas são perigosas. Todas as estradas são perigosas. E o pior, sem fiscalização. Sem fiscalização. Né? E o povo não gosta que fala, a gente tem que falar. Tudo isso é pra gente botar a mão na cabeça e pensar, meu Deus, quando é que isso vai acabar? Quando é que vai acabar tantas vidas, embora sendo ceifada? Aqui, essa semana que passou, nós tivemos mortes aqui na região. Tivemos cidadão aqui que faleceu na estrada de Ibirataia, né? O cidadão idoso em uma bicicleta. Foi atropelado. Eu, se eu fosse um comandante de uma polícia rodoviária, eu proibiria o trânsito de bicicleta em rodovias, em BA e BRs. Só em estradas vicinais. Concorda comigo, Del? Concorda
4: isso,
3: comigo ou não?
4: Sim.
3: Eu proibiria. A bicicleta é para o centro das. Eu não sei, mas não sei se eu estou errado. Não sei se vocês vão concordar comigo. Mas eu proibia. Era, não sei. Ou isso tem que vir lá do DENIT, né? Deve vir do DENIT. Mas é necessário que haja uma contenção nessa violência que nós estamos vendo no trânsito, nas estradas. É uma violência tremenda, Deus Júnior. Tem mais coisa aí, meu jovem?
4: Não, tem muitas coisas.
3: É, tem muitas coisas, eu sei que tem muitas coisas. Tem até os comerciais pra gente
4: também voltar. Tem.
3: Então vamos para os comerciais, porque eu tenho que lembrar vocês, minha gente amada e querida, que amanhã, deixa eu ver se já chegou aqui, deixa eu ver se já chegou o card aqui lá do Deus Te Ama, que o Deus Te Ama amanhã vai estar bombando com verdura, com frutas, tudo para você que precisa ter aquela alimentação saudável lá em sua casa, com preço barato. 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
3: Isso, e ali não tem.

0: Dormida, que mora na Casa Nova, pra Rita, e pra Beto, que mora no Caminho 16, pra esposa Deridida, e pra Zé Grosso, Passador e Sorriso, e um bom trabalho, que Deus te leve e Deus te traga, tá na escuta.
1: É, e pra Paula Pernambucana também, que tá ligada, tá na escola hoje não, né, Del?
2: Paula Pernambucana. Paulo, não, as aulas só dia 6, parece.
1: Ah, tá, esse pessoal tudo tá aí, todos ligados pra Dona Rosenália, lá em Itacaré, ligadinha com a gente, pessoal lá do Penedo, e Deus abençoe vocês. Vamos chamar aí os nossos comerciais, Del. A gente volta já com o Alerta Cidade. Agora, eu vou lhe contar uma coisa, viu? 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
1: 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É, não tem erro, não. Vamos lá, 7h57, 757.
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5: Amém.

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6: Ok, agora 8 horas e 7 minutos, 8 e 7 aqui no seu programa Alerta Cidade. Olha, com praça em lotação máxima, Pablo emociona a multidão na última noite do São Pedro de Ipiaú. A última noite do São Pedro de Ipiaú confirmou a expectativa e reuniu um público recorde na Praça de Eventos Álvaro Jardim. Conforme estimativas preliminar, na organização, cerca de 60 mil pessoas acompanharam aos shows nesta segunda-feira, dia 29, garantindo lotação máxima no encerramento da festa. A atração mais aguardada da noite, o cantor Pablo, conhecido como o Rei da Sofrência, subiu ao palco no início da madrugada e protagonizou um dos momentos mais marcantes do evento. Durante aproximadamente 90 minutos de apresentação, o artista embalou a multidão com sucessos que atravessam gerações enquanto o público acompanhava cada canção em coro. Em um clima de emoção e romantismo, Pablo recebeu demonstrações de carinho dos fãs no início ao fim do show. A sintonia entre o cantor e a plateia transformou o São Pedro de Ipiaú em grande estilo. Além de Pablo, a programação da última noite contou com apresentações de Dorival Dantas, Natan, Heitor Costa, Telzinho, Cacau com Leite e Davidson Machado, Breno do Forró Saborear, Cupim de Ferro, fechando a edição 2026 de uma das maiores festas juninas da Bahia, Zé Gomes.
7: É, rapaz, você ficou empolgado. Quase você ia pra Salvador com o Pablo, não foi?
6: Você, não, não, vou lhe contar, viu? E que as músicas dele realmente são boas, mano. Boa, né? A música mesmo, é. Toca no fundo agora, do coração.
7: É, né? Quem, é. Tá, quem tocou no fundo do coração do povo brasileiro hoje foi Michele Bolsonaro. É, né? Vamos ouvir aqui, ó. A ex-primeira-dama Michele Bolsonaro anuncia a sua saída. É isso aí, se eu falar isso aí, eu tô até com pena aqui de meu amigo, o suboficial. É, ele tá, né, ele vai
6: Ivan.
7: Chorar.
6: É. Hein? Ivan Barbosa.
7: Isso, é, ele vai chorar, porque, ó, a ex-primeira-dama Michele Bolsonaro anuncia a sua saída da presidência do PL Mulher na noite desta terça-feira, 30. A decisão ocorre em meio à repercussão acerca do seu desentendimento público com o pré-candidato à presidência, o senador Flávio Bolsonaro. Flávio, acho que acha pouco. Com tanta gente para ele brigar, ainda vai procurar briga com o Michele. Vamos ouvir aqui, ó. Aí até eu de perto também, a gente nunca me teve.
8: Ele, porque... mulher, é, a decisão ver. Ocorre horas depois da reunião da ex-primeira-dama com o presidente do partido, Valdemar Costa Neto. A ex-primeira-dama Michele Bolsonaro anunciou a sua saída da presidência do PL Mulher na noite desta terça-feira, 30. A decisão ocorre em meio à repercussão acerca de seu desentendimento público com o pré-candidato à presidência e senador, Flávio Bolsonaro PL. Mas aliados dizem que Michele cogita não disputar o Senado. Michele afirmou que durante sua trajetória na presidência do PL Mulher, construiu um grande exército de mulheres de bem que já começaram a transformar o Brasil e a corrigir os rumos da nossa nação, ressaltando que o nosso movimento crescerá ainda mais e teremos um futuro próspero para os nossos filhos e netos. Contexto da saída de Michele. Nesta tarde, Michele se reuniu com o presidente nacional do PL, Valdemar Costa Neto. O encontro reservado ocorreu na sede do partido no prédio Brasil 21. Localizado no centro de Brasília. Michele saiu da reunião com Valdemar sem falar com a imprensa.
7: Tá vendo?
8: A UESH apurou, no entanto, que a ex-primeira-dama já teria assinado aliados próximos de que estava cogitando não lançar a sua pré-candidatura ao Senado Federal. Mas depois de reunião com Valdemar, Michele se encontra com Damares. Depois da reunião no PL, a ex-primeira-dama seguiu para um segundo encontro no Palácio do Buriti. Desta vez com duas aliadas, a senadora Damares Alves, Republicanos DF, e a governadora do Distrito Federal, Celina Leão PP. O anúncio da sua saída da presidência do PL Mulher ocorreu logo depois do encontro com Damares e Celina. Leia a nota na íntegra. 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
7: Pois é, tá aí a decisão da primeira-dama, da ex-primeira-dama. Para mim ela continua sendo a primeira-dama, que é uma mulher muito elegante, inteligente, capaz mesmo de fazer uma mobilização como ela fez. Acho que Bolsonaro não chegava a 50% do que chegou se não tivesse uma Michele do lado, né? Então, mas o Flávio parece que é uma... Fica ele e o Eduardo do lado. E aí, meu amigo, o certo é que, aproveitando essa deixa, né? Essas guerras todas que estão acontecendo, tem gente mais inteligente que não quer brigar, quer uma união de direita, da direita brasileira, e que estão preocupados com os destinos, com o rumo de um país que está navegando à deriva nosso país. Talvez você não goste que eu fale isso, né? Mas se você olhar, vai lá, vai ver o PIB do Brasil, vai ver lá vai ver algumas coisas, vai pro lado financeiro para você ver, né? Então, justamente por isso é que Ronaldo Caiado tem se manifestado muito a favor de uma mudança. Eu tenho dito aqui que nós temos alguns nomes. Eu, primeiramente, eu não sei se eu fosse quem tivesse essa condição de escolha para um presidente da República, o Flávio seria o último da minha lista. Tô certo, Del?
6: Certo, com certeza.
7: Mas eu tinha três nomes que seria os três primeiros, para dos três escolher um, do Paro Ímpar. Você lembra que a gente fala que para o ímpar, né? Quem sai com a bola, quem vai sair, tá? Não era isso mesmo? Quem vai, até quem já, quando a gente tinha um jogo bom, até quem ia cobrar falta, a gente, né? É, tá. Então, aqui, ó. É Ronaldo Caiado, o Romeu Zema e Ratinho Júnior. Esses são os meus três candidatos a presidente da República. Esses são os meus três candidatos a presidente da República. E para sorte de vocês, e talvez até minha também, eu não sou muito chegado a ele, não, mas não podemos dizer que ele não seja um dos melhores políticos que nós temos no Brasil. E o melhor, ele, ainda que não tenha ocupado os cargos, de, né, mas ele é um presidente de partido, que não foi ainda, né, graças a Deus, tomara que não seja também indicado para compor a turma de Vorkaro. Não é? É, eu tô falando de Ronaldo Caiado e de Gilberto Kassab. Porque Caiado deve anunciar Kassab como vice na chapa do PSD para a presidência da República. É isso aqui que eu tô falando com vocês, viu? O governador de Goiás, governador de Goiás, Ronaldo Caiado, pré-candidato do Partido Social Democrático à presidência da República, deve anunciar nesta quarta-feira, primeiro, o presidente nacional da legenda, Guilherme Kassab, como candidato a vice em sua chapa. A escolha consolida uma chapa exclusivamente formada por integrantes do partido para a disputa eleitoral. A informação é da CNN. Caiado tem apresentado sua candidatura como uma alternativa da direita tradicional, destacando os resultados da sua gestão em Goiás, nas áreas de segurança pública, economia, agronegócio. O governador também ressalta sua oposição histórica ao Partido dos Trabalhadores, lembrando que disputou a presidência contra Luiz Inácio Lula da Silva em 1989. Apesar da estratégia, Caiado segue com baixo desempenho nas pesquisas de intenção de voto, aparecendo entre 2% e 3% em diferentes levantamentos. Kassab, que chegou a defender a candidatura do governador de São Paulo, Tarcísio de Freitas, passou a apoiar a chapa própria do PSD após esse cenário não se concretizar. Ele é um cara autêntico, sério, bom administrador, bom parlamentar, foi deputado, acho que 4 mandatos, foi senador da República, não tem nenhuma mácula, é um cara íntegro, fala de frente, e eu concordo com essa chapa, Del Júnior, porque para mim é o melhor que nós temos hoje em nosso país. Quem quiser achar ruim aí os bolsonarianos, pode achar, não tem problema nenhum, como os petistas também. Eu tenho direito de escolha, né? Eu não tenho.
6: Tem, com certeza.
7: Pronto, se eu tenho, você falou que eu tenho, porque eu tenho mesmo. Se você fala, ô Del, faz uma análise, você tá assistindo o jogo aí, ó. Olha o Mbappé aí, ó, como é o nome dele? É
6: Mbappé mesmo,
7: pois da França, francês. Você tá assistindo o jogo, não fala nada, faz um comentário sobre como é que tá o jogo aí.
6: Acabou a França, goleou, pode-se dizer que 3-0 pegar a Suécia. Fez 2 gols, se não me engano, o Mbappé, né? É aí, mas tá aí, né?
7: Quem fez 2 gols?
6: Mbappé fez, dois gols, teve um outro aí, que eu não sei porque não acompanha o nome dos jogadores.
7: Amanhã você vai estar com uma caneta e um papel na mão. E anotando tudo para você comentar no intervalo, você trazer tudo. Você não vai fazer mais nada, não sei isso.
6: A seleção brasileira joga domingo, 5 horas da tarde, já sabe quem é o adversário. Adversário é Noruega.
7: Noruega.
6: É, a Noruega. E
7: o Brasil já ganhou da Noruega alguma vez?
6: O Brasil nunca venceu a Noruega. Nunca conseguiu vencer. O forte da Noruega é o seguinte, é a bola alta na área. O Brasil tem que tomar cuidado porque eles são bons. Tem um loirão lá com o cabelo amarrado assim, ó. Aquele ali é o perigo, ele tem quase 2 metros de altura. Bola na área, sobrou, é cabeceio e é certo no gol. Entendeu? É muito perigoso. Agora, a Noruega é perigoso.
7: O Brasil é tudo baixinho, né, Del?
6: É, tem que tomar cuidado com isso aí. Mas a gente...
7: Agora, como é que você está vendo a seleção brasileira? Você que entende muito de futebol. Você está vendo a seleção brasileira, assim, uma seleção que tem realmente condições? Porque quem chegar para disputar com ela lá na frente é porque chegou bem também, porque é uma seleção boa, né?
6: Com certeza.
7: Mas eu não vejo hoje, se bem que você vê, a Alemanha saiu hoje.
6: A Alemanha foi... tá fora, né?
7: O Japão jogou com quem?
6: Jogou com o Brasil. O Brasil venceu. O Japão de virada, 2-1.
7: 2-1,
6: não foi? Isso, é.
7: Mas eu achei ainda que o Brasil ainda nem jogou bem. Não jogou bem.
6: Não, ainda tá melhorando. E quando ele foi o primeiro jogo, foi bastante nervoso com o Marrocos, porque o Marrocos também foi que se classificou, né?
7: O Marrocos
6: se classificou para as oitavas também. Ele estava muito nervoso aquele jogo, perdendo muito passo. Tal. Conseguiu um empate no final também, quase perde.
7: O nome que o Brasil tem não é para ficar nervoso. É para jogar bola. Né? Mas... O Brasil é para jogar bola. Eu estou vendo os Estados Unidos com craques, com jogadores melhores do que os jogadores do Brasil.
6: Com certeza.
7: Olha que Zico foi para lá ensinar o povo a jogar bola. Você lembra disso?
6: Eu sei, com certeza. É, o Zico teve no Japão
7: pois
6: mesmo.
7: Pois é. No Japão, teve tudo em tal lugar. Nos Estados Unidos, certeza. No Japão, foi ensinar esse povo a jogar bola. E os caras só aprenderam a jogar bola com o Zico. Então a gente não vê mais um craque, olha... Os brasileiros não sabem cobrar mais falta, não sabem cobrar mais pênalti. E a gente não vê mais jogador. Você vê o cara correndo atrás da bola, trocando passe um com o outro. Fica parado, vai batendo bola um pro outro. Quando tem uma oportunidade, chuta de 10 que chuta, uma certa que o goleiro pega. Né? É, cabeceada ninguém dá. Não sei, eu tô vendo aí que as coisas... se Neymar tivesse melhor, para mim Neymar ainda... Eu ainda me arriscaria... botar um Ronaldo Gaúcho no jogo, o outro não, o outro tá gordo demais.
6: Quem é?
7: O Ronaldinho.
6: Não tá.
7: Agora o Ronaldo, Gaúcho.
6: Ronaldinho esse, Gaúcho.
7: Se eu botar ele, se botasse ele em campo, botasse Neymar, se tivesse ainda, eu acho que até Bebeto que tava lá assistindo.
6: Mesmo com seus cabelos brancos.
7: Não tem problema não, tem gente que joga bola aí. Basta fica aqui quieto, quando a bola chegar, tu tá entendendo? Só para dar instrução, porque eu vejo os caras perdidos dentro de campo.
6: Principalmente quando toma um gol. Quando ele tomou o gol, ficou perdido mesmo em campo, só foi melhorar depois, foi conseguir um empate, foi conseguir melhorar um pouco.
7: O Casemiro entrou assim, deu conta do recado, mas o único que eu vejo ali. Que realmente tá jogando direitinho, né? Além de Vinícius, Vini Júnior, além dele, ele é o melhor, é o menino lá do Flamengo, né?
6: Paquetá. O Paquetá tá fora da Copa, tá sabendo, fora, né? Ele fora. Teve uma lesão com ele e tal, pois mas tá fora.
7: Ele correu muito, ele joga muito, tá entendendo? Não tô vendo. O Endrick não tá jogando, quer dizer, quando ele botou os caras que estavam na reserva, o time desenvolveu. Parece que tinha um jogador, não sei se era Parreira, então parece que ele gostava de jogar com o time reserva. Os titulares ficavam no banco. E você lembra de Parreira? Eu não sei, Del, eu tô desanimado com esse futebol, viu? Então, no caso, amanhã tu faz uma avaliação.
6: Vamos esperar aí, né? Aí um bater aí, um golaço que ele fez.
7: Aí, ó. Você tá vendo? O cara assim. Vai pra cima.
6: Muito
7: os caras não dibram mais, o cara não tem mais. Não, entendeu, Del? Não tem mais um dibre, não vê mais aquele jogo de raça aí pra cima, pegar, matar uma bola assim e sair.
6: Pois é. Então é isso aí. Vamos aguardar agora, né? Porque a Argentina vai jogar no dia 3 com Cabo Verde. É claro que tem muita gente torcendo pro Cabo Verde, mas é dificilmente o Cabo Verde vai vencer uma Argentina da vida. Mas pode acontecer uma zebra como aconteceu. Não, o Paraguai ganhou. A Alemanha eliminou a Alemanha.
7: Jogou bola.
6: A Alemanha era a única seleção que poderia chegar a 5 títulos e acompanhar o Brasil.
7: Pois é, pra você ver como o Brasil.
6: O Brasil vai ficar por mais 4 anos com 5 títulos, ninguém sem poder pegar. Porque a Alemanha era a única que podia acompanhar.
7: Mas o Paraguai jogou bola, suara a camisa, foi pra cima, chutava. Fazia tudo, você viu lá, né?
6: Eu vi.
7: Bom, então chama a Damiana pra ver se ela tá dando alguma opinião aqui.
9: Boa noite.
7: Oh, é Ravi.
9: Zé, boa noite, Zé Selma. Boa noite, Del.
7: Engasgou.
9: A festa foi boa ontem.
7: E tu foi lá, menino?
9: Bota pra torar, uhul.
7: A Damiana levou o menino lá pra ver Pablo. Vai, vai aí, Del. Quem tá aí, Del?
6: Eita, noite.
7: 8h24.
10: Boa noite, Zé. Boa noite, Del. Vou mandar um alô pro meu pequeno Ravi. Vou mandar um alô pra Gugu. Gugu tava sumido, né, Zé? Gugu apareceu. E aí, Del? Curtiu muita festa, Del. Vou mandar um alô pro meu pequeno Ravi. Vou mandar um alô pra Jofelma. E aí, Jofelma? Bata pra torar, Jofelma. Vou mandar um alô pra Turico. Vou mandar um alô pra Fera, uma praninha. Tchau, Zé. Abraço pra você mais, Del.
7: Tchau, Damiana. Vem cá, Gugu apareceu aonde que eu não vi Gugu?
6: Gugu? Ah, eu vejo sempre ele aí no centro, né?
7: Ele tá dançando lá com Damiana, lá na festa de Pablo. Né?
6: É.
7: Um abraço.
11: Boa noite, Zergon. Boa noite, Del.
6: Boa noite.
11: Boa noite, passou bem. Manda alô aí pra Lazinha, pra Arlete, pra todos os ouvintes que estão ouvindo esse programa aí. Pra Tatá, eu tô aqui na escuta. Valeu.
7: Gente,
11: tô aqui fazendo um cafezinho, pra Marão escutar o programa. Valeu.
7: Valeu, Deus,
11: valeu,
7: Deus. Valeu. Valeu.
11: Com Deus. Boa sorte.
7: Boa sorte também. É, falando nisso, eu tenho que mandar um abraço aqui, saber como é que meu amigo Severo está. Tá meio adoentado, né?
6: Isso.
7: E hoje ele não mandou nada aqui. Vê se tem alguma coisa dele aí, Del.
6: Eu vejo.
7: Meu amigo
6: não.
7: Severo, tem, saúde, aqui, que Deus abençoe você.
6: Tem gente que tá por aqui, vamos ouvir aqui.
12: Boa noite, Zé Gomes. Boa noite, Del Júnior.
6: Boa noite.
12: Boa noite para todos e todas as ouvintes do programa Alerta Cearáte. Uma ótima noite na presença do nosso Deus. Em Ibiratá, gostaria de mandar um alô para ele, o Pera da Pintura Jarlé Oliveira, para Del, para Bavi, para Dona Sandra Santos, para Comadre Luciane Cerqueira, para Compadre Irã. É, na Fazenda São José, para o nosso gerente Matheus Nery, para Baixinho, Dona Marilene, para Cambotinha de Ouro, para Sival, para Mil, para Marlon, para Cássio, para todos e todas as moradoras da Fazenda São José e Fazenda Canaã. Em Ponto de Pime, gostaria de mandar um alô para ele, Rodrigão e sua esposa, na Fazenda Pro do Brasil, para seu Augusto, para Deca e sua esposa, e para o nosso amigo Adriano, em Barra do Rocha, para o nosso amigo, né, seu Carlos, pai de Cambodinha de Ouro. Quem está falando aqui é Marcos Moura, de volta à área, meu irmão.
7: É isso,
12: vamos
7: aí, Lagão.
12: Vamos de Brasil.
7: Fez falta. Eita, aqui, mano. Meu irmão. Tá, bom, seja bem-vindo de volta aqui no seu canal. Olha, gente, um abraço aqui também pra ele, tá curtindo aí, descansando. É, tá dormindo, Nailton Borges. Um abraço pro meu amigo Ramos, Aguinaldo e Dona Vera no Caminho 8. A vocês aí do ACM, né, gente? A Adriana aí no Caminho 4. O meu amigo Jonas, um abraço pra vocês aí. Dona Nelci também, um abraço, Dona Nelci. Marlene, Dona Marlene e Jamile, um abraço pra vocês. Joyce, um abraço, Joyce. Joyce, cai Joyce lá, Joyce ali no Vila Esperança, e a Joyce lá do bairro Euclides Neto, um abraço pra vocês, tá? É, gente, muita gente legal aqui com a gente. Tem mais gente aí, Del?
6: Tem. Ah, o áudio veio pouco. Tô engordo, tá por aqui.
13: Boa noite, José Gomes.
7: Boa noite, Tom.
6: Boa noite.
13: Potência do Rádio Baiano. Tô aqui te ouvindo desde cedo. Andando pra Alda, Diego, Pedro Henrique, Rock do Relógio, Joel Spafa, Caniel, Marinal, Zé Coutinho, Elisange, Ivan, Dereza, Fernando Mário Cartola, Lívio, César, Borges, Gás, Tubaína, Guedes, Marcelo, Ivo, Getúlio, Maulina, Bola, Ruda, Sou, Nice. Enfim, a todos os ouvintes, onde andando de microfone desta emissora, né?
7: Tá aí. Falando Tubaína, nunca mais eu tomei uma Tubaína.
6: Fechou aí.
7: Nunca mais eu tomei uma Tubaína, Del. Tubaína. Tu tem tomado Tubaína?
6: Tubaína já tem um tempo.
7: É, rapaz. Você lembra de tomar Tubaína com aqueles pão sovados? Lembra de pão sovado?
6: Sei.
7: Pão, aqueles pão doce, né? É, eu tomava, era
6: gostoso. Eu sei, era bom mesmo.
7: Não mais não, rapaz. Esse negócio aí. Ô, Del, 8h29, eu preciso, Del, que você me traga aí o que foi que aconteceu de acidente.
6: Olha, de acidente, teve muitos acidentes, mas...
7: Não, só... Viu?
6: Olha, um casal fica ferido após o carro colidir com carreta no anel viário de Jequié, viu?
7: Olha,
6: um acidente envolvendo um carro de passeio e uma carreta deixou duas pessoas feridas na BA-130, na rodovia que liga as BRs-330 e 116 no anel viário de Jequié, na noite de ontem. De acordo com informações preliminares, a colisão ocorreu nas proximidades de Santa Casa de Saúde de São Judas. Um casal que ocupava o automóvel ficou ferido, sendo que uma das vítimas ficou presa às ferragens. Equipes do 8º Agrupamento de Bombeiro Militar e do Serviço de Atendimento Móvel de Urgência, o SAMU, realizaram o resgate e encaminharam os feridos ao Hospital Geral Plado Valadares, em Jequié. As circunstâncias do acidente ainda serão investigadas. Conforme os primeiros levantamentos da Polícia Rodoviária Estadual, o motorista do carro teria perdido o controle da direção, atravessando a pista e atingindo uma carreta que seguia em direção à BR-116. A guarnição do 3º Pelotão da Polícia Rodoviária Estadual esteve no local para registrar a ocorrência e controlar o trânsito. Zé Gomes.
7: Pois é, deixa eu dar um abraço aqui, Del, para a turma lá do açougue, do supermercado de manhã. A turma do açougue disse: olha, você só manda alô pro açougue lá do Paglevinho do ACM. E lá, rapaz, todo mundo é gente boa. Lá tem muita gente, viu? Tem uns 10 lá no açougue de manhã e um atendimento VIP. Um abraço pra vocês aí, viu, gente? É, Tiago agora é supervisor, viu? Tiago é supervisor. Um abraço aí pra todos vocês aí, a turma toda do de manhã. É muita gente, tem mais de 30 pessoas. Um abraço também para o pessoal lá do Lojão do Construtor. É, meu amigo Binho, Pio, Ernesto, Chico, Gabriel, Marcelo, Sandro, Jefferson, Jeane e Miriam. Maurina, aliás, Maurina. É Ricardo, no Lojão da Construção, tem Ricardo, Dona Neide, Tinho, Julian, Raniele, Birubiru, tem muita gente lá. Opa, um abraço pra vocês aí, viu, gente? Essa turma boa. Olha, acabou o gás? Gente, ó, é só pegar o seu celular e deixar uma mensagem, ainda agora, deixa a mensagem. Anote aí, 73981411843. Ou 99917-5591. E aí você fala: ô Marcos, Marquinhos, gás aqui, senão não tomo café. 6 horas o gás vai chegar, viu? Pode ter certeza disso. Se não chegar cedo, chega certo. Agora chega aí. Mas não esqueça de pedir ele para fazer uma revisãozinha também na mangueira do gás, viu? No registro. Peça a Marquinhos para fazer uma revisão. Porque ali é assim: Marquinhos, chama que é benção. É, meu amigo, chama que é benção. 8h32, quer ir para os comerciais ou quer... Não, deixa eu ver, tem mais fuxico aqui, Del. Você que gosta muito de fuxico, falou de futebol, falou de Lula, falou da gasolina, falou de Jerônimo, não falou. Que Jerônimo, Del. Jerônimo. Botou pra pocar lá em Vitória da Conquista. Tá sabendo, não?
6: Tô sabendo.
7: E Rui Costa tava com ele. Agora eu tô sabendo aí que Lula não quer vir pra Bahia com vergonha. Com vergonha. Diz que Lula tá com vergonha. Será que tem vergonha, meu Lula?
6: Eu não sei, não.
7: É, diz que é o assunto lá do outro galego.
6: Tá aí.
7: O galego lá, o Wagner. E aí ele ficou com vergonha, disse que não quer vir pra cá, não. Mas até não tava saindo, nem o galego, nem tá, mas agora já tá todo mundo na rua. Só que Lula não veio. Será que vai chegar, vai vir no dia 2? Cancelou.
6: Dois?
7: Cancelou. Dia 2 é o dia do 2 de julho.
6: 2 de julho?
7: É.
6: Eu acho que ele vem, né?
7: Não, disse que não, já cancelou, não vem não.
6: Ele já deve ter tido uma conversa.
7: Não, vem não.
6: Ele já teve uma conversa já com o Wagner para poder não vir, né?
7: Já teve, tanto que ele tirou o Wagner do negócio lá.
6: Então, para ele não vir para a Bahia, ficar lá.
7: Não, o problema é que tem um cara aí, que eu gosto muito dele, já voltei até nele também. É lá da Lapa. Eu gosto dele porque eu conheci ele há muito tempo, né? É. Eu era o chefe de segurança lá do gabinete dele. era meu amigo, nunca mais a gente teve notícia, né? Ele é do Bom Jesus da Lapa, lá. E ele, Arthur Maia, tá pegando no pé, tá pegando no pé. Eu vou até falar sobre isso daqui a pouco. Arthur Maia não deixa, não tá pegando mole, não. Não, mas não é só Arthur Maia, não. Tem um também do PSOL, senador, um deputado do PSOL, que tá pegando no pé ele fez um desenho, um negócio lá, que ele disse que o cara, o Wagner, tá todo enrolado. Mas, Jerônimo, vamos voltar pra Gero que merece nossa confiança. Mas ele também tá pisando na bola. Tá dizendo que é mentira. Aí se... Ó, o governador Jerônimo Rodrigues cumpriu uma extensa agenda em Vitória da Conquista nesta terça-feira, viu? Foi hoje. Quero agradecer até a equipe da comunicação de Jerônimo, que manda na mesma hora, manda para mim aqui o material todo de lá, né? Infelizmente não dá para publicar tudo, né? Hoje mesmo tem umas 3 ou 4 matérias. Então, obrigado aí a turma lá. Então, o governador Jerônimo Rodrigues cumpriu uma extensa agenda em Vitória da Conquista nesta terça-feira 30, consolidando um dos maiores pacotes de investimento dos municípios localizados no sudoeste da Bahia, com foco na saúde, educação, desenvolvimento social, infraestrutura e urbanização. O chefe do Executivo baiano autorizou intervenção e entregou obras que somam aportes fundamentais para transformar a realidade da população baiana. Eita, governador retado, é o melhor do Brasil, esse, pelo que eu estou vendo aqui. Na área da saúde, os anúncios foram, mas só anúncios, viu, gente? Foram focados na ampliação do atendimento à alta e média complexidade. Além do reforço na frota regional com a entrega de 56 veículos para o município no âmbito do programa Caminho da Saúde. Para a estrutura hospitalar foram entregues 2 novas ambulâncias para o Hospital Geral de Vitória da Conquista, o HGVC. Na ocasião, Jerônimo Rodrigues assinou ordem de serviços para a reforma e ampliação do HGVC, uma obra orçada em 81,7 milhões de reais, que vai reestruturar os serviços da maior unidade hospitalar da região. Complementando as ações, o governador autorizou a publicação do edital da licitação para reforma e ampliação do Núcleo Regional de Saúde Sudoeste da Bahia, com um investimento estimado em 12 milhões de reais. O conjunto de ações regionais que trouxemos para a conquista é uma forma de alinharmos cada vez mais nossa parceria com as gestões municipais, afirmou Jerônimo Rodrigues. Tá vendo como Jerônimo é retado? O pacote para a saúde do município foi ampliado com autorização para a publicação de editais e licitação visando a construção de 7 unidades básicas de saúde, as UBS tipo 2. A secretária de saúde do estado, Roberta Santana, afirmou que com a reforma e ampliação do novo hospital, serão 40 leitos de UTI e 9 emergência adulto e pediátrica, além das cirurgias que hoje são realizadas cerca de 500 cirurgias por mês, esse número vai subir para 2.000 cirurgias, explicou a gestora. Deu, arrebentou, Jerônimo Rodrigues arrebentou. Agora deixa eu voltar aqui, enquanto você vai fazer o que aí, Del?
6: Eu vou dar um aviso aqui, nosso amigo Paulo Bento, ele avisa que a missa dos Romeiros será realizada no dia 28 de julho, viu? 28 atenção, de Romeiro, julho. Dia 28, quem então, vai para Bom Jesus da Lapa, vai ser na igreja, mas tem muito tempo pela frente ainda, vai ser na igreja São José, lá no Bairro Novo, viu? No dia 28, 7 horas da noite, a missa do Romeiro. Sim. Vamos a um bloco.
7: Peraí, deixa eu falar de Arthur Maia, que eu falei de Arthur Maia, você não quer deixar eu falar de Arthur Maia.
6: Sim.
7: Arthur Maia tá aqui, ó, ele sempre fala com a gente, né? Ele disse, Lula está com vergonha do PT na Bahia? Ele pergunta. questiona o deputado. Após o presidente cancelar a participação do 2 de julho. Você falou que ele vinha. O deputado federal Arthur Maia, do União Brasil, disse que a condição do PT na Bahia, especialmente após as investigações do Banco Master, alcançarem senador Jacques Wagner, passou a gerar constrangimento nacional até para o presidente da República, Luiz Inácio Lula da Silva. A avaliação do parlamentar leva em conta a desistência do presidente de participar do desfile cívico da Independência da Bahia pelas ruas de Salvador no próximo dia 2 de julho.
6: Quinta-feira.
7: Abro aspas. Lula não quer vir na Bahia para não aparecer ao lado do PT. O Lula está com vergonha do PT da Bahia? Até, aí pergunta, né? Até Lula está com vergonha do PT da Bahia? Indagou Arthur Maia em um vídeo compartilhado nas redes sociais. Mas tem outro aqui que eu vou falar depois. 8h40.
6: Intervalo último. Vamos já nós voltamos.

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6: 8:51, 8:51 de volta. Agora utilidade pública, viu gente? Olha, histórico escolar, ensino médio, Colégio Estadual Duque de Caxias, Avenida aqui, Rua Lima e Silva, Liberdade, Salvador, Bahia. Edmilson, nome do pai, aliás, nome do aluno é Edmilson da Silva Fonseca. E nome é nome do aluno, é Edmilson da Silva Fonseca. Nome do pai, Alfredo Sodré Fonseca, e a mãe Maria Marluce da Silva Fonseca. Olha o outro aqui, viu? Histórico escolar. É do mesmo, Moacir Lima, Liberdade, é a mesma coisa, né? É o colégio Duque de Caxias, Antônio Moacir Fernandes Limas é o nome do aluno, e a mãe, o pai é João Paulo de Lima, já é outro, viu, Del? E Maria Lúcia Fernandes Lima. Deve ser o mesmo filho, só que a mãe é a mesma, né? Porque são pais diferentes. E aí, está aqui, viu, esses dois históricos escolar que foram perdidos, encontraram e entregaram aqui nossa rádio, aqui na secretaria da nossa emissora. E se vocês, né, a mãe ou o pai que estiver ouvindo, se alguém souber quem foi que perdeu esse histórico escolar aqui, que tem que voltar lá em Salvador para tirar outro, né? Então aqui já está aqui na Rádio Piauí FM. Pode procurar aqui amanhã, no horário comercial, que vocês vão receber aqui seu histórico, tá? Isso é muito bom. Esse colégio eu tenho até saudade. Eu estudei lá, viu, Del? Cheguei a estudar lá. À noite, quando estive. Só dois da noite. Eu já morava ali perto, eu morava em São Caetano. E minha estrada era justamente por ali, Liberdade. Descia lá, né? Ladeira São Cristóvão, chegava ali perto do Largo do Tanque, onde eu morava. Pois é, gente. Então aí, vocês estão aí, estudei lá também. Graças a Deus. 8h54, tem gente ainda? Pode, solta um pouco, Léo. Deixa o povo
7: falar. Boa noite, meu amigo Zé Gomes. Tô na escuta, o programa Alerta Cidade. Uma semana que tudo deu certo, né? Uma quarta-feira, uma terça-feira, que diga, né? Queria mandar um alô pra minha tia guerreira, tá? Baiadeira direita, que nem minha tia hoje. É difícil, de Itaúna, Daiane de Itaúna. E mandar um alô pra minha prima Vitória também, aí. Filho de Tia Dai. E Cássio, também meu primo Cássio, filho de Tia Dai também. E alô pra todos aí de Itaúna e todo o povo aí, meu povo aí da Barra Avenida, município de Jiqué aí. E mandar um alô pra minha sobrinha que Cristiane tá fazendo a pati, LS tá fazendo a pati, Rô tá fazendo a pati, minha cunhada Chiquita tá fazendo a pati, e meu irmão Quinho tá fazendo a pati, e minha mãe Sônia aqui de Piauí. E todos aqui de Piauí, uma boa noite, fica com Deus. Tô na escuta, vamos sair de rádio quando acaba. Valeu, uma boa noite pra vocês, fica com Deus.
8: Boa noite.
7: Tá fazendo falta o programa.
8: Boa noite, Zé Gomes. Consegue me informar que dia a assistência social está aberto?
6: Amanhã. Você sabe
8: informar? Amanhã, né?
6: Amanhã.
8: Pronto. Porque hoje foi. Amanhã, ontem e hoje foi ponto facultativo.
6: Pode chegar lá. Dona Rebeca vai estar lá. Vou dar até um abraço aqui pra ela, pra Vini. Ô Vini, um abraço pra você, garoto. Um abraço sempre pra Dona Rebeca também. Bora, outra aí, rapidinho.
9: Essa filha minha. José, nem trabalho tem, nem recebe a Bolsa Família. Ela tem uma faxina, ganha R$150 na faxina. Aí ela vai.

0: Jogador aí.
1: João Selma.
2: Boa noite, Edson. Boa noite, Zé Gomes. Tô aqui ouvindo, viu? Tá quando okay, não começar as aulas, eu tô aqui em casa só ouvindo vocês e assistindo televisão.
0: Que bom, viu?
2: Manda alô pra todo mundo que tá ali ouvindo. Manda um alô pro meu Ravizinho, que Deus proteja, dê muitos anos de vida e saúde. Bota pra torar, Ravi. É nóis.
0: Eita.
2: Manda um alô pra mãe de Ravi, pro pai de Ravi. Deus dê muitos anos a ele e saúde.
0: É, o pai tá em São Paulo lá.
2: Eu tô aqui ouvindo vocês. Quando não começar as aulas, eu tô aqui ouvindo. Aí, quando começar minhas aulas, eu vou pra escola, porque por causa do São João aí, encerrou pra todo mundo. Aí todo mundo tá em casa.
0: Que coisa boa.
2: Aí eu tô aqui em casa, só ouvindo vocês e assistindo televisão.
0: Que bom. Vai lá, Del, mais uma, Del. Dá mais uma aí, Del, correndo, Del.
1: Maria Silva. Não, Maria Silva, não. Não. Aqui é Matheus Silva. É Matheus, eu falei Maria.
0: Nossa, mão de mulher.
3: Boa noite, Del. Del Júnior, Favão. Boa noite aí, quero mandar uma boa noite para Tom Gordo, Bom Sem Farinha, para todo ouvinte da rádio. Quero dar uma boa noite aí para todos os amigos. Tá falando aqui é Matheus, morador do Penedo, município de Birataia. Alô, Tonhão, bora ver, Tonhão.
1: Tonhão. Maria L aqui, rapidinho, né?
2: Penedo, muitos anos de saúde. Bota para torar, Razinho. É nóis.
4: Eu estou falando é sobre a cesta básica, seu Zé.
0: Ah, sobre a cesta básica.
2: Eu
0: estou aqui
2: ouvindo vocês.
0: Tá bom.
4: Também, viu? Eu
2: aqui ouvindo. Aí,
4: sobre a cesta básica, que tem muita gente sem receber, minha filha não recebeu, precisa muito.
0: Eu sei.
2: Encerrou para todo mundo. Aí todo mundo está em casa.
0: Eu vou ver como é que a gente vai fazer. Vou arranjar alguém lá para conversar. Com dona Rebeca. A cesta básica já é aqui.
1: Acabou, eu só tenho um aqui.
0: Pois é, então solta mais essa rápido aí.
5: Léo, boa noite, da Júnior. É Neto, tô aqui em casa.
1: Tudo, ouvindo boa você. Noite, pronto.
0: 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Lava roupa de 2 litros, R$9,49, viu? 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É no de manhã. Chegando ao final. Vamos agradecer a Deus pra gente ir embora? Senhor Deus, Pai do nosso Senhor e Salvador Jesus, mais uma vez estamos aqui gratos, Senhor. Porque sabemos, se não fosse a Tua misericórdia, nós não estávamos aqui. Mas estamos aqui porque o Senhor é bom, o Senhor é misericordioso. Por isso, muito obrigado por mais um programa, muito obrigado por mais um dia, Pai. Te peço, Pai, para que o Senhor venha nos abençoar, toda a nossa comunidade piauense, as autoridades, nosso município, nosso estado, nosso país, as autoridades eclesiásticas, aquelas que fazem a tua vontade, que pregam a tua palavra, aquelas que buscam mais a tua graça, que leva verdadeiramente o evangelho, Pai. Abençoa cada uma delas, dá cada dia mais condições de levar a tua palavra aos necessitados. Abençoa os médicos que estão nos hospitais nesta noite, aqueles que estão enfermos, Pai. Cura as enfermidades. Se for da tua vontade, faça, Pai, aquilo que todo mundo te pede. E nós te agradecemos, Senhor, porque também o Senhor nos leva em paz e segurança para os nossos lares. Abençoa nossa família. É o que nós te pedimos e te agradecemos em nome de Jesus. A todos ficam na paz do Senhor. E amanhã, de novo, aqui no seu programa, Alerta Cidade. 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
1: Ok, a todos vocês uma ótima noite. Um abraço aí para a Rosa do Fato, a Tu Henrico, a Renato, a Lu, a Márcia do restaurante, a Regis e Dona Cecília. Uma ótima noite. Fique aí com mais notícias com a Rede Brasileira de Notícias, a Voz do Brasil. Voltaremos amanhã, dia 1º de julho, às 7 da noite, com mais uma edição do seu programa Alerta Cidade.